quer seja através do movimento associativo, das gentes, das histórias, das tradições ou de outros dos nossos motivos de orgulho, sempre consigo e a pensar em si. A primeira parte do programa de hoje, dia 8

0: dia no RCP.
1: Tudo começou em 1907 pelas mãos de Baden-Powell, António Brandão.
2: Baden-Powell foi um major-general que escreveu um livro destinado ao exército, mas que a escola de rapazes adotou como manual. Quando deu conta do sucesso que estava a ter na formação de homens fortes, resolveu levar um grupo de 20 desses homens, em 1907, para uma ilha inglesa e testar com eles o início do escotismo. Assumiu então uma vida de serviço para o mundo através do escotismo. Mal sabia que esta nova forma de estar e escola de vida se espalhara pelo mundo ainda antes da Primeira Grande Guerra Mundial. Em 1920, reuniram-se em Londres os escoteiros de todo o mundo para a primeira reunião internacional escotista, o primeiro Jamboree Mundial, onde Baden-Powell foi proclamado escoteiro-chefe mundial. Baden-Powell deixou o ensinamento de que a felicidade é ser saudável e forte enquanto rapazes para poder ser úteis e gozar a vida quando forem homens. A natureza mostra as coisas belas e maravilhosas que Deus colocou no mundo. Devemos nos contentar com o que temos e saber tirar disso o maior proveito, vendo sempre o lado positivo das coisas.
1: Ora, é exatamente isso que a nossa terra pretende e hoje vamos dar-lhe a conhecer o agrupamento de escoteiros 609 de Parada de Tudeia, no concelho de Paredes. Prima pela regra e pelo rigor dos ensinamentos do seu mestre. Para nos dar a conhecer esta nobre obra, temos connosco em estúdio André Coelho, chefe do agrupamento, Susana Magalhães, chefe dos Lobitos, Ricardo Reis, chefe dos Exploradores, César Pereira, conhecido por Ginho e chefe dos Pioneiros, e Filipe Costa, pioneiro. A todos, muito bom dia, sejam bem-vindos à nossa terra.
3: Muito bom dia.
1: Damos início a esta conversa com o chefe André Coelho, ele que é professor de religião e moral, trabalha como assessor pastoral. Passou pelo seminário e continuou a obra da igreja como catequista, mas também criando o agrupamento de escoteiros na terra que o viu nascer. É casado, pai de uma menina de 10 meses, mas é no fundo o pai de 80 jovens e crianças que tem sobre a sua alçada no agrupamento. André, uma vez mais, bom dia.
3: Muito bom dia.
1: Começo por lhe perguntar o que é que o motivou a refundar o agrupamento 609.
3: Muito bom dia, mais uma vez. Sobretudo o método e a pedagogia que trabalhamos no escotismo. Tive um primeiro contacto há alguns anos com o escotismo, a quando ainda estava no seminário, e percebi de facto a riqueza do seu método e da mais-valia da pedagogia que no escotismo trabalhamos. Claro que este sonho que na altura foi aparecendo, à conversa com alguns amigos, com alguns que até estão cá hoje connosco, portanto fomos desenvolvendo este sonho e, sobretudo, com o objetivo de ajudarmos a crescer e a educar as nossas crianças e adolescentes.
1: Sabemos que o início passou um pouco por um estudo de mercado, se é que assim lhe podemos chamar. Tentou perceber se a iniciativa teria seguidores, perceber quem é que o poderia ajudar. Como é que tudo isso se processou?
3: Na altura começa tudo com a conversa com o assistente, com o padre Pedro, e portanto de ambos chegarmos à conclusão de facto da necessidade e da mais-valia da refundação do agrupamento de escoteiros. Claro que à medida que essa conversa se foi desenvolvendo, foram também participando nessa conversa outras pessoas da comunidade. Na altura logo o chefe Ginho, logo também o chefe Ricardo, e portanto daqui começaram a surgir as primeiras ideias e a ver de facto se teríamos condições para conseguir avançar com o agrupamento. Tudo gente aventureira, tudo gente com boa disposição, gente generosa que de facto agarrou desde o início e que tem feito este trabalho de acompanhamento e desenvolvimento dos nossos jovens.
1: Portanto, o agrupamento é reativado, as crianças prontificam-se, os pais apoiam e as coisas acontecem. A produção da nossa terra esteve em Parada de Tudeia a escutar a população e ficamos certos que o agrupamento é reconhecido e muito bem visto aos olhos de quem está fora. Prima pelo rigor e educa as crianças da freguesia, mas também traz muitas de fora. Nota-se que o grupo é ativo e trabalha bem.
4: Sentia um bom desenvolvimento após a integração nos escoteiros.

0: financeiros e, acima de tudo, com muito mais conhecimento sobre tarefas, desenvolvimento a nível interno pessoal, em que lhe deu mais maturidade, um grande pool de maturidade, sem dúvida.
1: O grupo em si é muito bom porque os faz crescer. Eles aprendem a ser autónomos, a dormirem sozinhos, a não precisarem da mãe para andar sempre atrás deles. E o que faz crescer em amizade, em camaradagem, em serem colegas. Isso foi que me motivou a que ela fosse mesmo para lá. Ficou mais responsável. Noto, às vezes, nas conversas dela, na questão da amizade, mas melhorou as regras, sim. Ter que arrumar o quarto.
2: O que me motiva a ajudar esse agrupamento é que confio nas pessoas que lá estão à frente, são pessoas de bom senso, são pessoas educadas, são pessoas com determinada cultura. Eu vejo que eles são capazes de levar por diante aquela iniciativa que tiveram sobre este grupo de escuteiros que têm. Não é fácil trabalhar com um grupo de crianças com uma diferença de idade tão grande, de os educar, porque no fundo tudo isto também tem que ter uma boa educação, uma certa disciplina e muita paciência. Digo eu, da parte dos chefes.
3: Rapidamente as salas se encheram de crianças e com as primeiras atividades notou-se que os chefes precisavam de algumas ajudas, já que estavam a tomar conta dos filhos dos outros. Os pais dessas crianças deveriam fazer algo pelos chefes em prol dos seus filhos. Foi então criada a Comissão de Pais, em que todos podem participar e cujo objetivo é unicamente ajudar o agrupamento, por exemplo, com a angariação de fundos em atividades, a organização das próprias atividades, entre as quais se destaca a corrida de rolamentos ou montagem e desmontagem de palcos, enfim. Prontamente os pais se disponibilizaram. Vamos ouvir o exemplo da Clara Silva, mãe que sente uma predisposição própria para ajudar, para que os escuteiros cresçam.
1: Eu gosto muito de ajudar e notei sempre que eles precisavam de ajuda. Quando eles me disseram que queriam uma comissão, eu disse que sim, que estava pronta e disponível e vou ajudando. A comissão não é muito grande, mas vão trabalhando e vão tentando puxar outros e vamos tentando ajudar os escuteiros para eles crescerem mais um bocadinho.
3: Esta Comissão de Pais é um grupo de voluntários que se ofereceram para ajudar e que tem como seu representante Vítor Coelho, que é pai de um explorador e de um pioneiro. Refere que os pais são participativos e lembra o exemplo do jantar de Natal, que conta com 200 pessoas. Vítor refere ainda que a maior falta é de instalações dignas de receber um dos maiores agrupamentos do núcleo.
4: Essa Comissão de Pais foi criada para criar os ambientes, ajudar nos ambientes, nas montagens dos palcos, na preparação da corrida de rolamentos, essas coisas assim. Esta comissão é importante porque os escuteiros têm muita atividade. Temos de ter alguém para preparar as coisas. Os escuteiros-chefes tomam conta das nossas crianças e nós tratamos dos ambientes. Confiam certamente porque se não confiassem, deixavam as crianças estar tanto tempo com o pessoal. Vamos para fora, para acampamentos e tudo. Não confiassem, deixavam. Cada vez mais. Nós estávamos na Igreja da Sobreira, até lá uma cozinha que a gente, que havíamos lá. Já o ano passado tivemos que ir para a Escola da Sobreira, porque já contávamos com 200 pessoas para jantar. E esperámos este ano aumentar. Pais haviam de participar mais, para dar mais reconhecimento dos escuteiros. Que neste momento eles estão a precisar urgentemente, era instalações. Depois, transporte. E depois precisávamos para aquilo ter um seguimento que está a ter, era donativos. Continuem com o seu trabalho, que vão no bom caminho.
3: Avançamos agora para o próximo convidado, neste caso, próxima convidada, Susana Magalhães, que é chefe dos mais pequeninos, os Lobitos. Susana é natural de Amarante, veio para a Parada de Tudeia por amor. Foi convidada em 2006 para integrar o escotismo, em 2011 fez as promessas. É bancária e adora estar com os Lobitos. Os Lobitos são crianças entre os 6 e os 10 anos que percorrem os tilhos da selva para aprenderem a viver em Alcateia. Estão em aprendizagem e vivem num mundo à parte, criado por eles próprios, para que seja mais fácil perceber o escutismo. Obrigada, Susana, por estar connosco e bom dia mais uma vez. Comecemos por perceber essa analogia do livro da selva. As crianças ou os pata-tenras chegam aos escuteiros com a ideia de que ser escuteiro é só acampar e viver aventuras. Como é que explica que não é bem assim?
5: Através do jogo e através das brincadeiras que eles procuram, nós ensinamos e educamos a aprender as nossas leis, não é? Que se baseiam, quando nós dizemos o Lobito escuta aquele lá, aquilo que nós pretendemos é que eles percebam que têm que escutar o seu irmão mais velho, quer seja o pai ou a mãe ou o professor ou ou alguém que seja importante para ele e que seja mais velho. Perguntava-me...
3: Como é que explica tudo isto às crianças, não é? Nesta analogia do livro da selva, porque é à volta disto que
5: Exatamente.
3: Vocês trabalham.
5: Nós iniciamos sempre o ano visualizando o filme e então os miúdos percebem que o filme se trata à volta de um menino que foi perdido na selva e que é ajudado pelos seus animais. Aquilo que nós procuramos é os adultos, que somos os chefes, encaramos a personagem dos animais da selva e o miúdo torna-se o nosso mogli, portanto o menino da selva, o menino perdido. Com base nas nossas brincadeiras, nós vamos incutindo a responsabilidade e ajudámo-los a crescer, vivendo sempre o imaginário da selva. Também os miúdos, todos os anos, não é? No início do ano escotista, têm a possibilidade de criar o seu próprio imaginário para a vida da alcateia. E procuram-no sempre através de alguma personagem dos desenhos animados. E é com base nisso que nós os educamos e ajudamos a crescer.
3: Entre as diversas atividades que faz, existe o acantonamento. O que é o acantonamento?
5: O acantonamento, nós escolhemos um local. E porquê que nós dizemos acantonamento e não dizemos acampamento? Porque se baseia única e simplesmente dentro de uma casa ou dentro de um abrigo. Os miúdos trazem o seu saco de cama, não vão dormir numa cama, trazem o seu saco de cama, a sua colchonete e ficam abrigados. Nós usamos o acantonamento para diversas atividades, quer seja para uma caçada, quer seja, por exemplo, vamos ter agora no próximo fim de semana uma atividade que é o acantonamento, o primeiro acantonamento da alcateia, que é para eleger os guias e subguias. Portanto, nós usamos essas atividades para várias finalidades.
3: No ano passado esteve com cerca de 19 crianças sob sua alçada, assinalaram datas especiais como o Natal, o Dia do Pai, o Dia da Mãe, saíram para a mata, aprendem a dormir sozinhos sem os pais, nessas saídas. O que é mais complicado lidar, com os meninos ou com os pais?
5: Às vezes com os pais. Os miúdos vêm contentes e desligam-se facilmente dos pais. Temos sempre o telefone a tocar, às vezes de hora em hora. Por mais que tentemos descansar os pais, muitas vezes isso não acontece. Normalmente, se é uma atividade mais longa, é normal que o miúdo comece a sentir saudades e às vezes um choro ou outro, mas com as brincadeiras acaba por passar. Agora, se temos o telefone a tocar, muitas das vezes isso torna-se ainda mais motivo de saudade e ansiedade para voltar para casa.
3: Susana, o que é que gostava de ver no futuro deste agrupamento?
5: Eu gostava que o agrupamento continuasse a crescer, gostava que conseguíssemos abrir, e vamos conseguir com certeza abrir a quarta secção, portanto os caminheiros. Gostava de conseguirmos concretizar o nosso grande sonho, que se prende agora mais propriamente, que é a construção da nossa sede, ter um espaço próprio. E basicamente é isto, ver o agrupamento crescer, ver os miúdos felizes, verem os pais felizes porque confiam em nós, essencialmente. É isso que eu mais desejo.
3: E gostava de agradecer a alguém em particular?
5: Há várias pessoas a qual nós temos que agradecer, mas basicamente é aos pais. Aos pais pelo apoio, aos pais pela confiança que depositam em nós e a muitas outras pessoas da freguesia que, embora distantes, contribuem para o crescimento, para o enriquecimento do agrupamento.
3: Dos Lobitos seguimos para os Exploradores, crianças um pouco mais crescidas, exigências diferentes, diferentes aventuras também, mas sempre com o intuito de ensinar a viver como homens e mulheres. Ricardo Reis é o chefe destes aventureiros. Também ele, muito jovem, é administrativo e ingressou o escotismo por acreditar num mundo melhor de entreajuda. Bem-vindo, Ricardo.
6: Obrigado.
3: Bom dia.
6: Bom dia.
3: O que é isto de ser explorador? É uma escola de vida?
6: É uma escola de vida. Pegando nas suas palavras, é ser um aventureiro. Os homens nesta idade começam a conhecer o corpo, começam a deixar de ser crianças, a começar a formar-se adolescentes. E por isso são aventureiros, são descobridores e começam nesta fase a olhar a vida com outros olhos.
3: O que é que eles começam a descobrir nesta fase?
6: Começam a descobrir o corpo, como disse há um bocadinho, começam a descobrir os sentimentos, a perceber que existem diferenças entre os dois sexos, masculino e feminino, começam a descobrir-se a eles próprios.
3: O que é que faz um explorador?
6: Um explorador... corre muito, o explorador salta muito, são muito enérgicos, e no contexto do movimento um explorador adora acampar, adora caminhar, descobrir.
3: E nesse contexto de movimento, digamos assim, no acampamento, o explorador já é alguém que põe a mão na massa, que desenvolve um conjunto de tarefas?
6: O nosso objetivo nesta secção é que comecem a interagir, comecem a aprender aquilo que é o escutismo propriamente dito, comecem por eles próprios a fazer as coisas que acontecem num acampamento, a cozinhar, a construir. Tudo aquilo que envolve um acampamento é nosso objetivo, que comecem nesta idade, nesta faixa etária, a trabalhar e a desenvolver para eles próprios, sim.
3: E o chefe, o que é que faz? Nesta secção.
6: O chefe orienta, procura orientá-los o melhor possível. Numa primeira fase, dar-lhes os conceitos que eles precisam e orientá-los, primeiro em sala e em campo, para conseguirem desenvolver todas as tarefas que lhes são incutidas.
3: Sabemos que o salário dos chefes são o sorriso das crianças. Vê-los crescer, evoluir e acompanhá-los nesta evolução, presumemos que seja um orgulho. Tem alguma palavra especial que queira também deixar?
6: A palavra especial que lhes posso deixar é que procurem ser cada vez melhores, que procurem crescer cada vez mais, que continuem a seguir o caminho que para eles é o melhor. Se quiserem seguir aquilo que nós lhes tentamos transmitir, vão com certeza ser pessoas com valores e homens nobres um dia mais tarde.
3: Há pouco falávamos aqui do papel importante que os pais têm em também todo este processo. Vamos ouvir o reconhecimento do trabalho do agrupamento pela voz dos próprios pais.
0: São outras pessoas que não nós, que estão lá a fazer o nosso papel, e sem dúvida um grande agradecimento e sem dúvida uma grande responsabilidade que eles assumiram e souberam desempenhar até os dias de hoje. Muitos parabéns mesmo. Sabem fazer concretamente tudo a rigor, de grande satisfação que se nota no meu filho quando vem de algum evento que possam fazer e vem satisfeito para cá, sem dúvida.
2: Aqui é um grupo que não tem lucros, é um grupo que não cobra nada a ninguém, é um grupo que toma conta dos filhos dos outros e que os vem educando num caminho bom, que não lhes cobra nada também e que tem as suas despesas de farda, de tendas, de alimentação.
1: Eu só posso dizer obrigada. São pessoas espetaculares que estão a ajudá-los e estão a ajudá-los sem nada em troca, e isso é que é de louvar, que eles não pedem nada em troca. Nós temos é que os ajudar. Eles estão a ser os pais dos nossos filhos.
3: Sabe sempre bem ouvir estas palavras simpáticas. Falemos agora com o chefe da última secção, que para já o agrupamento 609 tem. César Pereira é mais conhecido por chefe Ginho, e é assim que o vamos tratar para que seja identificado também pelos nossos ouvintes. O chefe Ginho tem 38 anos, é escuteiro desde 2012 e nos tempos livres pratica desporto. Ginho sempre gostou de aventura, de convívio, e as capacidades que notou sempre no amigo André Coelho faziam perceber que os escuteiros eram uma mais-valia possível em parada de Tudeia. Bom dia, chefe Ginho. Quais é que são as responsabilidades dos pioneiros num agrupamento de escuteiros?
7: Muito bom dia. A responsabilidade dos pioneiros são jovens mais crescidos que temos que os saber incentivar, porque eles já começam a pensar por eles próprios e fazer com que os tenhamos lá.
3: Portanto, podemos dizer que para quem trabalhou com crianças e para quem está a trabalhar agora com uma faixa etária que é dita a mais complicada, porque é a fase da juventude, pode ser um trabalho mais difícil e ao mesmo tempo também mais desafiante?
7: Sim. Sim, porque eles, nesta idade, puxam mais por nós. Nós temos que ser muito mais ativos, muito mais aventura, e é um bocado por aí.
3: E sente que eles também influenciam naquilo que o Ginho acaba por ser, ou seja, há um transmitir de conhecimentos daqui para lá, mas também se ganha muito com o que vem de lá para cá.
7: Sim, há situações que, ao ver o que vem de lá para cá, deixa-nos muito, muito felizes, muito contentes, e é o que nos faz uma pessoa avançar, né? Ter força para...
3: Portanto, o papel aqui nesta faixa etária passa muito por ensinar a viver, ensinar um pouco o caminho certo que eles devem seguir.
7: Sim, é uma idade que é mesmo, é mesmo essa. E uma pessoa praticamente é viver o escotismo, é por aí.
3: Há pouco falávamos do que é que fazem as outras secções. A nível, por exemplo, de um acampamento, os pioneiros acabam por ter que tipo de atitude num acampamento?
7: Os pioneiros num acampamento, nós começamos por marcar o campo, pórtico, construções. Os pioneiros estão mais dentro desta secção. Eles constroem as suas próprias bancas para que se possam cozinhar por aí.
3: Portanto, agora lida com jovens já crescidinhos, que têm outra forma de pensar e de ser já melhor delineada. É diferente, como dizíamos há pouco, de lidar com crianças que estão em formação da personalidade, mas não deixa de ser um trabalho gratificante.
7: É, porque eles já têm o pensar, não é? E uma pessoa já vê.
3: E eles aceitam, por exemplo, uma chamada de atenção, se tiver que o fazer?
7: Sim. Eu, por acaso, reparo muito nisso neles, que aceitam assim que uma pessoa faz-lhes algum pedido, eles
3: acarretam.
7: Eles
3: sente, Ginho, que há, portanto, um bom relacionamento entre o chefe e os escuteiros?
7: Penso que sim. Noto que há, porque... E eles estão motivados, estão bastante motivados, e a secção está a trabalhar muito bem, e isso diz-nos que realmente acontece isso.
3: Exemplo deste bom relacionamento entre todos no agrupamento é o Filipe Costa, nosso próximo convidado, que está aqui em estúdio. O Filipe tem 15 anos, é estudante, cresceu sob a responsabilidade do chefe Ginho, mais proximamente nos exploradores e agora nos pioneiros. Filipe conheceu os escuteiros na catequese, quando o chefe André distribuiu um folheto que explicava o escutismo. Bom dia, Filipe. Bem-vindo à nossa terra e obrigada por estar connosco.
8: Bom dia.
3: Começo por lhe perguntar o que é que o fez querer integrar o agrupamento de escuteiros.
8: O facto de conhecer coisas novas, os meus amigos, saber o que é mesmo o escutismo. Já cheguei a ver outros agrupamentos e gostei do que eles... via e gostava o que eles faziam.
3: Ser escuteiro é conhecer coisas novas, construir, ajudar os outros, aprender a viver e a sobreviver. Quais é que são as atividades que o Filipe mais gosta?
8: Eu gosto de todas, não é? Mas a que eu mais gosto mesmo são os acampamentos, onde temos várias aventuras, tem as construções, que é uma coisa que eu adoro. Fazemos vários raids, jogos. É a base disso.
3: Os acampamentos, por este facto de serem vocês a ter que construir os vossos utensílios para poderem, durante aquelas horas ou aqueles dias, estarem ali, mas também por pelo ambiente que se cria, é diferente passar uns dias fora daqueles momentos que vocês passam em sala ou na
8: Sim, porque estamos todos entre amigos, é uma coisa totalmente diferente. Passamos aqueles dias fora, longe do nosso local onde pronto, vivemos e vemos coisas novas e há
3: essa interação, não é? Sim. Essa aprendizagem. Ó, Filipe, quanto é que já cresceu nos escuteiros? Não em centímetros, obviamente.
8: Acho que principalmente...
3: Mas também aí cresceu, não é?
8: Acho que principalmente o meu modo de pensar, porque acho que era mais egoísta, não sabia trabalhar em grupo, interagir com os outros, e acho que o facto de estarmos assim todos a conviver fez mudar a minha maneira, pronto, de pensar e saber interagir.
3: Esta maneira de diferente de pensar, de interagir, de partilhar, aprendeu naturalmente com os seus colegas de secção, mas também podemos dizer, e ele não está a ouvir, que foi também ali muita influência do chefe Jim.
8: Sim. O chefe Jim sempre nos ajudou em tudo o que nós precisamos e incentiva-nos, mostra-nos coisas novas, leva-nos a descobrir coisas novas, coisas que nós acabámos por gostar e queremos sempre repetir.
3: Portanto, é uma experiência que está a gostar.
8: Sim.
3: E que quer continuar.
8: Sim.
3: Há pouco a Susana dizia que gostava muito da abertura da quarta secção. Podemos dizer que é até lá que quer chegar.
8: Sim, e se for possível, quer ser chefe.
3: Muito bem. Portanto, o escutismo é algo que não pretende desligar-se tão cedo.
8: Não.
3: Voltamos à conversa com o chefe André Coelho, aproveitando para dar os parabéns pelo bom trabalho que tem desenvolvido no agrupamento. Todo este grande projeto já vimos e temos vindo a perceber ao longo da emissão, é reconhecido em Parada de Tudeia. Tal como vos é reconhecido o mérito, são reconhecidas as necessidades. Nós também ouvimos a população quanto a isso e o anseio é unânime: a cedência do espaço da escola primária da Laje para os escuteiros e transporte para as vossas saídas. Vamos ouvir.
2: Para o futuro, dado que eles já se esforçaram, acho que aqui que havia um bom recurso em Parada, que se calhar seria tudo prioritário, acho que aqui podia ser dividido por duas instituições, que seria a Banda Filarmónica de Parada e, em primeiro lugar, o grupo de escuteiros de Parada.
1: Eu gostava que eles tivessem um espaço deles onde pudessem guardar as coisinhas deles para poderem crescer, porque aí eles aí tinham muito mais oportunidade de crescer em agrupamento e ter espaço para guardar e arrumar coisas e o que era necessário.
3: Chefe André Coelho, temos estado aqui a ouvir os chefes de secção a partilhar um bocadinho o trabalho que vão fazendo em cada uma das suas secções, mas há um conjunto de atividades que são transversais a todas elas e que são as chamadas atividades do próprio agrupamento. Essas atividades passam por onde?
7: Depende um bocadinho. Nós temos várias atividades de agrupamento que realizamos na nossa própria terra. Muitas das nossas atividades são ligadas à angariação de fundos, que são fundamentais para permitir depois a realização das atividades maiores sem que os miúdos possam despender dinheiro, possam participar nessas atividades sem custos. E, portanto, há uma primeira fase ligada às atividades de angariação de fundos e depois as nossas atividades grandes que passam sobretudo pelo AK Group, por atividades que fazemos de impacto na terra, como seja, por exemplo, a corrida dos carros artesanais. Portanto, a nossa própria participação na vida da comunidade, com a participação da festa do padroeiro, que é também o patrono do nosso agrupamento São Martinho, participação na festa da nossa padroeira Nossa Senhora dos Remédios. Portanto, há uma série de atividades que são transversais a todo o agrupamento e que são preparadas por todos os chefes naquelas que são as reuniões de direção e de agrupamento. Claro que aqui estão representados apenas os chefes das secções, das unidades, mas connosco está um corpo de dirigentes de 14 pessoas que todas as semanas trabalha, reúne-se muitas noites, perde muitas noites durante a semana a preparar as atividades, a avaliar essas atividades, avaliar o progresso das nossas crianças, dos nossos adolescentes, a definir estratégias de para as atividades e, portanto, é um trabalho que ocupa não só os domingos, quando nos encontramos, mas é um trabalho que está ao longo de toda a semana. Eu posso dizer
9: que falo com eles, com estes e com outros, todos os dias falo com eles, por telefone ou por e-mail, todos os dias conversamos, porque isto ultrapassa não só estes momentos em que estamos juntos, mas acaba por ser a nossa própria vida, né?
3: Portanto, há um trabalho de bastidores muito grande e que nem sempre a população tem essa percepção.
9: É engraçado que às vezes as pessoas passam na sede e veem a luz acesa, muitas vezes à noite. Portanto, estamos lá a trabalhar. Outras vezes estamos em casa uns dos outros, reunidos a trabalhar. Outras vezes estamos ao telemóvel, perdemos muitas horas a conversar, trocamos e-mails. Portanto, há um trabalho por trás, muito importante, fundamental, que para que depois todo o outro trabalho possa ter visibilidade, não é? Quando nós temos uma atividade ao domingo com a secção, claro que antes já os chefes de unidade se reuniram com o chefe de equipamento, já os chefes de unidade se reuniram com os seus próprios chefes, programaram, já os chefes de unidade, juntamente com os chefes de equipamento, reuniram também muitas vezes com a comissão de pais, com os presidentes dos pais, para que depois tudo no local, na hora da atividade, possa correr da melhor maneira. E claro que isso é um trabalho muito maior, superior ao que depois é feito na atividade e é aquilo que tem visibilidade, não?
3: Esta reunião que tem com os escuteiros de cada uma das secções é sempre ao domingo?
9: Ou seja,
3: estes encontros, vamos ver se eu não consigo, sei se reunião é o termo mais adequado.
9: Nós todos os domingos encontra-se o agrupamento, numa primeira parte, juntamente com toda a comunidade na Eucaristia, portanto das 9h15 às 10h15, reunimos não só como agrupamento, mas também em comunidade, com a participação da Eucaristia. Depois temos um pequenino lanche, em que os miúdos têm a oportunidade de recompor o estômago, e também, normalmente, servimos ali para todas as pessoas que participam da Eucaristia, um café, uns bolos, etc., que serve também como forma de angariar fundos. Depois disso, começa o próprio trabalho nas secções, em que cada secção se reúne e depois aí desenvolve as atividades que estão programadas. Claro que para esta reunião semanal que fazemos, do agrupamento em que nos encontramos todos, ao longo da semana vão decorrendo várias reuniões. Portanto, há a reunião da direção, à sexta-feira o agrupamento abre as suas portas para acolher os pais, os próprios jovens, as crianças que queiram connosco falar, tratar de assuntos, e depois há as próprias reuniões das equipas de animação. Cada chefe de unidade reúne com os seus chefes e prepara as próprias atividades. Algumas vezes na semana temos necessidade de reunir todo o agrupamento, todos os chefes, para delinear a nossa estratégia e planear tudo aquilo que depois fazemos com o agrupamento.
3: Dizia, e bem, vocês são apenas os chefes, os rostos máximos de cada uma das secções, mas há uma equipa mais extensa de dirigentes a trabalhar de perto com vocês. Falou em 14 pessoas. Podemos dizer que o vosso agrupamento não carece de dirigentes. Temos vindo a perceber, em contacto com outros agrupamentos de escuteiros, que passam por uma dificuldade em arranjar pessoas com disponibilidade para esta causa. Vocês podem orgulhar-se de não sentirem propriamente essa carência?
9: Sim, nós temos sempre falta de
3: quantos adultos, mais melhor.
9: Quantos mais melhor, certo. O que nós temos é esse cuidado, e é uma das conversas que o chefe Ricardo, o chefe equipamento, adjunto, e portanto uma das nossas preocupações é o recrutamento constante de adultos. Nós estamos nas nossas atividades, quando trabalhamos com a comissão de pais, estamos sempre de olho num pai ou noutro, em alguém que se destaca, porque entendemos que os adultos são de facto fundamentais para todo o trabalho com os jovens possa decorrer. Claro que nós temos 14, as nossas secções as equipas de animação estão bem compostas ao nível de adultos, e claro, quando encontramos outros agrupamentos, às vezes meio a brincar, dizem que têm inveja, vocês têm tantos dirigentes. Sim, é uma preocupação constante. Os adultos têm também depois a sua própria vida familiar, profissional, e muitas vezes já tivemos cá alguns, já não estão cá outros, daqui por alguns anos terão outros, e portanto é fundamental ter essa preocupação, porque nós ainda não temos escuteiros capazes de assumir essa função de chefes, né? Nós começamos do início, haverá altura, como dizia o Filipe, que estes que nós estamos a acompanhar, haverá altura em que esses começarão a fazer parte do corpo de dirigentes e a trabalhar no agrupamento com outra responsabilidade como dirigentes. Claro que além das equipas de animação, também a organização do agrupamento assenta muito na sua direção. direção. Hoje não estão cá todos, portanto, desde o chefe de agrupamento adjunto, o chefe Ricardo, o secretário, que é o chefe Ginho, juntamente com o seu assessor, o chefe Ricardo Barbosa, e também a nossa tesoureira, a chefe Susana, que não estão cá. Este é, de certa forma, o núcleo mais duro do agrupamento, núcleo mais, é o núcleo de batalha, aquele que dá um bocadinho o corpo às balas e que prepara de forma mais empenhada. E sem eles, sem esta gente, não era possível nada do que fazemos.
3: Essa gente que acaba de citar tem percurso nos escuteiros? Fez apenas formação para fazer parte exclusivamente deste agrupamento? Qual é o perfil do dirigente, do chefe, da direção?
9: Para ser dirigente de um agrupamento de escuteiros é necessário reunir algumas características. Não é preciso ser licenciado, não é preciso ter grandes dotes para falar, não é preciso ter grandes dotes para a escrita, é necessário sobretudo ter bom caráter, ser boa pessoa. E quando nós às vezes olhamos para a relação que alguns dos nossos chefes têm com os seus escuteiros, percebemos que está aí o segredo. Portanto, está aí o segredo. O dirigente é o irmão mais velho. Não é alguém que está a liderar, não é alguém que dá ordens, não é alguém que impõe a sua autoridade, é alguém que faz caminho com eles, é o irmão mais velho. Quando nós olhamos para a relação que por exemplo, o Filipe e outros como ele têm com o chefe Ginho, que alguns exploradores têm com o chefe Ricardo, que os lobitos têm com a chefe Susana e com outros, está aí, né? No reconhecimento de que são amigos, que fazem caminho com eles. Estão também com eles a fazer esse caminho. E o dirigente é o irmão mais velho. Há de ter capacidade de conquistar a sua autoridade pela relação próxima e da amizade. Não pelo estatuto que ocupa, mas sim pela proximidade e pela relação de preocupação, de carinho, de afeto, também de provocação, de estímulo. E, portanto, é aí que está o perfil do dirigente. Tem que ser, de facto, alguém que tenha esta capacidade de ser humilde, perceber que faz caminho e ser capaz de se colocar ao nível dos que estão consigo e, de certa forma, ajudá-los a caminhar. Não à frente, mas com eles, fazer caminho.
3: E já que estamos a falar de perfil, e podemos dizer que há um perfil para ser escuteiro, quais é que são os requisitos para fazer parte desta escola de valores?
9: Não há requisitos. Não há requisitos. Muitos dos nossos escuteiros, como nós somos um agrupamento, apesar do agrupamento ter existido no início da década de 80, portanto, quando nós começamos as atividades do nosso agrupamento, não havia muitas referências do escutismo. E, portanto, muita daquela gente que no início veio ter connosco e que agarrou este projeto não sabia bem o que era o escutismo. Isso leva-me a concluir que o que é preciso é vontade. E, portanto, quando vêm, conhecem o método, conhecem a nossa forma de estar e de trabalhar, portanto, aderem. E, portanto, há de haver os únicos requisitos que nós aqui podemos ver, a capacidade de trabalhar em grupo, capacidade de criatividade, capacidade de humildade, de reconhecer também que os mais velhos têm alguma coisa para ensinar, reconhecer que podem aprender com os colegas, portanto, de certa forma é algo natural, não é? Claro que ser escuteiro não é para todos, e às vezes é um caminho que vão fazendo, parecem por lá, sim, identificam-se, muitas vezes não, e portanto tem muito que ver com aquilo que cada um é e com aquilo que cada um quer ser, não é? E muitas às vezes até chegam meio desconfiados e acabam por perceber que o que nós lá temos para lhes oferecer é uma proposta de educação, de certa forma informal, mas também integral, que abrange todas as áreas da própria vida, não é? A parte intelectual, a parte física, a parte social, afetiva, do próprio caráter, espiritual, e portanto é uma formação integral que abrange todas as áreas de desenvolvimento da nossa vida e que os ajuda de facto a serem melhores em tudo, não é? Queremos que os nossos escuteiros sejam bons alunos, queremos que os nossos escuteiros sejam bons rapazes, boas raparigas, bons colegas, bons amigos, bons filhos, bons irmãos mais velhos. Portanto, é isto, esta adesão a este projeto que temos para lhes oferecer.
3: Podemos dizer que esta proposta de formação que vocês têm para oferecer é uma proposta complementar à formação ou à educação que é dada em casa ou até mesmo na escola?
9: A palavra que uso é muito feliz, é complementar. Nós não nos queremos substituir nem à escola, nem aos pais, nem à catequese. Nós queremos, de facto, ajudar todas estas instituições que existem para educar. Nós queremos ser mais uma, não nos queremos substituir a nenhuma. E, de facto, claro que nós temos muita preocupação em saber o que se passa em casa, em saber o que se passa na escola, em saber também o que se passa na catequese, porque o escuteiro não é escuteiro só ao domingo, é escuteiro a semana toda, a vida inteira. E, portanto, interessa-nos que ele seja também escuteiro, ou seja, que aplique os valores que aprende e aquilo que nós lhes transmitimos em toda a sua vida. E, portanto, é de facto uma formação complementar, é uma formação complementar que não quer substituir nada, apenas ajudar para que todas as nossas crianças e os nossos jovens continuem a crescer de forma sólida e equilibrada.
3: Como é que vocês estão a nível de números dos escuteiros? Quantas pessoas têm ao todo, quantos escuteiros têm ao todo pelas três secções?
9: O nosso agrupamento anda na ordem dos 80 elementos. Claro que se nós entendermos a nossa freguesia, a nossa comunidade, Parada é relativamente pequeno, né? E este número é um número já muito significativo para uma freguesia pequena. Temos também já alguns elementos de outras freguesias, sobretudo Sete, alguns da Sobreira, outros de Lagares. Portanto, mas é um número que dentro do nosso núcleo é um número muito significativo. Um agrupamento no núcleo do Oeste com 80 elementos efetivos é um agrupamento grande. Mas não estamos satisfeitos. Não estamos satisfeitos e o trabalho de recrutamento é constante no nosso agrupamento. Portanto, nós estamos preocupados também com o número. Não para dizermos que temos número grande. Não é por isso. Porque quanto mais gente nós oferecermos esta proposta, mais realizados estamos ao nível dos objetivos do nosso agrupamento e nós, como chefes, mais realizados estamos porque mais jovens e crianças têm acesso a este projeto que nós acreditamos que é bom e é por isso que nos move e que nos faz perder tanto tempo e dedicar a vida a este projeto.
3: Chefe André, sente-se satisfeito com o trabalho que tem vindo a fazer em conjunto com a sua equipa? Se fosse hoje e sabendo o que sabe, voltaria a assumir este papel, esta responsabilidade e a fazer todo este trajeto?
9: Claro, claro. Claro que nós, o agrupamento está desde a sua fundação, está perto do seu quarto aniversário. E claro que é um tempo ainda muito pequeno para a vida de um agrupamento. Mas nós vamos constantemente avaliando tudo aquilo que fazemos. Olhando para trás, nós reconhecemos que havia coisas que poderíamos ter feito de forma diferente. Mas estamos sempre muito orgulhosos daquilo que fazemos e, de certa forma, descansados e tranquilos. Sempre nos empenhamos, sempre damos o melhor de nós e sempre trabalhamos em prol das nossas crianças e dos nossos jovens. Claro que hoje, vendo aquilo que nós vemos de crescimento dos nossos miúdos, quando nós olhamos, por exemplo, para o Filipe, que chegou às nossas mãos com 11, 12 anos, um rapazinho muito envergonhado, muito tímido, e quando hoje vemos o papel que ele desempenha, por exemplo, na secção dele, na sua equipa, etc., ficamos, de certa forma, satisfeitos. Ficamos, é aí que está o nosso salário, não é? Na concretização do trabalho, na pessoa deles, e naquilo que vamos vendo. E, portanto, estamos satisfeitos. Claro que olhamos para isto sempre como um desafio e uma motivação. Há muito mais a trabalhar. Queremos ajudar muitos mais Filipes, queremos ajudar muitos mais crianças e jovens e também ajudarmos a nós próprios. Nós estamos aqui a falar muito de ajudar crianças e jovens.
3: Mas também se ganha muito.
9: Muito, muito. Aquilo que, se nós olharmos, e se calhar cada um dos chefes que está aqui connosco pode fazer essa avaliação, aquilo que nós éramos antes disto e o que somos hoje é muito diferente, não é? Também nós crescemos como pessoas, como cristãos, como cidadãos, também nós fizemos o nosso crescimento, também nós estamos a caminho, não é? E isto, todo este trabalho que desenvolvemos é fundamental para a nossa realização pessoal e para o nosso contínuo crescimento e amadurecimento.
3: Permita-me introduzir aqui na conversa de novo o chefe Ricardo e a chefe Susana para vos perguntar precisamente esta questão. O que é que se ganha com esta experiência? Chefe Susana, primeiro
5: ganha-se, muita coisa, ganha-se alegrias, ganha-se felicidades, crescemos, nós também crescemos mentalmente. Ao ver os meninos a crescer, ao ver o entusiasmo deles, é como o André dizia, principalmente nota-se mais nos lobitos, quando os miúdos chegam envergonhados, têm medo de falar, têm medo de ficar sozinhos, e de repente vemos-los crescer, vemos-los ganhar confiança, e nós ganhamos essa mesma confiança através deles.
3: Chefe Ricardo, o que é que ganha?
6: Há bocadinho, quando falávamos dos exploradores, introduziu-me uma questão a dizer-me que o salário dos chefes eram os sorrisos. Eu acho que é muito por aí. Nós, quando vemos que o nosso trabalho, as horas e o tempo que dedicamos a isto, se traduz nos sorrisos, na felicidade das crianças e dos jovens com quem trabalhamos, isso faz-nos sentir completos. Acho que é muito por aí vermos aquilo que eles são ou que eles eram quando entraram, e aquilo que conseguimos fazer com que eles sejam hoje, faz com que tudo aquilo que despendemos em prol do movimento valha a pena.
3: O chefe Ricardo é administrativo de profissão, a chefe Susana é bancária, o chefe André é professor de religião e moral e trabalha como assistente pastoral. Sentem que esta vivência, esta experiência do escotismo tem também impacto e influência em vocês como homens e como mulheres, como pais, como irmãos, e acima de tudo também na vossa própria profissão? Diz-se que o escoteiro é arrojado, é determinado, é decidido. Vocês sentem que isto tem peso no exercer da vossa profissão, no vosso dia-a-dia com as pessoas que vos são mais próximas? Conseguem ter esta consciência? Chefe Ricardo.
6: Sim, eu acho que sim. Nós próprios fizemos o nosso crescimento, fazemos o nosso crescimento continuamente com eles, e isso obrigatoriamente transportamos para a nossa vida, seja profissional, seja pessoal. Por isso eu acho que sim, na forma como encaramos as coisas, acho que sim.
3: Chefe Susana.
5: Eu costumo dizer aos meus colegas de trabalho que o escotismo é o meu refúgio. Portanto, o fim de semana para mim é o desabafo das responsabilidades e das preocupações da semana. E através do escotismo tornei-me mais forte, mais capaz, mais audaz e com mais responsabilidade. E no meu dia-a-dia, não é? É lidar com as pessoas. Portanto, acabei por também ganhar mais a confiança e a empatia também com as pessoas através do escotismo.
3: Chefe André.
9: Eu acho que é impossível, ou estaríamos mal se aquilo que nós vivemos com as nossas crianças, com os nossos jovens, nas nossas atividades, nas inúmeras aventuras que vivemos, seria muito mal se isso ficasse fechado nesses momentos. Claro que isso acaba por transpirar em toda a nossa vida, não é? Acaba por transpirar a nossa vida. E claro que na parte profissional, se calhar nota-se, não é? Nota-se mais, não é? Nós acabamos por aprender no escotismo, nunca estamos satisfeitos, não é? Procuramos avançar mais, avaliamos e somos capazes de reconhecer os erros e as falhas e avançar mais. E isso, claro que passa por toda a nossa vida, também como pais, também como maridos ou esposas. Portanto, aprendemos de certa forma a avaliar, a olhar com um olhar atento o nosso passado, a nossa história, e a partir daí construir e avançar, continuar a avançar, a querer sempre mais.
3: No escotismo nós nunca estamos satisfeitos, foi o que acabou de dizer. Portanto, não estando satisfeitos, são pessoas que sonham, que têm projetos e anseios para o futuro. Para o futuro do agrupamento, o que é que pretendem?
9: O nosso agrupamento tem feito um trabalho de crescimento muito bom, muito, muito considerável, e portanto, quando eu olho para o futuro do agrupamento, gostava que o agrupamento continuasse a crescer. Não só em número, mas também nas qualidades e nos valores que lá temos dos nossos escuteiros. É um anseio grande e é um sonho grande poder ver jovens como o Filipe, como outros que lá estão, com o mesmo empenho, com o mesmo entusiasmo, serem dirigentes. Eu acho que será uma alegria muito grande quando nós virmos que estes jovens que começaram connosco, na altura com 11, 12, 13 anos, passarem para o lado de cá. Será sinal que valeu a pena o que nós fizemos, valeu a pena, e eles perceberam a importância de dar a vida pelos outros, de trabalhar, de se colocar ao serviço dos outros, de muitas vezes privarmos de coisas para o nosso benefício próprio, para colocar o nosso tempo e a nossa vida ao serviço dos outros. Claro que o nosso agrupamento, para continuar a crescer e a ser estável, precisa ainda de muitas coisas, no espaço físico, que é capaz de acolher o nosso grande efetivo. Também ao nível do transporte, não é fácil fazer deslocar um agrupamento com 80 elementos. Não é fácil. Quer ao nível de custos, quer a própria logística, um autocarro já não leva 80 pessoas. Portanto, é sempre um esforço muito grande conseguir movimentar o agrupamento para as nossas atividades. E como nós participamos em muitas atividades, estamos sempre a mexer-nos, portanto é uma necessidade que sentimos muito, muito presente e muito efetiva na vida e no planeamento das nossas atividades. Depois, temos estas necessidades, mas também gostaria de falar um bocadinho daquilo que nós já conquistamos e temos, que é, de certa forma, o apoio e o carinho de toda a população e toda a comunidade. Isso vê-se na forma como a própria comunidade paroquial nos acolhe, no Sr. Padre Pedro, todos os movimentos paroquiais, a forma como nos acolhe, como as próprias instituições da freguesia nos acolhem, a própria Junta de Freguesia, a forma como nos ajuda, como nos acompanha. Portanto, para nós é também um motivo de alegria e de satisfação ver isso. É sinal que as pessoas percebem que o que lá andamos a fazer e percebem que também se têm que unir a este esforço.
3: Por isso, quero aqui aproveitar a oportunidade para deixar alguma palavra de apreço, de agradecimento, ou quem sabe de convite para que façam parte deste projeto, enfim, usufrua destes minutinhos que são seus.
9: Aproveito para agradecer a todos aqueles que ajudam o agrupamento de forma efetiva e real no seu dia-a-dia, muitas vezes escondidos, não têm visibilidade naquilo que fazem. Há connosco um número muito grande de voluntários, de gente que está connosco, que não são os dirigentes, são de forma empenhada para nos ajudar. Portanto, quero agradecer a toda essa gente, não vale a pena aqui enumerar nomes, eles sabem bem quem são e, portanto, o agrupamento reconhece todo o seu esforço, todo o seu empenho e agradece essa generosidade.
3: O melhor meio para alcançar a felicidade é contribuir para a felicidade dos outros. Procurai deixar o mundo um pouco melhor do que o encontraste, já dizia Baden Powell. É exatamente esse o trabalho que tem vindo a fazer o agrupamento de escuteiros 609 de Parada Tudeia. Parabéns pelo vosso trabalho. Obrigada, André Coelho, Susana Magalhães, Ricardo Reis, César Pereira, Ojinho e Filipe Costa. Desejo-vos muitas felicidades para este vosso projeto. Chegamos ao final desta primeira hora de emissão do A Nossa Terra, deste dia 8 de novembro de 2015, onde foi uma conversa simpática e onde demos a conhecer então o escutismo. Tal como dizia Baden Powell, pergunta ao rapaz, nós assim fizemos. Nós regressamos já daqui a pouco para mais uma hora de emissão, essa dedicada ao Centro Social do Divino Salvador de Rial, na freguesia de Vila Meã, concelho de Amarante. Até já.

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1: Bom dia mais uma vez, se só agora nos sintonizou, seja bem-vindo à segunda parte do A Nossa Terra, um espaço onde todas as semanas damos a conhecer o que melhor existe e se faz na nossa região. Na primeira parte falamos de solidariedade e bons ensinamentos de vida na infância e juventude com os escuteiros de Parada de Tudeia. Agora vamos falar de solidariedade na terceira idade. Já a seguir, em destaque, vai estar o Centro Social do Divino Salvador de Real, da freguesia de Vila Meã, concelho de Amarante.
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2: Esta semana, em destaque, o agrupamento de escuteiros de Parada de Tudeia, em Paredes, e o Centro Social e Paroquial de Real, em Amarante, com o apoio Cado Pato, cooperativa de água domiciliária de Parada de Tudeia, em Paredes. 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

0: aumento o número de pessoas a necessitar de apoio. Nesse sentido, em 2004, foi criado este centro social, que numa fase inicial funcionou na Casa Paroquial, um espaço pequeno e sem grandes condições, mas mesmo assim importante para suprir algumas carências, nomeadamente de apoio aos mais velhos, com centro de dia e serviço de apoio domiciliário. Fruto do trabalho da população que se juntou, o centro conseguiu uma sede própria, tendo sido restaurada a antiga Casa Passal da Quinta da Igreja Velha, um espaço que atualmente presta apoio a mais de 100 utentes nas diversas valências. O centro pioneiro nesta zona de concelho, com 20 funcionários, tem ao dispor da população diversos serviços, entre eles centro de dia, serviço de apoio domiciliário, apoio integrado, banco alimentar e ainda tem um gabinete de rendimento social de inserção. Para nos dar a conhecer melhor este centro social, que é fruto do empenho do Parco e da comunidade, temos em estúdio o Padre António Jorge, Parco de Real e Presidente da instituição, e o Diretor Técnico do Centro Social, Hélder Ferreira. Bom dia, sejam bem-vindos ao A Nossa Terra.
1: Olá, vida, bom dia.
0: Começamos a conversa com o Padre António Jorge, Parco de Real e Presidente da instituição, a quem começo por perguntar se considera que este centro é a menina dos seus olhos.
1: Bem, podemos dizer que sim, todavia surgiu de uma necessidade de dar resposta a problemas que eu pessoalmente era incapaz de fazer e que, entretanto, depois de criarmos uma conferência vicentina, começou a trabalhar e a prestar auxílio às pessoas carenciadas na nossa comunidade e nas comunidades circunvizinhas, e que a partir de certa altura não tinham capacidade de resposta, e entretanto surgiu a necessidade mesmo de formalizarmos este centro social, com estatutos, com a direção canónica, depois com todos os trâmites legais, como inscrição com o IPSS e por aí adiante.
0: Ainda que hoje existam muitos centros desta natureza, vocês sentiram, ainda assim sentiram essa necessidade?
1: Sim, mas nessa altura fomos os primeiros.
0: Lá.
1: Naquela região. Embora hoje, na nossa região, haja mais centros sociais também.
0: Mas foram pioneiros.
1: Sim, fomos pioneiros nesse aspecto. Depois os outros foram surgindo.
0: O seu padre dizia bem que foi quase como que o dar continuidade de uma forma diferente e mais aprofundada a um trabalho que começou a ser iniciado pela Conferência Vicentina. Como em todos os processos, nem tudo é um mar de rosas.
1: Muitas dificuldades no início.
0: E há, de facto, algumas dificuldades para colocar os projetos em prática. Como é que foi o vosso processo? Foi simples? O que é que destaca, acima de tudo, naquele arranque?
1: A necessidade de dar resposta a problemas que as pessoas tinham, né? E entretanto, como eu próprio não tinha capacidade de o fazer pessoalmente, então surgiu a necessidade de criarmos uma conferência vicentina, que não foi fácil também, porque as pessoas não estão muito sensibilizadas para este tipo de serviço e de apoio. Entretanto, a própria conferência, depois de se motivar, começou a trabalhar e a exercer aquilo que eu acho que é caridade pura. Pessoas da comunidade que têm os seus trabalhos, que vinham dos seus trabalhos, reuniam a sua família, faziam o seu jantar e do seu jantar levavam à família ou às famílias que apoiavam. O mesmo faziam ao fim de semana com a limpeza da casa e com o tratamento da roupa. Quer dizer, isto surgiu mesmo de uma necessidade. E como não havia mais nada, por isso fomos pioneiros nesse aspecto, as pessoas motivadas com o serviço e com a alegria com que o faziam, e incapazes depois também de o fazer ou de continuarem, até que surgiu precisamente a necessidade de instituirmos o centro. Ora bem, não foi fácil começarmos, porque não tínhamos meios para o fazer. Começámos com um donativo que na altura o Sr. Governador Civil nos deu, de 300 contos. Né? 300 contos foi o dinheiro com que começámos, e foi a partir daí que começámos a comprar um carro e a desenvolver o projeto com as ajudas depois também da própria comunidade.
0: Podemos dizer que a principal dificuldade no arranque foi de facto a falta de verba.
1: Sim, e um processo que a nível institucional nós também desconhecíamos, né? Fomos descobrindo passo a passo
0: à medida que iam
1: avançando,
0: tendo que
1: sim,
0: avançar,
1: dar resposta,
0: não é?
1: Sim, fomos descobrindo nestes passos e agora, olha, somos já uma instituição com a envergadura que temos, com cerca de 20 colaboradores, com 6 carros. E...

0: enfim, com este envolvimento todo que temos.
1: Fizeram o vosso caminho, seu padre, ainda neste percurso histórico. Começaram no resto do chão da casa paroquial.
0: Não, do centro paroquial.
1: Do centro paroquial. Tem hoje uma sede própria.
0: Sim, sim.
1: Como é que conseguiram este passo tão importante? Passar de um espaço exíguo para um espaço mais apropriado para
0: a
1: atividade?
0: Primeiro pela necessidade. Porque o espaço onde estávamos, o resto do salão paroquial, que é um espaço grande, relativamente grande, já não tinha capacidade de resposta para o número de pessoas que tínhamos e que apoiávamos. Mesmo com todos os anexos possíveis e imaginários que tínhamos. Depois, à medida que fomos avançando, quer dizer, fomos também trabalhando nesse outro projeto de termos uma sede, entre aspas, própria, uma casa própria e com mais também capacidade de modo que pudéssemos aí prestar um melhor serviço também às pessoas que acolhíamos. Entretanto, junto à Igreja Românica da Real, tínhamos a antiga casa paroquial estar nas ruínas. Fomos fazendo inicialmente um projeto para lá ao abrigo do PIDAC, dos fundos do PIDAC. E tínhamos o projeto aprovado, tudo direitinho. Entretanto, o PIDAC acabou e surgiu o programa PARES. E nessa altura nós, como tínhamos já o projeto do PIDAC pronto, submetemo-lo ao PARES. Só que entretanto o regulamento do PARES era diferente do PIDAC. Tivemos que fazer alterações. E entretanto aconteceu também aí que a Segurança Social, na criatura que fizemos ao programa PARES, agarrou-se aos valores do PIDAC e depois obrigou-nos a fazer alterações, mas não acompanhou também, de certo modo, o desenvolvimento do projeto com os valores, com as alterações que exigia por regulamento. Entretanto, começamos a ter alguma dificuldade também com estas derrapagens, não é? Mas, entretanto, olha, fomos avançando, a comunidade envolveu-se, o projeto no PARES custou a ser aprovado, mas foi aprovado, a obra foi feita e inaugurada em 2011.
1: Neste momento, com casa própria, com muitos utentes, com algumas valências que vamos conhecer já mais daqui a pouco, quais é que são as vossas principais dificuldades agora?
0: As dificuldades continuam a ser sempre as mesmas, porque as mesmas neste âmbito material, porque quem neste momento fez uma casa, embora tenha sido comparticipado ao abrigo do programa PARES, mas com algumas dificuldades de derrapagem, até porque foi uma obra que não fizemos de raiz, foi uma reconstrução. Houve algumas surpresas que, entretanto, surgiram pelo caminho. Neste momento, com as obrigações que temos perante a banca, o problema económico é sempre um problema que se coloca. E neste momento são das grandes dificuldades que temos.
1: Ainda que...
0: Embora a comunidade sempre, e veja o trabalho que está a ser desenvolvido, seja generosa neste aspecto. Celebramos agora os 10 anos e posso dizer que a comunidade envolveu-se de tal maneira, porque no fundo foi o nosso princípio também trazer o centro social para o centro da comunidade e levar a comunidade ao centro do centro social, e envolvemos a comunidade com cortejos, e posso dizer que nestes tempos difíceis, com os 5 cortejos que fizemos, alcançamos um resultado líquido que ultrapassou 60 mil euros.
1: É isso mesmo, sente que a população é bairrista, tem orgulho neste centro e reconhece como uma mais-valia para a terra.
0: Sim, sim, sim.
1: Nós, equipa de reportagem do A Nossa Terra, fomos conversar com agentes de Real e Vila Meã. Todas falam na importância de uma instituição desta natureza numa região com uma população envelhecida.
2: O Centro Social de Real é uma instituição que faz isso aqui para aqui para a população, não é? E que eu, por acaso, já tive lá uma familiar meu, que estava para os anos, esteve lá já um tempo, tem 7 ou 8 anos, agora felizmente faleceu. E dá jeito, com certeza, que dá jeito para a minha família, dá para qualquer um. E nós temos liberdade de estudar, eu e toda a gente que puder, não é?
3: Porque ajuda as pessoas, especialmente as pessoas idosas. E pronto, é bem muito benefício para as pessoas que estão sozinhas. Tudo o que eles pedem, eu chego da melhor forma que posso. E tento ajudar também em algumas coisas que eles me pedem. Já tenho ajudado ainda há pouco tempo, houve mais leilões para ajudar a instituição. E eu também contribuí com o oferta de produto churrasco. E outras coisas que eles mais vezes pedem, claro. Não posso dizer não uma instituição dessas, porque tento ajudar as pessoas idosas.
4: A instituição, eu vejo como a mais-valia para a região ali de Vila Meã. É uma instituição que já está há muitos anos, eu já conheci quando estava ao lado da igreja e acompanhei um bocadinho o crescimento da instituição. E o Dr. Heller está a fazer um trabalho excelente ali e que ajuda também ali a parte dos idosos daquela região, daquela instituição. Uma vez que é sem fundos lucrativos, sem fins lucrativos, precisa do apoio. Se não houver apoio por parte das pessoas e empresas, aquela instituição não teria a dimensão que tem.
2: Então, para pessoas que às vezes estão só junto aqui, não é por eles, então tem lá. Juntas-se depois lá uma nova família. Amigos. Diz-se segunda família, mas é uma segunda casa, é praticamente.
5: Notamos que realmente o centro social é, se não é quase a primeira, a segunda casa deles, não é? É onde têm grandes amizades, grandes apoios. E por parte dos funcionários notamos também que há um carinho especial para com os utentes, uma preocupação constante, estão sempre muito, muito atentos quer a situações, pronto, no que nos diz mais respeito à parte farmacológica, médica, problemas de saúde, mas também no, do seu bem-estar e aí realmente notamos que é um trabalho exemplar.
1: Connosco temos também em estúdio o diretor técnico da instituição há 3 anos, Hélder Ferreira. Doutor Hélder, esta foi uma instituição pioneira na região. O doutor que lida todos os dias com os utentes, como é que vê a existência de um centro desta natureza em Real?
6: Ora, bom dia mais uma vez. É assim, o efeito prático que uma instituição desta natureza tem na região é o mesmo que terá em qualquer lugar, penso eu, que tem uma importância extremamente relevante, principalmente para as pessoas que efetivamente precisam do serviço que a instituição pratica, mas penso que também será do reconhecimento daqueles que efetivamente neste momento não estão a necessitar do serviço da instituição, que é importante para essencialmente servir a comunidade e ser mais uma resposta para que assim que seja necessário haja essa capacidade de resposta e não tenham que ir procurar longe da sua área de residência esse tipo de apoio que possam precisar. E pronto, efetivamente é um serviço essencial para efetivamente quem precisa desse apoio. Para nós detectamos situações de extrema carência, de extrema dificuldade, e que não tenho dúvida nenhuma que a instituição, com as respostas que vai dando e com aquilo que vai podendo fazer nas suas capacidades, contribui de uma forma extremamente significativa para a melhoria de vida das condições destas pessoas e promove essencialmente o bem-estar e aquilo que é essencial. Muitas vezes não estamos a falar de coisas supérfluas, mas sim de coisas essenciais como o banho, como a alimentação, como os cuidados de higiene. Ou seja, é extremamente importante na vida das pessoas porque permite-lhes acesso àquilo que é o mais básico na sua essência, e por esse motivo acho que é uma resposta que a comunidade tem a agradecer e tem que ter o orgulho em poder tê-la junto da sua área de residência, porque efetivamente é isso que acontece.
1: Na sequência daquilo que há pouco conversava com o padre António Jorge, apesar de já existirem hoje vários centros desta natureza, pergunto-lhe a si, que é mais diretamente da área, se nota ainda alguns entraves por parte das pessoas? Nota que ainda há um certo estigma por parte da sociedade de que um centro de dia, ou um lar, vocês não têm essa valência, mas que um centro de dia acaba por ser um despejar de pessoas idosas, ou sente que esta ideia está a começar a mudar?
6: Efetivamente está a começar a mudar. As pessoas percebem que estar no centro de dia ou ser apoiado pelo apoio ao domicílio não é uma questão da falta de retaguarda muitas vezes, mas sim uma questão de melhorar a qualidade do serviço prestado e ser feito por profissionais qualificados para esse efeito. Agora, efetivamente, essa situação ainda existe, aquela percepção de que só vai para o centro quem não tem família que possa prestar o cuidado, que não tenha retaguarda familiar, ainda existe, porque, por lhe dar um caso concreto, nós nesses cortejos que o Sr. Padre falou, tínhamos umas marchas populares que serviam para animar esses cortejos, e numa dessas marchas populares havia uma letra musical onde dizia, agora não me lembro da quadra completa, mas se a vida não nos correr bem também iremos lá para lá parar, ou seja, se a vida não nos correr bem indica que só iriam para lá se porventura não houvesse outra solução. o que denota daí algum preconceito ainda em relação à perspectiva que as pessoas possam ter deste tipo de respostas. Mas efetivamente já há muita gente que procura, mesmo havendo capacidade para estar em casa junto com os seus familiares, porque acham que realmente o serviço será melhor feito por pessoas qualificadas e com a capacidade para desempenhar o serviço de uma forma profissional, optam por efetivamente colocar lá os seus familiares e eles próprios, quando são eles próprios a gerir a sua própria vida, né? Pessoas autónomas, procuram o centro de dia, por exemplo, para convívio e para passar melhor o seu tempo no dia-a-dia.
1: Vocês, ao que sabemos, têm optado por uma filosofia de portas abertas a todos aqueles que queiram ver o vosso trabalho e conhecer de perto a vossa dinâmica diária. Podemos dizer que a intenção aqui é mostrar que um centro social é muito mais do que um espaço apenas com pessoas.
6: Sem dúvida. Acho que passa por aí e não fazia sentido de outra forma, porque se nós queremos que a comunidade beneficie e conheça efetivamente aquilo que é feito, teríamos que ter as portas abertas para toda e qualquer pessoa que nos quisesse visitar e conhecer aquilo que é feito. E ao fazer isso também nos aproximamos da comunidade, como também permitimos que efetivamente eles verifiquem que aquilo que se passa dentro da instituição e aquilo que a instituição vai promovendo tem a importância que tem, podem reconhecê-la e daí também podem contribuir e colaborar sempre que for necessário e sempre que a instituição recorra à comunidade, como foi o caso do Cortejo, para ajudar nas suas dificuldades, não é? E nas suas necessidades. Efetivamente, este sistema da porta aberta também permite que as pessoas vejam de que forma é que é canalizado o seu apoio, não é? Aquilo que são as contribuições, aquilo que são as ofrendas que possam surgir, e que percebam que efetivamente estão a aplicar o seu apoio, o seu contributo em situações concretas e que beneficiam, de certa forma, toda uma comunidade e todas as pessoas que porventura precisem dos serviços do Centro Social da Real.
1: Nós temos estado a falar um pouco muito centro-dia, mas na verdade a instituição comporta outras valências. Quais é que são?
6: Assim, neste momento, obviamente que a essência da instituição e a sua origem surgiu essencialmente para prestar cuidado e o auxílio à população idosa e pessoas com dificuldade na sua vida diária, não é? por dificuldades diversas, quer seja por questões de saúde, quer seja mesmo por questões de falta de retaguarda, o que seja. Mas efetivamente temos o centro de dia e o apoio ao domicílio direcionados mais para essa vertente do apoio à terceira idade. E depois temos também protocolo com a Segurança Social para o rendimento social de inserção, onde temos um gabinete de apoio e de acompanhamento de beneficiários de rendimento social de inserção. Temos também o apoio integrado, que é uma espécie de extensão da Segurança Social a nível do apoio da ação social. E depois temos parcerias com o Banco Alimentar, que neste momento, se calhar, já passaram das 500 famílias, das 500 pessoas, isto dará uma ordem das 100 famílias, mas que depois cada agregado familiar com uma média de 5 elementos passará das 500 as pessoas a serem apoiadas diretamente com alimentos que provêm do Banco Alimentar e que a instituição voluntariamente vai recolher e que depois faz essa distribuição com a sua massa humana, né, com a sua capacidade, com a capacidade dos seus colaboradores, e que depois distribui para esta gente toda, que efetivamente todos os meses já representa uma quantidade bastante, bastante relevante de alimentos que distribui a quem nos procura. Mas pronto, é uma diversidade de intervenção que vai indo ao encontro daquilo também que são as necessidades detectadas na comunidade e vamos adaptando também àquilo que são as nossas capacidades em relação às respostas que são precisas ser dadas lá no seio da comunidade e vamos indo tentando criar respostas para os problemas que possam surgir. Obviamente que há um longo trabalho a fazer, mas essencialmente aquilo que fazemos não foi porque nos lembrámos, mas sim porque surgiu essa necessidade. E isso acho que é a grande diferença da nossa instituição para outras que possam surgir posteriormente, porque efetivamente nós surgimos com a necessidade de dar resposta, as outras surgiram e depois foram procurar pessoas que precisassem efetivamente dessa resposta. Há aqui uma diferença logo na origem da necessidade do nosso aparecimento. Mas pronto, essencialmente são essas as respostas que a gente faz e o serviço que a gente presta à comunidade.
1: Nós fomos para o interior da instituição e fomos conhecer de perto como é que funciona cada uma destas valências. Um dos serviços prestados é então o Centro Dia, que tem atualmente a lotação máxima de 30 utentes. Este serviço contempla, entre outros, o transporte, pequeno almoço, almoço e atividades durante o dia. A responsável por essas atividades é a assistente social Mariana Guedes, que trabalha na instituição há 3 anos. Os idosos são a sua segunda família, diz ela. Todos os dias partilha com eles bons momentos e o objetivo é fazer com que se sintam bem e em casa.
7: Não é fácil. São pessoas complicadas, não é? Já com a sua vida pré-definida, já tem o seu carão, tem o seu feitio. É divertido e interessante. Eu tento respeitar todos os desejos e vontades dos utentes, não é? Se a pessoa hoje, por exemplo, não tem vontade, eu vou respeitar e deixo no seu próprio canto. Ela tem um espaço livre onde pode passear, pode caminhar, pode simplesmente ver televisão ou jogar cartas. É sempre da vontade do utente.
1: Os utentes, esses, divertem-se nos períodos em que as atividades decorrem. A Nossa Terra acompanhou algumas das iniciativas que animam os dias dos séniores da instituição.
8: De que região são os famosos rojões de porco? Onde se faz os rojões de porco? É no Minho. Diz o senhor Cunha, muito bem.
9: É no Moinho.
8: No meio ao Moinho. Lá no Moinho, é no Minho.
9: Ai, havia...

0: Rosa é redonda. E qual é a música da Dona Rosa?
1: Uma outra valência do Centro Social, como há pouco fazíamos referência, é o Banco Alimentar contra a Fome. Nós fomos conhecer de perto este trabalho com a responsável. Mariana Guedes explica que, no que diz respeito a esta valência, é prestado apoio a famílias das localidades vizinhas de Travanca, Figueiró, Santa Cristina e Santiago, Oliveira, Ataíde e Vila Mié.
2: São famílias carenciadas, com rendimentos per capita abaixo dos 5 euros. Funcionam mesmo por mês, com um cabaz mensal, e normalmente têm alguns frescos, como fruta, legumes, leite, arroz. E depois por ano temos o PECAC, que é o Programa Comunitário de Alimentação a Carenciados. Funciona uma vez no ano. E há a distribuição de 21 produtos com o PECAC. Quem está desempregado ou com os rendimentos baixos, dirige-se cá, basta fazer uma inscrição, fazemos rendimentos e as despesas, é feita a avaliação socioeconómica e depois verificamos se tem ou não essa necessidade.
1: A técnica é ainda uma das responsáveis pela ação social local de Amarante, que apoia famílias necessitadas com apoios económicos pontuais. Ou a Nossa Terra explica como funciona.
2: Apoia famílias com necessidades. Normalmente aparece mais pessoas que têm uma despesa muito elevada em medicação, que têm uma despesa com produtos de apoio, nomeadamente as fraldas. E vêm até cá, nós esgotamos todos os recursos para até chegarem à ação social. Muitas delas têm perfil para rendimentos à deserção, mas procuram a nossa ajuda e nós fazemos esse encaminhamento. Fazemos encaminhamento para rendimentos à deserção, para a banca alimentar, até mesmo um idoso que precisa de um lar, nós fazemos encaminhamento para o lar. Portanto, nós somos uma ponte de ligação para as outras áreas de intervenção.
1: Com ou sem problemas económicos, depois de entrarem no centro de dia, as adversidades da vida são deixadas lá fora e a animação prossegue. Se há pouco era a Rosa que arredondava a saia, agora é o Zé que aperta o laço.
0: O que é que todo o nariz tem na ponta?
3: Bingo.
0: É claro. Não é bem isso.
3: Zé.
0: É o Zé.
3: É o
0: Zé.
3: Sim, doutora.
0: Pois não.
3: Tem que me dar um
0: desejo. Era o seu José agora.
4: Era o seu José.
3: Ele ia responder.
0: Sim, Agostinho. Bota e meia em cada pé. Quantas botas são? Quem ajudou o senhor Agostinho? Bota e meia em cada pé. Quantas botas são?

0: Padre António Jorge, é bom ver esta animação na vossa casa.
1: Sim, senhora. Casa cheia, gente feliz, bem disposta. E que acima de tudo encara a vida com uma outra perspectiva.
0: Estas pessoas, podemos dizer que precisam essencialmente disto?
1: Sim, sim, têm necessidade disto.
0: E as pessoas precisam tanto deste apoio que muitas consideram o centro a sua segunda casa. É o caso de Maria Amélia Pinto, que está no centro há 3 anos, com o marido. A idosa explica que estavam isolados, sozinhos, e decidiram experimentar. Hoje já não se vêem sem esta rotina.
2: Eu estava com o filho, mas que vai de manhã e vem à noite. E estávamos assim os dois sozinhos. Parecíamos dois choquinhos. E digo assim, caramba, se vem por aí alguém, por aí assim, ainda nos ganou aqui e ninguém dá conta. Depois falou-se, pronto, de vir para aqui. Digo assim, se fôssemos para o centro. Diz o meu marido, olha, se quiseres, vamos. Pronto, decidimos. A minha filha veio aqui falar e aceitar-nos logo. E a gente veio e está toda contente. Até lhe chamo aqui a minha segunda casa.
0: Doutor Helder, que tipo de pessoas são estas que frequentam a vossa instituição?
3: Dependendo da valência que estivemos a falar, o centro-dia pressupõe que haja aqui uma autonomia suficiente para a pessoa poder desfrutar também daquilo que é o serviço de centro-dia, porque para além da questão das refeições, da questão da higiene pessoal que podem fazer lá na instituição, do próprio tratamento de roupa que também podem fazer, também interessa o convívio e, digamos, para desfrutar das saídas, das visitas que a gente faz, de todas as dinâmicas que vão sendo promovidas, importa que a pessoa também tenha alguma autonomia. E isso será a grande diferença entre os utentes do centro-dia e do apoio ao domicílio. Não quero dizer que no apoio ao domicílio também não hajam pessoas autónomas, mas efetivamente no apoio ao domicílio normalmente teremos um perfil de pessoa mais dependente, onde se calhar já precisam do apoio na sua própria habitação e não terão disponibilidade então de desfrutar daquilo que também será a dinamização e o plano de atividades normalmente disponibilizado aos utentes centro-dia. São utentes que, por norma, são pessoas com uma idade superior a 60 anos, mas não necessariamente porque, por outro motivo, podem necessitar desse apoio. São utentes que têm um perfil, uma história de vida diferenciada, diversificada. Não podemos rotular estas pessoas de, digamos, de abandonadas ou de, digamos, pessoas com dificuldades económicas, porque efetivamente há uma diversidade em todos os sentidos do perfil destas pessoas. Por isso, essencialmente, são pessoas que por um motivo ou por outro, numa altura da sua vida, decidiram procurar os nossos serviços e que, efetivamente, pronto, acabamos por ter o prazer de conviver diariamente com estas pessoas. Mas não podemos, se calhar, dizer que há um perfil padrão, porque há, efetivamente, uma diversidade de situações que levam as pessoas a procurar os nossos serviços.
0: Quem procurou os vossos serviços foi Teresa Magalhães, que cuida da mãe de 87 anos. A cuidadora confessa que sem o apoio dado pelo Serviço de Apoio Domiciliário do Centro Social de Rial, apoiar a mãe seria para ela impossível.
2: Higiene diária, põe-lhe banho, faz-lhe a cama e limpo-lhe as coisas, a cadeira e tudo o que ela utiliza, faz-lhe a limpeza. Ah, é muito importante. Não consigo lidar com a minha mãe sozinha. Tenho que ter sempre 2 pessoas. A minha mãe é nos ajuda mesmo. E 2 pessoas, e sendo aquelas pessoas, aquilo é mesmo, foi o melhor que podia vir para ajudar a gente. São impecáveis. Todas elas vêm em um grupo diário. Ao fim de semana é rotativo. Todas elas são impecáveis. Fazem o serviço 5 estrelas.
0: Doutor Helder, é gratificante ouvir falar com apreço do vosso trabalho?
3: Sem dúvida. De certa forma é aquilo que nos move. E quando nos é reconhecido de uma forma positiva aquilo que nós fazemos, sem dúvida que quem não sente não é filho de boa gente, como se costuma dizer. E efetivamente sentir que fazemos parte da vida das pessoas e que de alguma forma podemos contribuir para o seu bem-estar e tudo aquilo positivo que podemos representar para essas pessoas, é daquele tipo de situações que a gente somos duplicamente gratificados. A gente sente-se bem por poder ajudar os outros e somos pagos para isso, como estão a dizer, ou seja, sem dúvida
0: é dois em um.
3: O
0: gosto e a alegria pela existência deste espaço é unânime. Cesarina Magalhães partilhou connosco que depois de lhe ter sido diagnosticada uma doença do foro psicológico, não tinha condições para passar o dia em casa sozinha. Foi então que, depois de ouvir várias opiniões, decidiu ir para o centro de dia. A mulher, que foi bordadeira, falou da importância do centro e do que fazem na instituição.
2: Decidi vir para aqui porque eu não me dava sozinha. O meu marido estava em casa, mas eu tenho esta doença e massacrava mais em casa. E então vim para aqui. Estou aqui muito bem. A gente já ouve de uns para os outros e viemos para aqui. Acho que havia de haver, ou até ainda mais, às vezes, mais perto das pessoas.
0: Doutor Helder, temos aqui um exemplo de alguém que não podia estar em casa por questões de saúde psíquica. E se não fosse o centro, seria muito complicado para a família solucionar o problema. Estes casos são frequentes?
3: Sim, mais frequentes que aquilo que seria desejável. Nós notamos que ainda há alguma falta de conhecimento, não digo, mas se calhar de respostas com direção específica para este tipo de situações. Ou seja, o centro não tem um serviço especializado para o acompanhamento destas problemáticas, mas efetivamente temos que lidar com elas e ter pessoas com problemas de foro psiquiátrico e muitas vezes mal medicadas ou com alguma dificuldade em serem corretamente acompanhadas, porque as pessoas muitas vezes elas próprias não têm essa capacidade de procurarem a ajuda necessária. Mas efetivamente somos confrontados com situações demasiadas para a nossa capacidade de resposta. Efetivamente, o centro de dia, em concreto, é uma valência onde as pessoas pressupõem-se que tenham essa autonomia, onde o número de colaboradores é em função do número de pessoas que podemos ter connosco e pressupondo que elas são autónomas, obviamente que o serviço a prestar será menos exigente no acompanhamento direto a cada um deles. Ora, sempre que temos pessoas com esse tipo de problemática, exige uma maior atenção por parte dos colaboradores, exige aqui uma capacidade de resposta, maior dedicação em todos os sentidos, o que faz com que, efetivamente, o centro depois tenha que se adaptar a essas necessidades específicas e muitas vezes é complicado porque, em termos de colaboradores, nem sempre são suficientes para dar resposta a essas necessidades. Agora, acredito que o centro, não sendo um centro de tratamento destas doenças ou que possa ter uma resposta especializada para esse tipo de situações, contribui de uma forma muito significativa para o retardamento do avançar dessas doenças, porque as pessoas são estimuladas cognitivamente, ou seja, há um estímulo contínuo, um estímulo diário, quer física, quer mentalmente, que de certa forma ajuda as pessoas a retardar estes processos de degradação da parte foro psicológico, não é? E efetivamente acho que é extremamente positivo, apesar de que efetivamente nós não deveríamos ter tanta gente com esta problemática a procurar o centro, porque deveria haver uma resposta especializada para este tipo de situações, é a minha opinião.
0: Não são só os problemas de saúde que levam as pessoas a procurar o centro de dia. Às vezes as agruras da vida, o cansaço e a tristeza fazem as pessoas querer mudar de vida. Foi o caso de Joaquim Sousa, que há 2 anos depois da morte da mulher, decidiu ir conhecer de perto a instituição. Hoje diz que foi o melhor que lhe podia ter acontecido.
4: Sim, sozinho. Não posso estar, porque é elevado lá no sítio. Não passa ninguém, nem as pessoas. Só vou estar aqui, ainda morro mais depressa. Então, lembrei-me e disse ao menino, vim cá abaixo ver. Vem aqui os ambientes daqui. Gostei, onde a gente passa melhor tempo. E o pessoal me tem perguntado como é que é isto, claro, como é que eu... Isto aqui é bom, este é algo para mim, eu gosto muito, não, havia de haver muitos mais.
0: Maria Ribeiro, de 62 anos, ficou sozinha depois da morte dos pais. Decidiu ir para o centro de dia. Hoje diz que deveria haver também um lar para poder lá pernoitar.
2: Eu gosto muito aqui. Dançamos, fazemos ginástica, paramos a ouvir as coisas que elas nos trazem na cozinha e pintamos. É a minha segunda casa. Eu quando vou embora vou ainda mais triste, só para passar a noite sozinha. São todos bons, todos bons, todos. Jogámos à bisca, jogámos o dominó, jogámos o bingo, lá como é que se chama. Somos todos unidos, o povo unido, que vai ser abençoado.
0: Padre António Jorge, a abertura de um lar é uma pretensão vossa ou não pensou nisso?
1: Dá para rir agora porque, de facto, é uma pretensão. Até porque é uma necessidade com a qual nos vamos confrontando cada vez mais. Primeiro pela falta de respostas, segundo pela procura que vamos tendo e pelas necessidades que vamos tendo também ali à nossa volta, como há bocadinho acabamos de escutar. Dá para rir porque, de facto, neste momento nós temos outras preocupações, que é pagar o passivo que temos, libertarmos disso para podermos então começar a sonhar e avançar. Mas de facto é, até porque neste momento a nossa instituição está direcionada para trabalhar com as pessoas da terceira idade. Concretamente, a questão do lar vem no seguimento deste trabalho que vimos já realizando, desenvolvendo. Mas cá está, temos que ir devagarinho.
0: E conforme as possibilidades, não é? Mas há dias, numa conversa de produção que tínhamos, falávamos aqui num sonho, como o seu padre diz, um projeto muito a longo prazo, mas um lar, não um lar convencional, um lar especial.
1: Sim, estamos a ponderar, isto é, nós, apesar de termos o passivo e o peso do passivo às costas, continuamos a sonhar. Um lar social, no fundo para dar resposta a estas necessidades assim prementes que temos, mas entretanto também, até porque vai sendo uma necessidade e até pelo público-alvo que vamos tendo na nossa instituição, pessoas com Alzheimer, estamos a pensar e a ponderar, precisamente até porque mesmo a nível nacional não há muitas instituições a trabalhar nessa área, sendo uma área que no fundo complementa também a nossa, estamos a pensar precisamente num lar para essa gente.
0: Enquanto o lar vai sendo um sonho e não se torna uma realidade, o centro-dia vai então servindo as necessidades dos utentes no período diurno. José Moreira está no centro há 14 meses, foi para lá por passar por problemas económicos. É o poeta do centro e é com orgulho que nos fala dessa sua habilidade para a literatura.
2: A minha situação, portanto, económica e atualmente o meu viver era um bocado dificultoso. E como precisei, e meditei sempre na minha consciência de que preciso da ajuda dos amigos todos, arranjei as condições adequadas por fora dos meus amigos, a quem eu agradeço de frente da gente, para estar aqui neste centro-dia com muito gosto e prazer que eu sinto aqui estar. E tenho muito gosto de estar com esta convivência desta gente toda. Em aspectos físicos e aos aspectos profissionais, eu mantenho-me feliz, não a 100%, mas sinto-me feliz. Certamente poeta-me sou, só que eu atualmente há 40 anos que me dedico à poesia. Tento fazer aquilo que sei, avalio o meu trabalho, só que no fundo não há quem esteja interessado em comprar o meu trabalho. Mas, para mim, eu acho que era um gabarito se eu tivesse compra, que era mais motivo que alguém gostava da minha mão de obra. Mas como não há interesse em comprar os meus poemas, não tenho o bom gosto de fazer aquilo que sei fazer.
0: Mas há mais pessoas que ocupam o tempo na instituição com outro tipo de atividades. Os trabalhos manuais são exemplo disso. Sentado à mesa, no salão onde os outros utentes conversam ou fazem as atividades, António Carvalho de Bessa dedica-se a fazer miniaturas de cadeiras, cestas e outras bricolagens em madeira. O utente explica que é uma forma de ocupar o tempo e, acima de tudo, uma forma de não parar. António Carvalho de Bessa acredita que no dia que deixar de ir ao centro, vai acamar.
5: Eu ainda hoje pensei quando me levantei. Eu levanto mesmo, mas para me levantar vejo uma rasga. Mesmo para levantar da cama já não demora muito tempo que não consigo levantar. E depois para andar tenho de assento-me na cama, levanto-me e atiro-me para uma cômoda que tenho em frente. Para me conseguir levantar. Ainda hoje pensei, eu sou deste de ir para o centro, nunca mais ando. A minha mulher também é que anda, mas essa tem outros problemas. Não é para passar tempo. É, num ponto é. É para eu sair da cama, porque se eu ficar na cama nunca mais me levanto.
0: já conhecemos alguns dos serviços prestados pelo Centro Social de Real, mas há um outro que ainda não falamos. Trata-se do Rendimento Social de Inserção, um serviço que apoia 180 famílias do Conselho de Amarante e que o Centro contempla, como nos revelou Helena Soares, a técnica responsável por este serviço na instituição.
6: Marcelos, Ataíde, Real, Oliveira, Travanca, Figueirão Santiago e Figueirão Santa Cristina e também temos processo em Freixo de Cima. No entanto, trabalhamos o concelho todo de Amarante, temos também alguns processos que estão a ser acompanhados, porque todos esses processos que nós temos estão a ser acompanhados com as famílias, em Vila Chá do Marão, Olo, Louredo também, Rebordelo. Portanto, temos alguns processos também mais, em freguesias mais distantes, mas a percentagem maior de famílias em acompanhamento é aqui realmente na zona de Vila Meã.
0: No sentido de conhecermos melhor o que é o rendimento social de inserção e como funciona, Helena Soares explica-nos como é feito o acompanhamento das famílias, lembrando, no entanto, que o mais importante é sempre o trabalho de integração das mesmas na sociedade.
6: O importante nesta medida é integrar as pessoas profissionalmente e social. Precisam de ajuda, não digo bem educar, no fundo, educar mais no sentido de criar hábitos, criar regras, adquirirem competências e aprenderem mais para poderem realmente estar aptas a integrar depois no mercado de trabalho ou para poderem ter competências para fazer realmente a organização e a gestão habitacional, para poderem ter mais competências para tomar conta dos filhos, para haver aquelas regras de levantar, para ter o horário certo com as crianças para quando vão para a escola, não é? No fundo, há muitas delas que necessitam de orientação, que é mais até isso, orientar, podemos chamar educar, mas no sentido de orientar, porque nós trabalhamos com as famílias, não para as famílias, trabalhamos com elas. E ao trabalhar com elas, queremos ajudá-las, mas que elas se sintam também que estão a participar ativamente neste processo todo de mudança, que no fundo é para sempre para melhor.
0: Padre António Jorge, o Centro Social de Real comemorou ao longo deste ano o seu 10º aniversário. Para celebrar uma década de existência, foram organizadas várias iniciativas ao longo de todo o ano, com destaque para 5 cortejos que realizaram.
1: É verdade. Em que procuramos envolver a comunidade, tentar trazer a comunidade para o centro do centro e o centro para o centro da comunidade. Houve esta envolvência generosa por parte da comunidade, dividindo assim a comunidade em 5 zonas, como já foi referido, e em cada zona gente influente tentou mobilizar todos os seus vizinhos do lugar para que assim houvesse esta maior envolvência. E foi bom, a comunidade, chegamos ao fim com o sentimento de que a comunidade vive e sente o centro e que tem o centro no centro da sua vida.
0: A comunidade é, de facto, primordial para o bom funcionamento da instituição. Hoje o Centro Social de Real tem já uma liga de amigos. Um desses amigos é Paulo Rocha, que fez parte da primeira direção da instituição. Sempre ligado ao centro, fala de um trabalho positivo. Lembra que antes da abertura do centro via-se pessoas em casa sem qualquer tipo de apoio, sem refeições quentes e outras necessidades por suprir. Na hora de fazer o balanço da sua passagem pela instituição, Paulo Rocha diz que foi bom, principalmente em termos pessoais.
7: As pessoas foram-se transformando. Começar a ter qualidade de vida, começar a ter os seus banhos normais, começar a ter a sua roupa de cama e a sua roupa de pessoa lavada. Houve muita mudança, foi positivo em função disso. É positivo e aí esse motivo foi, digamos, uma parte voluntariada que tive durante estes quase 10 anos. Também como pessoa também bem enriquecer, né? Que é uma coisa que infelizmente vê-se muito pouco em Portugal, é começar também a meter isto pela juventude.
0: Padre António Jorge, a propósito desta Liga de Amigos, sabemos que são já muitos. Como é que surgiu esta ideia de criar a Liga?
1: Primeiro, no sentido de envolver mais a comunidade, as próprias famílias, dos utentes que fazem parte e que estão a ser servidos por nós. Depois também por uma necessidade de tratarmos da sustentabilidade da nossa casa. E acima de tudo também porque os próprios estatutos assim o exigem. Com isto, o que é que propusemos? E foi feito um trabalho quase porta a porta, se assim podemos dizer, com um convite, com um flyer distribuído, com o serviço que prestávamos, tentando sensibilizar a comunidade para isto mesmo. Para além de tudo isto, e desta envolvência da comunidade e da sua sustentabilidade, cada um dá aquilo que pode, desde 1 euro por mês até os 20 euros, e não sei se haverá alguém a dar mais do que os 20 euros por mês. São ofertas generosas que as pessoas dão, e livres, se assim nos podemos exprimir, e cada amigo depois tem alguma regalia, se assim podemos dizer, desde a prioridade mediante as necessidades e a disponibilidade do centro para ser acolhidos pelo centro, desde um desconto de 5% também nos serviços que lhe são prestados. São algumas benesses, assim podemos dizer, ou reconhecimentos da parte do centro, no sentido de poder também cooperar e colaborar com os nossos amigos.
0: Doutor Helder, ainda a propósito desta questão da sustentabilidade da instituição, uma das atividades que vocês fazem para angariar fundos é o almoço solidário mensal. Como é que funciona?
3: Exatamente. Funciona de uma forma muito simples. A instituição, através dos seus colaboradores, proporciona um almoço com caráter mensal, uma regularidade mensal, em que toda a comunidade, ou quem pretender, se poderá inscrever, e onde tem um valor simbólico, normalmente de 8 euros, onde a refeição é, de certa forma, também um meio de, mais uma vez, aproximar as pessoas do centro. Digamos que, eu costumo dizer, é a forma que menos me custa de pedir a colaboração de alguém, porque efetivamente há uma troca. A pessoa paga, mas come, e efetivamente, pelo que tem sido o feedback, come bem. E depois, pronto, para além da refeição, criámos ali alguma empatia com as pessoas, que certamente também facilitou depois todo este processo de cortejo, porque as pessoas, reconhecendo a instituição esta abertura e esta disponibilidade para ir fazendo algumas dinâmicas com a própria população, depois também há uma maior abertura para outras situações futuras. E, efetivamente, estes almoços têm sido importantes nesta perspectiva. Não só na parte económica, que obviamente terá sido o primeiro motivo que nos levou a criar esta atividade, mas também porque, mais uma vez, aproxima a comunidade da instituição. E tem sido muito interessante porque, pronto, partilhamos a mesa com toda a comunidade, o que é sempre agradável.
0: Amigos não faltam à instituição, mesmo quem não é da terra e veio cá parar por um acaso. Louvou o trabalho do padre António Jorge e do Centro Social de Real, numa zona rural onde fazia falta um serviço como o que é prestado. Rogério Santos acompanha sempre que pode o trabalho da instituição, que diz ser primordial, e destaca o papel das pessoas.
8: A obra do padre António Jorge é uma obra para o futuro. Acho que este homem, pela positiva, vai acabar por marcar esta sociedade de Vila Minhã, este povo, e que está ali uma obra que é preciso conhecê-la, é preciso vê-la, é preciso senti-la, sobretudo. Eu não conheço a obra, como disse, em termos organizativos, não conheço. Mas sei o que se faz ali, quer dizer, o que se faz ali sem qualquer intuito lucrativo é do outro mundo, não é? Aquilo, eu não sei o número de pessoas que lá estão, mas sei que as pessoas são recolhidas, tratadas e assistidas a partir de uma certa determinada idade e tendo em conta sempre as suas necessidades, e isto é que tem valor.
0: Padre António Jorge, um amigo da instituição, que nem é de Real, que aparentemente não tem ligação nenhuma à instituição, aqui a falar da importância da mesma. Isto mostra mais uma vez a importância e o impacto que o Centro Social de Real tem na sociedade.
1: Sim, certamente. E acima de tudo também, por aquilo que acabamos de escutar, o reconhecimento que ele vai fazendo também do nosso trabalho, e acima de tudo também a generosidade que vai tendo em cooperar e colaborar connosco.
0: E este tipo de ajudas e de confiança que vos dá força para continuar este trabalho?
1: Também, muito.
0: Além da Liga de Amigos, que conta já com muitas pessoas, o Centro Social conta ainda com a colaboração de duas voluntárias. A Fininha e a Zezinha, como são carinhosamente chamadas, vão uma vez por semana à instituição conversar e rezar o terço com os utentes. À conversa com o A Nossa Terra, revelaram que é um trabalho muito interessante, que as enche de alegria. ao levarem um sorriso, uma palavra de carinho, recebem o melhor daqueles utentes.
9: Gostei sempre de trabalhar assim para o bem comum, porque é um bem comum, não é? Sem nada, a gente não tem, o que tem em troca é de Deus que venha o pago destas coisas que a gente faz, mas sinto muito feliz. Eu acho que as pessoas ficam muito felizes quando a gente aqui chega e deixa-nos felizes também a nós. Por minha parte, eu gosto muito e acho que eles, quando a gente chega, eles fazem-nos uma festa e quando acabam um dia, um terço, eles dizem, mais um diinha. Eu gosto muito.
10: Eu adoro o que faço, porque vou levar qualquer coisa, um sorriso, uma simples palavra, mas também trago muito para mim. A gente ganha muito em estar com os doentes, em visitar doentes, em estar com eles, porque a gente leva, mas também recebe. Porque a gente fica feliz quando a gente faz um serviço, seja no que for, e ficar feliz, por amor, a gente fica feliz. E então eu acho que temos essa graça da gente ir dar um pouco, porque a gente tem que rezar o terço, é uma meia hora praticamente, mas eles ficam felizes e a gente também fica.
0: Fininha e Zezinha, duas das várias pessoas que fazem voluntariado no Centro Social e Paroquial de Real. Aliás, esta é uma das características que a instituição se orgulha, de ter pessoas que se voluntariam para também fazer companhia a estes utentes, pessoas que habitualmente andam ali envolvidas nos vários movimentos da paróquia. Doutor Hélder e Padre António Jorge, podemos dizer que é importante que a comunidade também se voluntarie e também dê um pouco de si ao funcionamento desta casa.
1: É verdade, assim conseguimos ir um bocadinho mais longe.
0: Doutor Hélder.
3: Sim, sem dúvida que é bom que as pessoas também possam partilhar um bocadinho da sua vida e da sua disponibilidade com os nossos utentes, é sempre bom.
0: Estamos mesmo na reta final desta hora de emissão e do nosso programa de hoje. Para terminar, faço a mesma questão aos dois. O futuro a Deus pertence. Já passaram 10 anos de aventura, de sacrifícios e alegrias. O que é que esperam agora para os próximos 10?
1: Continuar a trabalhar. Sempre na perspectiva de dar resposta às necessidades que as pessoas nos vão solicitando e colocando. Num esforço de criarmos cada vez mais comunidade e aproximamos também as pessoas, procurando fazer delas pessoas felizes. E acima de tudo também deixando um pouco o nosso espaço, o nosso mundo, a nossa comunidade um pouco melhor do que quando encontramos.
0: Doutor Hélder.
3: No fundo, é difícil não voltar a repetir aquilo que o seu padre disse, mas efetivamente é extremamente importante e de facto a importância que a instituição tem na comunidade atualmente por si só já era suficiente, e se assim continuar, o que nós pretendemos é que seja sustentável aquilo que já se faz e que efetivamente possa perdurar no tempo aquilo que já bem se faz. Agora, obviamente, se podemos melhorar e aumentar o tipo de resposta, assim será, mas como disse, o futuro nos pertence e lá estaremos para ver o que é que vamos fazer no futuro.
0: E nós também, para vos acompanhar. Chegamos ao fim do nosso programa. Esta semana fomos conhecer o Centro Social do Divino Salvador de Real, em Amarante. E na primeira parte demos voz ao agrupamento de escuteiros de parada de Tudeia, em Paredes. 2 horas a falar de voluntariado, de solidariedade e de uma forma de estar na vida ao serviço dos outros. Bem-haja quem dedica muito da sua vida aos outros. Obrigada a todos os que tornaram este programa possível. Bom resto de domingo, boa semana. Nós regressamos no próximo domingo às 10. A Nossa Terra teve a apresentação de Marina Sousa, sonoplastia de António Brandão, produção de Susana Moreira e Aureliana Gomes.

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1: Bom dia, sejam bem-vindos a mais uma Nossa Terra. Depois da viagem de domingo passado pelo mundo animal com a Animarco do Marco de Canaveses e da visita à Travanca em Amarantes, esta semana vamos falar de solidariedade social. Na primeira parte do programa vamos conhecer por dentro um projeto com 40 anos que passou já por muitas fases diferentes, a Casa do Povo de Jogueiros, em Felgueiras. Na segunda hora, vamos dar voz aos Soldados da Paz de Penafiel, uma instituição que existe para socorrer pessoas e bens. Os bombeiros voluntários de Penafiel, que já têm 134 anos e merecem todo o nosso respeito.
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1: A Casa do Povo de Jogueiros, em Felgueiras, existe desde a década de 40 do século passado e servia quatro freguesias, nomeadamente Jogueiros, Pombeiro, Sentim e Vila Fria. António Brandão.
3: Hoje, falar de Casas do Povo parece já não fazer sentido, pois trata-se de um conceito do Estado Novo, que significava uma organização corporativa do trabalho rural. As Casas do Povo, criadas em 1933, eram organismos de

0: servia quatro freguesias, nomeadamente Jogueiros, Pombeiro, Sendim e Vila Fria. A criação de uma instituição desta natureza numa freguesia rural como Jogueiros, já na confluência com Guimarães e Fafe, terá acontecido por se tratar, à data, de uma freguesia bastante influente em termos económicos. Durante todos estes anos, a Casa do Povo foi sempre um local importante para a freguesia, tendo servido de sede ao Centro de Saúde e à Junta de Freguesia durante vários anos. Ao longo da sua história, muita água correu. Já passou por momentos difíceis, mas desde há um ano a esta parte, a intenção da direção é fazer desta uma causa de serviço público. Nesse sentido, tem sido feito um esforço por parte dos elementos da direção de aproximar a instituição da comunidade, de abrir as portas, de mostrar o trabalho e sensibilizar para a importância da mesma numa comunidade envelhecida. Neste momento, a Associação da Casa do Povo tem três valências: um centro de convívio com cerca de 15 utentes, OTL com apoio a 23 crianças durante o ano letivo e 30 nas férias escolares, e um rancho folclórico infantil. Para além destas valências, a associação tem ao dispor da comunidade aulas de ginástica e de capoeira, entre outras atividades lúdicas, durante todo o ano.
1: São estas e outras histórias sobre esta instituição que está a ressurgir, que vamos agora conhecer. Para isso, connosco temos o presidente da associação, Bento Paulo, Ernesto Sampaio, conhecedor da história da Casa do Povo, Elizabeth Pereira, coordenadora do Centro de Convívio, e Cláudia Silva, professora do OTL. Aos quatro, bom dia, sejam bem-vindos à nossa terra. Começamos a nossa conversa com o presidente da Associação da Casa do Povo de Jogueiros, Bento Paulo, que assumiu o cargo há cerca de um ano. Aos 37 anos, este filho da terra decidiu abraçar este projeto, tornando-o de todos e para todos. Bento Paulo, uma vez mais, bom dia, obrigada, é sempre um gosto tê-lo cá connosco. Em primeiro lugar, e antes de mais, pergunto-lhe, porquê é que decidiu embarcar nesta aventura?
2: Bom dia a todos os jogueirenses e em particular aos sócios da Associação da Casa do Povo de Jogueiros. Para entrar numa luta destas, que é uma associação, que é uma luta, tem que haver um querer mais, um acreditar que é possível mais, e daí reunir um grupo coeso, um grupo jovem, um grupo com muita vontade, muita dinâmica, para realmente tentarmos ir mais além, porque é sempre possível ir mais além.
1: Sendo conhecidas as dificuldades desta associação, o que é que o motivou a avançar com uma candidatura?
2: O que acabei de dizer há bocadinho, ir mais além é sempre possível, porque somos uma terra muito rica em costumes, muito rica em ambiente, muito rica em tudo, e temos realmente que tentar sensibilizar as pessoas e corrermos atrás, trabalharmos, ir mais além, é mesmo o objetivo.
1: Posso perguntar-lhe se sentiu que era necessário gente com sangue novo, gente que viesse ultrapassar as dificuldades?
2: Sim, sem dúvida.
1: Felizmente a Casa do Povo não teve só dificuldades, tem uma longa história de que muitos se orgulham e nem todos conhecem. A intenção desta nova direção é dar a conhecer mais o trabalho e a essência da instituição às pessoas. E sobre o passado, quem mais sabe é Ernesto Sampaio. Bom dia, Sr. Ernesto. Obrigada por estar na nossa companhia. Não é a primeira vez que cá está, portanto é um gosto tê-lo de regresso à nossa casa.
3: Muito obrigado.
1: Dedicou-se a estudar a freguesia de Jogueiros e as suas riquezas, nomeadamente a Casa do Povo. Será certamente a pessoa certa para nos contar um bocadinho da história desta casa, que surge ainda por altura do Estado Novo, não é assim?
3: Sim, sim, exatamente. Em primeiro lugar, então, muito bom dia a todos, aos jogueirenses e a todo o auditório, o vastíssimo auditório da Rádio Penafiel. Dedico um bocado aos primórdios da nossa freguesia e a estudar as suas riquezas e não só.
1: Falávamos nós do início da Casa do Povo. Como é que isto nasce?
3: As Casas do Povo começaram por cerca do ano, mais propriamente 23 de 9 de 1931.

0: Foi quando, por decreto, começaram a funcionar as ditas Casas do Povo. Concretamente, a Casa do Povo de Jogueiros, não é, tem um estatuto próprio que, passado logo 10 anos, conseguiu aquele edifício que ainda hoje podemos visitar, que vale a pena.
1: E ainda hoje estão instalados, digamos assim.
0: E ainda continua, houve obras de beneficiação, mas continua a ser um símbolo da freguesia de Jogueiros. Por ela, pois, passou muita história, muita coisa, assim, resumidamente. Era assim, quando foi criado, isto era para assistência médica, previdência e uma coisa engraçada que consta nos estatutos, não é? Eram beneficiários, além, portanto, o marido e a esposa legítima, porque se não fosse já não tinha direito a nada. E os filhos menores de 18 anos. Portanto, havia umas cotizações que na altura eram 1,50 cêntimos, não é? Estamos a falar em 1941, não é? Portanto, cotizações muito, muito ridículas, não é? Agora, não é? E quem é que pagava? Realmente, porque havia três classes de pessoas a participar. Havia uns sócios efetivos, que normalmente eram ali da freguesia, não é? E pagavam conforme a contribuição predial, ou seja, os bens que tivessem. Portanto, hoje não é muito diferente também. Portanto, ainda há coisas que foram buscar antigamente. E havia os contribuintes gerais, que eram trabalhadores agrícolas, que eram fora da freguesia e não só. Como disse há pouco, isto abrangia quatro freguesias.
1: Exatamente.
0: Não só. Como disse há pouco, isto abrangia quatro freguesias.
1: Exatamente.
0: Não? E haviam os sócios protetores, que chamemos-lhe beneméritos, não é? Que era o nome, portanto, aqui tem protetores, mas eram efetivamente que contribuem com qualquer quantia, não é? Portanto, o que basicamente era assistência médica, porque havia ainda um subsídio para quem ficasse inválido. Portanto, nós nestes anos 40 havia a medicina estava muito atrasada, havia algumas pestes, havia os sanatórios por onde iam muita gente, não é, que com pneumonias, etc. Portanto, digamos, a medicina corrente até nas freguesias era mais caseira, digamos. Havia uma senhora que fazia lá umas mesinhas, umas coisinhas e tal, e quase que passava por aí, não é? Havia um médico que não era regular, não é? Lá na freguesia havia alguns dias em que ele ia, mas era para quatro freguesias. Mesmo que fosse chamado, porque também ia ao domicílio em casos graves, porque uma vez chegado ao doente, se ele considerasse que o caso não era grave, era paga a consulta do bolso do contribuinte. Assim, umas coisas engraçadas. Havia um fundo de previdência, não é, que juntamente com a cotização dos contribuintes, não é? Portanto, financiava toda essa gente que necessitava. Necessitaria de muito mais, como é lógico, não é? Mesmo havia também um subsídio de doença, não é? Que era 40% do ordenado nos primeiros 30 dias e depois passava a 30%. Pois que ninguém queria estar de baixa naquela altura, não é?
1: Só hoje compensava os primeiros dias, não é?
0: Exatamente.
1: Ser Ernesto, portanto, as Casas do Povo nascem essencialmente para serem locais de assistência médica e de previdência.
0: Exatamente.
1: Certo?
0: Sim,
1: depois,
0: sim.
1: Podemos dizer que há aqui uma evolução na Exatamente. Função destas casas.
0: Sim, sim. A partir do 25 de Abril, portanto, houve uma alteração, sim, praticamente, digamos, uma reformulação, porque as casas de povo que tinham edifícios condignos, não é, e bons, não é, ainda permaneceram. Tiveram que fazer um ajustamento, não é? Agora não é a Casa de Povo, passou,

0: a ser associação da Casa do Povo, portanto tivemos que renovar os estatutos.
1: Exatamente. Portanto, vocês mantiveram durante todos estes anos, mesmo no pós 25 de Abril e pós essa reformulação, mas sabemos que nem sempre a associação com a nova designação passou por bons momentos. Na sua opinião, a que é que se deveu essa situação?
0: Ora bem, isto deveu-se exatamente também, digamos, à insegurança política, porque fomos passando, não é? Por várias vicissitudes, houve o período revolucionário, depois passou a haver alguma estabilidade, mas pouco duradoura. Portanto, quando o exemplo vem de cima, normalmente em baixo também sofre as consequências, não é? E, portanto, houve muita indefinição. À medida que o respectivo governante desta área, não é? Da área da Previdência mudava, havia alterações. E, portanto, nunca houve, digamos, uma definição, digamos, a médio prazo.
1: Mas o que é que foi que mudou em concreto com a passagem para a associação?
0: Ora bem, mudou, portanto, foi uma atualização de outro tipo de valências, não é?
1: Completamente diferente. E que valências é que passaram vocês a ter?
0: Porque agora são hotéis, há, portanto, assistência médica também, portanto, houve, ela agora mudou.
1: Sim,
0: o centro de convívio, portanto, há colóquios, portanto, eventos que a gente organiza, portanto, como sabe, a nossa freguesia é muito propensa a, exatamente, aulas de ginástica também, aeróbica.
1: Exatamente, nós já lá vamos a essa atualidade.
0: E, portanto, foi preciso fazer uma reconversão, digamos, do que era a antiga Casa do Povo.
1: Pergunto-lhe, Sr. Ernesto, que acompanhou toda esta transição e esta evolução, na sua perspectiva, como é que foi possível manter a associação a funcionar até aos dias de hoje, sabendo que se passou por momentos mais altos, momentos mais baixos? No seu entender, o que é que justifica ainda a existência desta associação?
0: Ah, justifica sempre, não é? Porque é sempre... se não fosse a associação da Casa do Povo, o centro de dia, não é, para os idosos, hoje que está na ordem do dia... Os idosos e as crianças, não é? Parece-me que finalmente olharam um bocado para essa área, não é? Porque os idosos eram uma menos-valia da sociedade, não é? Hoje parece que a coisa está a mudar um bocadinho de figura, ainda bem. Quem é que vai valer esses idosos? Vai ser a nossa Casa do Povo, não é verdade? Já está a começar por centro de dia, não é? Provavelmente daqui a algum tempo, não é? com esta direção, penso que tem todas as condições para que futuramente até tenha mesmo centro de noite, além do de dia, não é?
1: Já que fala desta direção, aproveito para falar agora mais um bocadinho com o Presidente Bento Paulo. Presidente, as últimas eleições foram as mais disputadas de que há memória, com duas listas a concorrer. Porquê que acha que isto aconteceu?
2: Talvez é uma vontade grande em fazer mais, com todos os apoios, com tudo que há agora, porque apesar de nós somos uma IPSS. Somos uma IPSS, que é muito importante. E para tentarmos manter esse estatuto de IPSS, temos que trabalhar, temos que querer. Talvez daí aparecessem duas listas, porque estando a situação da associação assim um bocadinho ao desleixo, um bocadinho parada no sentido social, como IPSS, talvez apareceram duas listas porque queriam fazer mais e tinham vontade de fazer mais.
1: Podemos dizer que talvez este maior interesse das pessoas tenha a ver com o facto de terem passado a estar mais atentas ao trabalho e a quererem dar mais valor ao que está a ser feito.
2: Talvez sim, acreditarem mais um bocadinho que todos os dias é necessário intervir, todos os dias é necessário fazer alguma coisa, e talvez daí haver um interesse maior que a Associação da Casa do Povo abrangesse mais o seu estatuto social e trabalhasse mais um bocadinho nesse sentido, sim.
1: Quando chegou à Associação, ou melhor, quando a sua direção tomou efetiva...
2: Estava tudo, sabe-se lá bem por onde, foi um trabalho muito, muito grande nesse sentido. A casa, o edifício em si, temos um bom edifício, com ótimas condições, mas a nível de... Como é que eu ia dizer isto? A nível de legalidade estava um bocadinho parado. E daí o nosso trabalho seja neste momento ainda um bocadinho esse.
1: Podemos dizer que estão muito focados ainda na questão burocrática.
2: Sim, bastante mesmo, porque isto tinha sido deixado assim um bocadinho ao abandono. E nós tivemos de começar do zero praticamente nesse sentido.
1: O que não começou do zero foram as valências, digamos assim, que a Casa do Povo tinha e tem. Hoje a associação funciona com diversas valências. Uma delas é o centro de convívio, que funciona 3 vezes por semana, às segundas, quartas e sextas, entre as 14h30 e as 17h30. Neste momento frequentam esta valência cerca de 15 utentes. Elizabeth Pereira é coordenadora do Centro de Convívio. Bom dia, Elizabeth, uma vez mais. Seja bem-vinda.
3: Olá, bom dia.
1: À nossa terra.
3: Bom dia a todos os gairenses e a todos os sócios e restante auditório.
1: Elizabeth, como é que vê a existência de um centro desta natureza em Jogueiros? Há pouco o Sr. Ernesto dizia que era importante. E Elizabeth, é mais jovem, como é que vê?
3: Eu acho que é essencial neste momento para a qualidade de vida dos idosos da nossa terra. Temos lá um espaço de lazer, de ocupação de tempos livres, em que os nossos idosos podem tornar-se e sentir-se mais ativos, autónomos, e combater a depressão, o isolamento e a solidão, que é característica desta idade.
1: Não existia nada desta natureza na freguesia.
3: Não.
1: Daquilo que tem vindo a perceber, Elizabeth, as pessoas gostam ou ainda ficam reticentes com esta ida para o centro?
3: Quem nos dá a oportunidade de conhecer, vem, experimenta, gosta, fica. A dificuldade tem sido é conseguir convencer as pessoas a espreitar, a entrar no nosso centro de convívio. Temos trabalhado muito isso, temos ido porta a porta, temos feito atividades abertas a toda a comunidade, mesmo convidando as famílias inteiras até para virem até nós e verem o espaço e serem também as próprias famílias a convidar os idosos
1: a fazerem parte também,
3: a virem ter connosco.
1: Nós fomos saber, junto dos utentes do centro, o que é que eles pensam sobre esta valência. Ao A Nossa Terra, as utentes lá explicaram que o centro serve essencialmente para passar o tempo, para combater o isolamento e a solidão. No geral, todos gostariam que fossem não 3 dias, mas a semana inteira.
4: E eu achei que aqui estava bem, vim experimentar. Gostei e adoro estar aqui. Gosto de estar aqui, sinto-me bem. Vou para casa, faço a minha vidinha e depois arranjo as coisinhas todas, chego ao dia de vir para aqui e cá continuo. Fazemos muitas coisinhas, fizemos ali umas coisinhas nos corações, fizemos muitas mais coisas. Depois se dá para vender, vende-se na feirinha. É muito bom. Já havia de estar há mais tempo, porque as pessoas estão aqui, estão bem, não é? E estão de estar em casa metidas, sem ter com quem falar, nem fazer nada. Às vezes sabe Deus a vida que se passa em casa triste, não é? E ao menos está-se aqui, está-se bem. Havia de estar mais dias.
5: Decidi vir para o centro de convívio porque tenho depressão. E então em casa acho que me estava a ficar muito fechada. E então convencei-me em vir cá para baixo. Passava o tempo melhor para a minha saúde e para ajudar os outros se for preciso. O que fazemos? Olha, fazemos coisas para vender, coisas para termos aqui em exposição. Fazemos várias coisas. Rezamos o terço. Estou sempre morta que chego os dias que é para andar aqui, porque me sinto melhor da minha cabeça.
6: Decidi para me entreter, estava em casa sozinha, sou sozinha,
4: E depois apareceu-me esta coisa. Fazemos, eu até jogo mais as cartas, mais três colegas que tenho, para nos entreter. E se houver alguma coisa a fazer, fazemos. Se adoram. Havia de ver toda a semana. Porque a gente assim não está em casa tanto tempo, sozinha. Eu, infelizmente, sou viúva. O meu filho está na França, não tem para ninguém. E uma pessoa se quer entrar aqui uma tarde, atrás de outra, e está melhor. Se não, estou ali sempre em casa, para lá para o quintal, mas depois venho para casa, estou em casa metida sozinha.
1: Elizabeth, seria possível existirem atividades no centro todos os dias, como acabamos agora de ouvir os vossos utentes dizer que gostavam?
3: Claro que sim, é possível. Agora só depende quase deles e da capacidade que nós temos. O nosso objetivo médio prazo será conseguir atingir a capacidade máxima durante estes três dias. Depois de termos a sala então já composta, então abrir os 5 dias.
1: Muito bem. Há pouco falávamos da questão de as pessoas gostarem ou não de frequentar o centro, de ainda terem reticências em relação à forma como funciona um centro de convívio. Pergunto-lhe se os vossos utentes, aqueles que já vos conhecem e que com vocês optaram por ficar, se nota o evoluir destas pessoas?
3: Claramente. Só basta ver a expressão facial deles antes e depois. Nota-se que estão mais satisfeitos com a vida. Até. E temos tido também feedback positivo das famílias. Sentem que eles andam mais contentes, mais animados, não pensam tanto nas doenças. Até tornam-se mais interessados até pela vida familiar, porque antigamente era só televisão e dói-me aqui, dói-me ali. Agora já têm experimentam coisas novas.
1: Portanto, até eles sentem-se mais úteis. E acabam por ter maior atividade. Sim. É fácil trabalhar com esta faixa etária?
3: Quem gosta, nem considero trabalho, é mesmo um prazer. Sim, é. E é, como é, que é compensador, não é? Porque eles transmitem o que sentem e aprendem coisas novas. Tiveram uma vida de trabalho dura, alguns, em que não tiveram sequer a oportunidade de passear, mesmo trabalhos manuais que eles... coisas, materiais que eles experimentam, ir ao teatro, muitos, não é? É uma freguesia rural. Ir ao teatro, ver um filme, comer umas pipocas, são coisas que...
1: Para alguns é pela primeira vez que estão a fazer.
3: E é gratificante ver a aceitação deles e a disponibilidade e a abertura até para essas coisas novas para eles.
1: O Centro de Convívio da Associação da Casa do Povo de Jogueiros conta com a preciosa ajuda de uma voluntária, Margarida Teixeira, que explica o gosto de servir os outros e conta que mais do que fazer bem ao próprio, Simo faz bem a si própria. A voluntária considera os utentes uma segunda família e revela que sem eles seria difícil passar o tempo.
6: Faz-me uma saída, faz-me aprender, viver. Eu gosto muito porque é assim, eu quando não venho, é difícil eu faltar, mas se houver um dia que eu falte, a mim sinto a falta e quando chego aqui para eles é... Sei lá, eu sinto que faço falta. Vejo neles que, de facto, eles sentem aquela falta. Eu já trabalhei com reformados e então já estava habituada a lidar com os idosos e crianças. E então, como isto surgiu, abriu aqui na Casa do Povo, e diziam que queriam mais tarde que isto se formasse um lar, eu tive uma iniciativa logo de realmente ser voluntária, poder ajudar a ver se realmente a nossa freguesia, em vez de ser um centro de convívio, se passava um centro de dia. Era o meu maior gosto, o meu prazer. O balanço é que estou contente, por um lado, mas estaria ainda mais contente se, de facto, continuasse. E espero, eu tenho esperanças que isto de hoje amanhã seja um centro realmente de dia, não é?
1: Margarida Teixeira, uma das 4 voluntárias do Centro de Convívio da Associação da Casa do Povo de Jogueiros. Elizabeth, é importante a ajuda destes voluntários para o funcionamento das vossas valências?
3: Sim, é essencial. Nós temos lá uma técnica de ação social, que é responsável técnica do centro, e depois temos quatro voluntárias, a Dona Conceição, a Dona Sofia, a Dona Maria José e a Dona Margarida, que auxiliam a técnica para o bom funcionamento.
1: Há pouco dizia que estes utentes ficam com um brilho no olhar e com um sorriso no rosto quando se envolvem certas atividades, algumas que nunca tinham sequer experienciado. Que atividades são essas que eles desenvolvem no centro de convívio?
3: São muito variadas. Eles fazem trabalhos manuais, têm aulas de atividade física, bócia, uma vez por semana também, veem filmes, fazem piqueniques, passeios temáticos. Temos também, fazemos um controle do estado geral da saúde mensal, com controle de peso, da tensão arterial e diabetes. Fazemos algumas celebrações religiosas, estes são dias abertos a toda a comunidade e à família. Atividades de culinária e todos os dias. A tarde termina com um lanche convívio entre todos.
1: Muito bem. Outra das valências da associação é o OTL, com o projeto Ganhar Asas. Esta ideia funciona no centro escolar e permite aos encarregados de educação ter um local para deixar os filhos nos períodos não letivos. Ao todo frequentam o OTL 23 crianças. A professora responsável por este serviço é Cláudia Silva, que está no projeto há 5 anos. Hoje é também membro da direção e está connosco. Bom dia, professora Cláudia. Obrigada por estar connosco. Em primeiro lugar, porque é que decidiu fazer parte desta associação e direção?
7: Bom dia a todos os que me estão a ouvir neste momento, a todos os sócios e a todos os jogueirenses. Decidi fazer parte desta direção, desta associação, porque eu acho que esta associação precisava de ar fresco, precisava de sangue jovem, precisava de gente com garra, com dinâmica, que pudesse fazer muito mais e que pudesse levar o nome de jogueiros a vários concelhos e ao país inteiro.
1: O projeto chama-se Ganhar Asas. Pergunto-lhe porquê.
7: Eu costumo dizer que o nosso OTL não é só uma ocupação de tempos livres. Mas sim, tem como objetivo incutir-lhes o gosto pela aprendizagem, pelo ensino, trabalhar com eles valores como a amizade, o respeito, entre ajuda, a partilha. Ou seja, nós ajudámos-los a ganhar asas para que eles possam voar e cumprir os seus objetivos e os seus sonhos.
1: O facto de fazer agora parte da direção deu-lhe a si asas para fazer mais?
7: Deu-me muitas asas, deu-me confiança. Mas, acima de tudo, faz-me estar ainda mais ligada a eles. Além de ser a professora do OTL, sei que tenho um papel importante na direção e que me faz também reconhecer isso e estar ali mais presente nas vidas deles.
1: Como é que é esta relação que a professora Cláudia tem com as crianças?
7: Olha, eu não consigo dizer-lhe que é uma relação de professora. Eu acho que é mais uma relação de amiga. Além de professora, eu sou amiga.

0: pedir, ou qualquer mãe que me chega à minha beira e me diz: ó, professor, olha, eu vim a esta hora, peço-lhe desculpa, mas o meu filho quer estar no ATL, ele não quer sair, ele quer que eu venha mesmo na hora de fechar.
1: Portanto, é de facto este reconhecimento que acaba por motivar. Pergunto-lhe, professora Cláudia, que atividades é que são desenvolvidas no ATL?
0: Entre as 7h30 da manhã e as 9 horas, nós realizamos atividades de expressão plástica, dramática, musical. Depois, entre as 17h30 e as 19 horas, é a realização dos trabalhos de casa, e depois, num dia árduo trabalho, eles têm mais a ter atividades livres e brincar um bocadinho. Quando, nos períodos de férias escolares, fazem atividades como piscina, equitação, participam em workshops, exposições, vão ao teatro, ao cinema.
1: Portanto, eles parados não estão, de certeza.
0: Nunca,
1: absoluta.
0: Nunca estão parados, nunca estão parados.
1: Ao todo, e atualmente tem 23 crianças a frequentar o ATL. É um número que considera razoável? Gostava de ter mais crianças? Vocês têm capacidade para dar apoio a mais crianças? Como é que é?
0: Neste momento é um número razoável. Nós, no período das férias não escolares, no período de férias, nós chegámos a ter 30 crianças, e acho que é o limite máximo quando eu tenho apenas, sou eu, a professora, e temos uma técnica auxiliar. Portanto, é um número razoável para os meios que temos.
1: Muito bem. Enquanto responsável por esta valência, que projetos eu gostaria de ver concretizados ainda? Está-se a rir porque nós sabemos que tem um projeto que gostava ainda de implementar, um projeto de ensino especial, certo?
0: Sim, era um projeto que gostava, neste momento é um sonho que ainda não sabemos se poderei.
1: Não passa de um sonho.
0: Que não passa de um sonho, sim, mas seria um projeto ligado ao ensino especial, uma vez que também a minha área é o ensino especial, mas neste momento é mesmo um sonho.
1: Mas sonhar não custa, não se paga,
0: não
1: ainda
0: custa,
1: não é?
0: Não.
1: Portanto, mas passaria por onde esse projeto em concreto?
0: Claro, pela Associação da Casa do Povo de Jogueiros, mas neste momento temos outras atividades, temos outros objetivos a cumprir. Se calhar daqui a um grande número de anos poderemos pensar nisso.
1: Mas eu estou a ser insistente em relação a esta questão, porque nós sabemos que existem no centro de convívio alguns adultos com necessidades especiais. Portanto, esta ideia de ter um projeto mais direcionado para o ensino especial é também muito fruto das necessidades que vocês acham que estes utentes já têm.
0: Claro que sim. Neste momento temos dois adultos com necessidades especiais no centro de convívio, um com trissomia 21, outro com paralisia cerebral. Claro que era uma mais-valia haver uma unidade de ensino especial capaz de fazer face às necessidades. Mas eu penso que a nossa técnica de ação social, responsável pelo Centro de Convívio, tem feito um excelente trabalho com eles.
1: Elizabeth, há pouco falávamos da vossa disponibilidade para abrir a instituição à comunidade e a disponibilidade para também colocar a maior quantidade de serviços e atividades às pessoas. É este atualmente um dos vossos principais objetivos?
2: Sim, a casa é do povo e um dos objetivos é que o povo possa usufruir o máximo dela, tendo acesso a atividades culturais, desportivas, de divulgação de informação, recreativas, de formação também, formação profissional, por exemplo.
1: Presidente Bento Paulo, é este o caminho para o sucesso da associação? É o abrir portas?
3: Completamente. Completamente. Jogueiros precisa realmente que a associação esteja presente na vida deles.
1: Para além do centro de convívio, do hotel, que mais atividades promovem vocês atualmente?
3: Temos também aulas de capoeira. com limite de inscrição, com limite de idades de participação, que é dos 3 aos 80.
1: E tem alunos com estas idades?
3: Sim, temos alunos com 30 e alguns, e temos alunos com 7 e 6.
1: E é giro ver esta mistura de idades?
3: É giro porque eles, além de estarem a aprender, estão a transmitir também, os mais velhos, a transmitir sabedoria. E por isso é giro, é engraçado a forma como eles se ajudam, como eles aprendem e como eles se ajudam uns aos outros. É muito, muito gratificante.
1: Para além da capoeira, há pouco o Sr. Ernesto dizia que vocês têm ginástica, portanto, há mais atividades ainda?
3: Sim, temos aulas de aeróbica duas vezes por semana, às segundas e quintas-feiras. Temos 17 pessoas a participarem. Desde já deixo um alerta para que agora no inverno está mal para caminhar. As pessoas que aproveitem, os sócios que aproveitem, a população em geral que venha, que esteja connosco. Temos uma professora, uma técnica responsável por isso. É quentinho, é bom. Não precisam andar a caminhar ao frio. Venham para as aulas de ginástica, para as aulas de capoeira. E quem sabe, com o maior número de alunos, com o maior número de utentes, nós consigamos fazer novas turmas, novas datas, novos horários. E isso sim seria uma mais-valia.
1: Duas vezes por semana, 12 mulheres juntam-se na sede da Casa do Povo para fazer exercício físico. A professora dos últimos 5 anos é a Anabela Fernandes. Ao A Nossa Terra contou que mais do que uma aula de ginástica, a hora que passam todas juntas serve para conversar, desabafar e, ao mesmo tempo, fazer exercício físico.
4: Além de ter mais alunas, as que já cá andavam, porque eu vim para a substituição de uma colega, continuaram ainda cá andam e regressaram algumas novas. Porque elas não falham, não, nadinha. E há uma que diz que por ela se soubesse todos os dias, que vinha sempre. O ideal, se vamos a ver, para a prática do exercício físico, seria 3 vezes por semana. Mas também estamos a falar de pessoas casadas, com filhos, com trabalho, os 2 dias por semana é melhor que nada. Fazem step, ginástica aeróbica, fazem ginástica localizada, como precisamos, muitas vezes. Um bocadinho de tudo. É muito boa, muito boa. É, não é da professora e aluna, é de amigas. Um balanço muito bom, positivo. Gosto muito de cá estar e só irei embora se me mandarem.
1: Presidente Bento Paulo, regressando ainda a esta questão das atividades que a vossa associação promove, é importante referir ainda que fazem também bailes de carnaval, caminhadas, certo?
3: Sim. Nós procuramos ter uma iniciativa todos os meses que a associação, organizada pela associação. Umas mais abertas à população, outras mais para os nossos sócios, os nossos utentes. Todos os meses temos no centro de convívio, iniciativas, mas o que realmente nós temos e que nós queremos fazer e manter é o baile de carnaval, antes do baile de carnaval, o Cantar de Reis. Este ano será no dia 31 de janeiro, o 11º encontro de Cantar de Reis. Manter a tradição. Temos o baile de máscaras, que é sempre no sábado antes do dia de carnaval. Fazemos todos os meses, todos os anos em maio, organizamos uma excursão para os sócios, a Fátima. Sócios e não sócios, quem quiser participar está aberto. Em junho temos uma caminhada. Organizamos sempre uma caminhada. Este ano foi a Rota das Tradições, a Rota do Pão, o Ciclo do Pão, quer dizer, percorremos o trajeto das levadas, dos moinhos, onde tivemos 100 participantes, que foi muito bom, onde lhe demos um lanche no meio do ex-libres de jogueiros, que é as barrias, com um bolo com carne, bolo com sardinhas, feito no local, feito na hora, tudo voluntário, com pessoas a ajudarem. Sim, é realmente alguma coisa que é bom. Que é bom ver, pelo menos uma vez na vida, é bom ir às jogueiras. Temos também em setembro, organizamos mais uma excursão, onde as pessoas participaram, aderiram. Estamos muito ativos na nossa ação, estamos muito ativos. Fizemos uma festa que é um arraial popular, onde tentamos juntar todas as valências que a associação tem. Entrada gratuita para todos, os utentes, os que participam, capoeira, rancho folclórico, centro de convívio, entraram todos gratuitamente, fizeram uma atuação, fizeram um espetáculo à maneira deles, conforme ensaiaram, conforme prepararam. A população pagou uma entrada, mas houve no final um jantar para todos, onde tivemos cerca de 300 pessoas, o que foi ótimo.
1: Portanto, atividade na vossa associação, ela existe durante todo o ano. Desde as reisadas ao carnaval, passando por caminhadas e encenações, a associação tenta dar vida à freguesia. Uma das pessoas que trabalha afincadamente para que nas atividades lúdicas nada corra mal é Pedro Lopes, que sempre esteve ligado à associação, mas desta vez decidiu aceitar o convite para a direção porque acreditou nas pessoas e na importância de fazer o melhor pela comunidade.
5: Eu desejo sempre de ajudar na nossa terra, sobretudo, mas acima de tudo o desejo mesmo de ajudar o próximo, que é o que nós fazemos muito em quase tudo, não é? Seja nas atividades, que é, essa atividade serve para ocupar um bocado de tempo às pessoas idosas e também aos jovens no ATL e mesmo a própria, o centro de dia e o ATL. Em todas as freguesias deveria haver uma associação, como, não precisa de joelhos, mas a Associação da Casa do Povo é importante porque ajuda as pessoas idosas a passarem o seu tempo, ajuda as pessoas idosas a não estarem a sofrer em casa sozinhas com a solidão e ao mesmo tempo no ATL ajuda imenso os pais, porque os pais normalmente têm a vida de trabalho e é sempre importante os próprios pais disporem de algum tempo para eles próprios e para as coisas dele, e assim com o ATL é uma grande ferramenta e uma grande ajuda.
1: O projeto da Associação da Casa do Povo de Jogueiros está neste momento com uma grande pujança, depois de ter ficado um pouco adormecido em algumas fases. Como momentos altos desta associação fica, sem dúvida, a transformação da associação em IPSS. Esse feito ocorreu na direção presidida por Tiago Freitas, na altura o mais jovem presidente de uma instituição de género no país. Sua juventude não foi entrave para levar a cabo um bom trabalho. Foi entre 2013 e 2005 que, para além de transformar a associação em instituição particular de solidariedade social, foram feitas obras de grande importância também. Para este antigo presidente, a escolha da equipa foi, sem dúvida, a chave do sucesso.
6: Revitalizámos todo o edifício, fizemos obras no anfiteatro, encontramos a sala que era antes a sala de cinema, estava num estado bastante degradado. Então nós decidimos, e como reformulámos o rancho, precisávamos de uma sala para o rancho ensaiar, e decidimos fazer uma sala multiusos. Pronto, e então metemos mãos à obra e começámos a fazer uma sala polivalente. Pronto, e é no fundo é uma das obras que nos orgulhamos de ter feito. Tivemos de fazer também umas obras de raiz no café, porque estava num estado, necessitado mesmo. Sim, também foi uma grande vitória para nós. Quando chegámos à associação, poucos documentos haviam, a legalidade da nossa associação estava num estado, praticamente não havia documentos nenhums, e a primeira fase foi tratar dos documentos da associação em si. E depois, toda a gente sabe que legalizar uma IPSS não é um processo fácil nem rápido. E então tivemos que pegar e foi um processo muito demoroso e muito difícil para nós. Mas conseguimos.
1: Presidente Bento Paulo, sem dúvida que o trabalho feito pelas anteriores direções foi também importante para aquilo que hoje é a Associação. Sabemos que não estão a usufruir, de facto, de serem IPSS, como acabou de nos falar Tiago Freitas, por alguns problemas burocráticos. Estão a trabalhar no sentido de resolver esta questão?
3: Sim, sim. Sem dúvida que é uma. Foi o trabalho que eu disse há bocadinho que está neste momento a ser. Fica um bocadinho camuflado, está um bocadinho camuflado, mas está a ser feito e está a ser bem feito para realmente conseguirmos. A curto prazo, termos esses apoios, termos essas ajudas que tanto necessitamos ou que uma associação tanto necessita para sobreviver.
1: Sente que a comunidade já consegue ver a associação a mexer? Na sua opinião, que imagem é que tem a população do trabalho que está a ser feito na associação?
3: Organizar um arraial popular pela primeira vez e termos 300 pessoas, acho que é a resposta a esta pergunta. Sim, as pessoas estão vêm de forma diferente.
1: Se calhar o melhor é mesmo ouvirmos o que é que as pessoas têm para dizer.
3: Talvez.
1: Vamos ouvir.
7: Tenho vindo a ouvir em clientes, mesmo sócios, já foi mais parado qual que é. Aliás, se calhar isto era casa do povo só para algumas pessoas e hoje em dia vê-se que já tem mais atividades, mas ainda não é aquilo que deveria ser. Todas as freguesias deviam ter uma casa do povo. Freguesias como Jogueiros têm muita gente já com mais idade para poder ajudar em algumas coisas. Já por isso é uma casa do povo, não é uma junta, não é um café.
8: Assim, acho que têm mantido o trabalho da direção anterior, que é uma ajuda para todos, que seja para os mais idosos, para os mais novos, são esses que precisam mais, mas em todos, geral, é bom que haja.
1: O empenho e dedicação da nova direção da Associação da Casa do Povo de Jogueiros é então aplaudido por todos. O presidente de Junta de Freguesia, Armandino Castro, também considera que esta nova direção veio dar uma lufada de ar fresco a uma instituição tão importante como esta.
9: A Casa do Povo de Jogueiros está numa situação, para mim, impecável e em condições com esta nova direção, embora as outras direções também trabalharam magnificamente, mas não os via com tanto dinamismo para desenvolvimento tal qual como ela se encontra agora. Eles agora têm bastantes atividades, embora com o Sr. Fernando também já tinha algumas, mas estão sempre a tentar desenvolver. Também tem o centro de dia com as pessoas idosas, tem o ATL, que foi um protocolo que a Junta lhe cedeu do ATL para os ajudarem, fazem bastantes convívios com os sócios, claro que dessa parte também é para angariar fundos, porque não têm receitas suficientes para poder desenvolver mais. Quando faz os passeios é igual, ainda há pouco tempo fomos a Fátima, foram duas excursões, e portanto, é uma associação que está, para mim, viva e a desenvolver cada vez mais. Faz muito sentido e é muito útil, como eu disse, ocupam-se do ATL, mesmo no próprio verão, quando os miúdos estão de férias na escola, é sempre bom que estejam protegidos. Ao nível das pessoas idosas, é muito lindo que as pessoas idosas não têm convívio com outras pessoas e são 2 dias por semana, mas esses 2 dias são sempre muito.
1: E depois de ouvirmos a população de Jogueiros manifestar o seu agrado pelo trabalho que está a ser desenvolvido por esta nova direção da Associação da Casa do Povo, estamos a chegar à reta final desta primeira hora de emissão. Uma última questão aos nossos convidados. Pergunto-vos a todos se é bom ouvir estas palavras, se era de facto isto que vocês tinham consciência, de que as pessoas estão atentas e valorizam. Professora Cláudia, começamos por si.
10: Sim, eu acho que cada vez mais as pessoas valorizam e reconhecem o nosso trabalho. E exemplo disso é as pessoas aderirem às nossas atividades, as excursões, o arraial popular, com cerca de 300 pessoas,
0: A festa de Natal, que contamos também com um grande número de pessoas, que vai reunir o rancho folclórico infantil da Casa do Povo de Jogueiros, o OTL, o Centro de Convívio e todas as suas famílias. E isso é um reconhecimento de, mais que notório, que as pessoas que realmente dão valor ao nosso trabalho.
1: Elizabeth, este reconhecimento é importante para se continuar a trabalhar?
2: Sim, é isso que nos dá vontade de continuar e fazer cada vez melhor.
1: Senhor Ernesto, estamos perante uma equipa jovem a dirigir esta associação. O senhor já foi, inclusive, presidente de junta, tem mais idade do que os nossos três convidados. Pergunto-lhe que opinião é que tem sobre o trabalho que esta equipa está a fazer e sobre estas pessoas, naturalmente.
11: Com certeza, a opinião é favorável, que não, como não podia deixar de ser, não é? Porque eles têm realmente em Jogueiros ingredientes, todos os ingredientes, para poder levar avante aquilo que se comprometeram e aquilo que realmente aqui foi exposto, não é? Porque nós não estamos numa freguesia qualquer, nós estamos numa freguesia com um património a vários níveis, tanto arquitetónico, florestal, ambiental, dos mais ricos do concelho e mesmo até do distrito, que tenho...
1: Portanto, conheço muito bem o distrito. Basta explorar exatamente aquilo que tem.
11: Exatamente. Basta, aliás, é notório, hoje não há, digamos, percursos pedonais que se façam no concelho que não passem por Jogueiros. É obrigatório. Só três pormenorzinhos. São duas pontes medievais, três rios e um património arquitetónico e florestal invejável.
1: Portanto, motivos não faltam para se trabalhar nesta freguesia. Presidente Bento Paulo, a última palavra é sua. Até agora já foi feito um grande trabalho. Como é que será daqui para a frente? Quais é que são os projetos que tem a curto, eu diria, a longo prazo?
3: A curto prazo ou médio prazo, a área social é muito importante na nossa associação e para nós, direção. Por isso, a curto e médio prazo, queríamos mesmo ter o nosso centro de convívio a funcionar todos os dias ou todas as tardes. Queríamos organizar um grupo de apoio domiciliário, tentarmos para aquelas pessoas que realmente não vêm ao centro de convívio, possam ter um bocadinho do nosso tempo, um bocadinho da nossa ajuda para melhorar as suas vidas. A curto prazo, sim. A longo prazo, um centro-dia a funcionar todos os dias, de manhã à noite, onde as pessoas possam estar e sentir-se bem com uma refeição com digna, com tudo de aquilo que têm direito, ao que eles já viveram, ao que eles já tiveram, com tudo aquilo que têm direito. Um centro de dia é realmente, a longo prazo, o nosso grande objetivo.
1: Vamos esperar que esse anseio se concretize. Presidente Bento Paulo, Sr. Ernesto Sampaio, Elizabeth Pereira e Cláudia Silva, obrigada por terem vindo aqui partilhar connosco esta vossa motivação, determinação e estas vossas atividades, porque de facto só com pessoas assim é que as terras desenvolvem e o associativismo também anda para a frente. Chegamos ao fim da nossa terra sobre a Associação da Casa do Povo de Jogueiros em Felgueiras, uma associação que tem feito um trabalho meritório na freguesia. Agradeço então, uma vez mais, aos meus convidados e a todos os que ajudaram a que este trabalho fosse possível. Assim que está desse lado, fica o convite para seguir connosco para a segunda hora do programa, já a seguir ao sinal horário das 11 da manhã. Os bombeiros serão os protagonistas. Até já.

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1: Já estamos de regresso, assim que só agora nos sintonizou. Bom dia, seja bem-vindo ao A Nossa Terra. Todas as semanas lhe damos a conhecer o que de melhor existe e se faz na região do Tâmega e Sousa. Hoje o programa é totalmente dedicado à solidariedade. Na primeira parte fomos conhecer uma das resistentes casas do povo da região, a de Jogueiros, em Felgueiras, que se dedica ao apoio à infância e à terceira idade. Já a seguir vamos até ao quartel dos bombeiros deste concelho, que é Penafiel. Vamos conhecer quem são e por que põem a sua vida em causa para ajudar os outros.
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1: Desde que o homem descobriu como fazer fogo, logo teve de saber o modo de o extinguir. Os hebreus, os gregos e os romanos criaram os primeiros vigias noturnos, que faziam rondas e davam o alarme do incêndio. Em Portugal, por carta régia de D. João I, datada de 1395, estabeleciam-se regras aos vigias noturnos, missões aos carpinteiros de machado e a mulheres para a condução dos baldes de água, e era criado um serviço de polícia para evitar os roubos. As localidades foram assim criando os seus próprios bombeiros e melhorando os processos de combate a incêndio. Num mundo tão necessitado de valores, a Associação Humanitária dos Bombeiros Voluntários de Penafiel é um exemplo vivo de como este mundo deve caminhar na estrada da paz e da concórdia. Há 134 anos que a Associação Humanitária dos Bombeiros Voluntários de Penafiel luta com preservança e altruísmo pelo bem-estar e segurança da população. Aos homens que de dia e de noite, nas mais diversas condições, voluntariamente trabalham em prol da paz e da segurança, a nossa homenagem. Considerados instituição de utilidade pública em 1928 e condecorados em 1935 com o grau oficial da Ordem de Benemerência, esta instituição

0: permitiram o real desenvolvimento desta coletividade. É a 18ª associação humanitária mais antiga do país. Ao longo destes 134 anos, esta associação viveu momentos muito importantes. Considerada instituição de utilidade pública em 1928 e condecorada em 1935 com o grau oficial da Ordem de Benemerência, esta instituição dava os seus primeiros passos no verdadeiro espírito do serviço público. Recebeu a Medalha de Ouro da Cidade de Penafiel em 1946 e em 1970 mais um momento de reconhecimento ao receber a Medalha de Ouro da Cidade e do Conselho de Penafiel. 1977 voltou a ser de reconhecimento. Desta vez, recebeu a Medalha de Ouro de 2 estrelas da Liga dos Bombeiros Portugueses. Em 1982, foi o crachá de ouro da Liga dos Bombeiros Portugueses que serviu de incentivo para continuarem a sua luta pela prestação de serviços de socorro rápidos e de qualidade. Foram muitos os nomes que estiveram ligados à fundação desta associação, muitos os que partilharam da mesma vontade de levar adiante um projeto que, pela sua natureza, bem merecia tornar-se na obra grandiosa que hoje podemos admirar e à qual muito se deve pelo trabalho que tem prestado à comunidade. Dessa vontade partilhada resultou que, ao longo dos anos, esta associação tenha conseguido reunir as pessoas e o material necessário à constituição de uma corporação que, pelo seu desempenho, se tem afirmado como uma das mais eficazes, dinâmicas e antiga da região. 134 anos volvidos desde a sua fundação oficial, a Associação Humanitária dos Bombeiros Voluntários de Penafiel conta com mais de 4 mil sócios, cerca de 230 bombeiros voluntários, para além dos 28 assalariados, auxiliados por 34 viaturas. O quartel já tem 25 anos e serve uma população de cerca de 40 mil habitantes. Para lazer e formação humana, tem uma fanfarra composta por 45 elementos.
1: Para nos explicar quais as dificuldades, as vitórias e os desafios diários que enfrenta uma corporação de bombeiros, já temos aqui no nosso estúdio o presidente da direção da associação, Eduardo Nunes, que está a cumprir o seu segundo mandato no cargo, embora a sua ligação aos bombeiros seja muito anterior, pois já foi tesoureiro durante 6 anos. E temos também Fernando Campos, ele que é o segundo comandante da corporação. Aos dois, bom dia, sejam bem-vindos
2: ao Nossa Terra. Muito bom dia.
1: Começamos então com o Presidente. Sr. Presidente, tem uma profissão ligada aos números, é técnico oficial de contas. Terá sido este o motivo que o fez ligar-se aos bombeiros? Afinal, começou por ser tesoureiro. Podemos dizer que foram os números que o chamaram para esta instituição e continuam a ser os números que o movem noutras missões.
2: Muito bom dia. Efetivamente, a minha atividade, uma das minhas atividades, é contabilista e tenho outras paralelas, que é jurista. Os números certamente fizeram com que eu também me apaixonasse hoje pelos bombeiros. Gosto efetivamente do Corpo de Bombeiros. Tenho passado familiar que pertenceram aos bombeiros e isto, no fundo, entrando lá, é quase como um bichinho que nos leva a que nós tentemos cada vez mais e melhor e fazer cada vez mais e melhor em prol dos bombeiros. E hoje, ao trabalharmos para os bombeiros, estamos a trabalhar também para a comunidade.
1: Uma corporação com 134 anos tem muitas histórias para contar. De que é que mais se orgulha nesta instituição que dirige?
2: Efetivamente, esta associação foi fundada em 6 de julho de 1881, vai fazer 135 anos, tem neste momento 134. Tem um corpo de bombeiros de 233 elementos, temos uma fanfarra com 45 elementos, temos um pessoal assalariado de 24 elementos, neste momento com 18 homens e 6 mulheres, e efetivamente o que me move é, e o que me orgulha é continuar a que o passado não seja esquecido e manter sempre no presente aquilo que foi construído pelos nossos antecedentes, nossos antepassados.
1: Por falar em passado, mesmo não tendo estado lá para testemunhar, pergunto-lhe se consegue dizer-nos quais é que foram os momentos mais marcantes nestes 134 anos. Podemos assegurar que as inaugurações dos

0: quartéis terão sido talvez dos momentos mais importantes. Onde é que foi o primeiro quartel?
1: O primeiro quartel ficava em frente. Desde que me conheço, era lá, isso é certamente. Penso que foi lá que tivemos o primeiro quartel, que é em frente à Assembleia Penafidelense. De lá, há 25 anos, construíram um novo quartel, como estamos hoje precisamente, mas que neste momento já está até a precisar de obras, porque 25 anos com um edifício daqueles com bastante uso, precisa-se estar sempre a ser em manutenção. As histórias, essa é uma das marcantes, penso que é a mais marcante.
0: A inauguração do atual quartel,
1: onde nós estamos hoje inseridos. E outra das partes marcantes é conseguirmos manter o espírito, podemos até chamar combativo e heroico também, dos nossos bombeiros até aos tempos de hoje.
0: Muito bem. Presidente, já nos disse que é técnico oficial de contas, é também jurista. Pergunto, o que é que leva uma pessoa a dar tanto do seu tempo a uma instituição como esta? Felizmente que há muitos homens de boa vontade e que o fazem por esse país fora, mas no seu caso em concreto, o que é que o motiva a dar tanto de si a uma causa como esta?
1: No fundo, é o ser um penafidelense nato. Nada e criado em Penafiel, com famílias, posso dizer, antigas, das mais antigas de Penafiel. E depois também, eu gostar também de ajudar as comunidades, pois faço parte de várias associações, da Associação de Ciclismo do Porto, da União de Chateau Gagartá de Portugal, já fiz parte da direção do Conselho Fiscal do Sócolo Penafiel, da Federação das Coletividades do Distrito de Porto, também fui Conselho Fiscal, e várias, como é agora aqui à memória.
0: Gosto de dar-se
1: um pouco de mim, com bastante sacrifício muitas das vezes, mas é em prol do Penafiel, neste caso em concreto. É mesmo a gostar dos bombeiros de Penafiel. Temos respeito por todos eles.
0: Neste caso em concreto dos bombeiros, pergunto-lhe como é que tem sido gerir os destinos desta associação?
1: Olha, com muito sacrifício, muito trabalho, com ajuda. Não posso deixar de referir, e aproveito aqui esta oportunidade, do corpo de bombeiros que nós temos. Temos um bom corpo de bombeiros efetivo. Podiam dar mais? Não, tenho um bom corpo de bombeiros efetivo. Tenho um grande corpo de bombeiros voluntários que temos que dar muito valor a eles, porque eles não têm hora, são chamados, eles acorrem, sem olhar a meios, sem olhar a quem quer que seja, se é pessoa, se é rica, se é pobre, é indiferente, é indiferenciado, e é isso que eu gosto, e é isso que é um corpo, e isso é que é um bombeiro, isso é que é ser um bombeiro voluntário. E para mim os bombeiros voluntários têm ainda muito mais respeito.
0: Ele não está cá para ouvir. E tem um bom corpo de comando, ou um bom comando?
1: Tem um bom comando. Razão pela qual nós trabalhamos em conjunto e não temos qualquer atrito. Cada um tem as suas ideias, mas há sempre resposta.
0: A direção dos bombeiros trabalha em cooperação muito estreita com o comando, já que vocês, direção, tratam dos meios que os bombeiros precisam para auxiliar a população. Podemos dizer que este é um trabalho difícil, esta vossa ligação, ou é fácil? Entendem-se facilmente?
1: Entendemos facilmente. Primeiro, temos certamente o mesmo espírito. Segundo, somos todos nós daqui, somos nados e criados em Penafiel, como acabei de referir há bocado. E eu levo isto para o respeito. E quando há respeito, e o respeito é mútuo, as coisas conseguem-se fazer grandes coisas, grandes obras e manter viva a chama do que é o bombeiro, o herói bombeiro português.
0: O Presidente dizia que é com sacrifício que se gera uma associação deste cariz. Pergunto-lhe, desde que o senhor e a sua equipa assumiram esta direção, que marcas, que investimentos já podemos destacar desta vossa gestão?
1: Quando iniciei como tesoureiro, onde fazia parte como presidente o professor João Mesquita, hoje o provedor da Santa Casa de Misericórdia de Penafiel, com bastante sacrifício conseguimos fazer uma recuperação que eu posso considerar também heroica, porque nós somos um bombeiro também sem farda, e neste momento eu estou a fazer um trabalho de continuidade. Quando nós tomamos conta, quando eu tenho um corpo de direção excelente. Quando tu fui para presidente, o corpo de direção manteve-se todo ele, com a exceção de uma ou duas alterações. Os órgãos sociais, eu penso que também é quase todo ele mesmo, só com uma... Isto quer dizer que há espírito, que há confiança e que há seriedade.
0: Mas há uma continuidade.
1: Continuidade.
0: Uma continuidade que, pelo que percebo, é também ela de investimento. Para se obter a qualidade, é necessário, Presidente, investir-se.
1: Muito, bastante. E então no parque automóvel, que é a parte mais importante, mas a mais numerosa, e podemos até dizer penosa para os cofres das associações de Penafiel, qualquer que seja ela. Desde que lá estamos, como eu disse, desde dois mandatos como tesoureiro, primeiro como presidente, entrando agora no segundo mandato em 2015-2017, nós adquirimos, já adquirimos bastante equipamento. Temos duas medicalizadas que nós compramos, compramos duas ou três ABTMs. Vou comprar agora, fiz agora negócio para comprar mais uma ABTM transporte de doentes, já devidamente equipada, para aquelas pessoas que vão para tratamentos, que estão horas à espera, que saem cansadas, já devidamente equipada com maca, com duas cadeiras de rodas. Preferi tirar aos lugares, ficar só com cinco, mas quem tiver a infelicidade de estar doente, quando
0: vai no melhor conforto.
1: Vai no melhor conforto.
0: Presidente, estamos a falar de transporte de doentes e pergunto-lhe o que é que mudou nos últimos anos, que vocês sentem que mudou com estas novas regras no transporte de doentes. Podemos dizer que isso acabou por afetar as vossas finanças?
1: Acabou por afetar, que tivemos que nos adaptar tal qual como hoje. Razão pela qual nós investimos mesmo no equipamento de... Não só de socorro, sempre a conservá-lo, mas também adquirir equipamento para que possamos transportar os doentes com dignidade. As pessoas que quem de nós precisa, quem de nós necessita.
0: Portanto, este investimento que diz que está para ser feito nessa viatura é precisamente a pensar nisso. Ou seja, as regras mudaram. Há um controle, digamos, mais apertado e, portanto, vocês querem fazer a diferença, podemos assim dizê-lo?
1: Podemos assim dizê-lo. Queremos fazer a diferença, a razão pela qual voltámos a investir. O ano passado compramos mais uma medicalizada, este ano estamos a comprar mais esta ABTM. E, efetivamente, há uma grande responsabilidade e a IRS. A IRS que obriga quase que a ter agora pessoal formado, melhor do que eu depois poderá aqui explicar aqui
0: o segundo comandante,
1: né? Campos. Mas obriga-nos a estar mesmo apetrechados com tudo o que é de bom e de melhor para salvaguarda e para salvarmos os doentes. Muitas das vezes, um socorro rápido e com segurança e efetivo, mas bem equipado, pode salvar uma vida.
0: Os bons equipamentos, mas há aqui um aspecto que refere e que eu acho que é importante ressalvarmos, que é a questão da formação. Portanto, manter ou ter uma corporação com qualidade, ter homens, eu diria, conscientes daquilo que fazem, é sinónimo de formação. Portanto, presumo que esta seja uma área que a vossa direção considera extremamente importante. Portanto, à formação vocês não cortam?
1: Nunca. A formação é um dos nossos, posso dizer até que um dos nossos pilares, a formação do nosso pessoal. Ainda agora temos pessoal em formação, nós temos formação mesmo constante, quase constante. E aqui, como disse, o segundo comandante poderá e vai falar um pouco sobre isso. Mas nós eu aposto muito na formação. Eu exijo que eles tenham formação.
0: Se calhar está na altura de lhe passarmos bocadinho a palavra para ele se poder pronunciar, digamos assim.
1: Exatamente.
0: Fernando Campos foi bombeiro durante 25 anos, entrou como motorista assalariado, mas rapidamente se inscreveu como voluntário, fazendo a formação de bombeiro. Foi bombeiro de segunda e terceiro, atualmente é segundo comandante, aliás, é o já desde 2004 e na sua longa história nos Soldados da Paz já fez 5 partes. Sr. Campos, podemos fazer-lhe precisamente esta questão relativa à questão da formação. Considera fundamental a formação para uma corporação de bombeiros? Ou eu até diria, considera imprescindível?
2: Bom dia mais uma vez. Sim, a aposta dos bombeiros, quer a nível de Penafiel, quer a nível do Conselho ou do Distrito, mas também a nível nacional, de ano para ano é mais exigente. Nós temos uma formação contínua que que praticamente não nos deixa quase tempo nenhum para a família. E vou dar um exemplo. Eu vesti esta farda, a farda do bombeiro, no fim de semana antes do São Martinho, e ainda não a larguei. Só vou à casa dormir, outro dia estou no quartel outra vez. Estou a ter formação também, esta semana, inclusive amanhã vou fazer exame sobre a formação que estou a ter. Estou lá eu mais 11 colegas meus. E a formação de ano para ano é muito exigente, é contínua, de ano para ano é mais exigente, e eles querem, e nós também queremos apostar na formação. Quando não é a Escola Nacional de Bombeiros a prestá-la, nós, direção e comando, temos formações, ou exigimos a formação, porque trabalhamos agora para a base de secções, exigimos formações contínuas dentro do nosso Corpo de Bombeiros, mesmo que não seja através da Escola Nacional de Bombeiros. E uma delas, praticamente, é o socorro à população, que essa é que é mais exigente. Podemos falar em fogos florestais, em fogos urbanos e por aí além. Mas, prioritariamente, está a formação sobre ajuda aos utentes, que é esse o nosso lema, ajudar o próximo.
0: Sr. Campos, costuma dizer-se que o nível de qualidade é muitas vezes, ou quase sempre, definido por quem a comanda. Concorda com esta afirmação?
2: É assim, eu posso concordar, em parte eu posso concordar, mas...
0: Porque diz que eu próprio estou a fazer formação, portanto, não pode ter os seus homens a receber formação sem que o senhor, e também seja aqui feita a referência, o vosso comandante, António Rodrigues, também são vocês frequentadores desta mesma formação.
2: Eu vou fazer só uma parte, me vai levar a mal.
0: Sim.
2: Não somos meus homens. Eu também sou um deles.
0: Também é um deles.
2: Eu não considero que aquele seja um
0: deles. Eu sei que para o Sr. Campos é difícil distinguir, porque de facto tem um papel de segundo comandante, mas é um deles também, não é?
2: Sim, portanto... eu considero-me um deles. Mesmo no segundo comandante, eu considero-me um deles. E sempre disse, conforme já tive uma vez uma conversa com a direção, em que houve lá um ponto qualquer numa das nossas reuniões em que os seus homens, os meus homens, eu não gosto de tratar assim os meus homens, porque eu não sou meus, eu sou da população. E eu considero-me um deles, também sou da população.
0: Já que diz eu considero-me um deles, é importante, se calhar, fazermos aqui um parênteses nesta conversa que estamos a ter sobre a parte mais prática e funcional dos bombeiros, para entrarmos um bocadinho nesse campo motivacional que acaba de referir. O Sr. Campos é bombeiro há 25 anos, desde 2004 que é comandante, mas a verdade é que faz disto a sua profissão. É voluntário, mas esta é também a sua profissão. Podemos dizer que foi uma oportunidade que lhe surgiu, uma opção de vida. Como é que surgiu esta ligação?
2: Olha, eu desde criança que já gostava de ouvir a sirene dos bombeiros a tocar, sou sincero. Andava na primária e já gostava de ouvir a sirene a tocar. Mas depois, naquela época um pouco difícil para nós quando andávamos a estudar, com falta de emprego, havia aquela ocupação dos tempos livres e o OTJ, o OTL e que o Centro de Emprego punha aí para ocupar os jovens, principalmente na parte do verão, em que vinha a vigilância das florestas e mais outros meios. O Centro de Emprego mandou-me para o Corpo de Bombeiros de Paço Sousa, para estar lá com eles um ano, para ajudar na mecânica, nas limpezas do quartel, veículos e tudo mais. Se eu já gostava dos bombeiros, a partir daquela altura gostei ainda mais, porque realmente estive num ambiente espetacular. Considero aquela casa também uma segunda casa minha, e sempre que lá vou recebem-me braços abertos, quando cá venham também os recebemos. Estive lá 2 anos, eles gostaram da minha prestação lá, pediram ao Centro de Emprego e eu estive lá mais um ano. Só que depois, eles queriam que lá ficasse como funcionário, mas os bombeiros de Paço Sousa são meus amigos, mas não são da minha terra. E então surgiu-me uma oportunidade de emprego num empreiteiro de paredes, que na altura já foi extinguida a sociedade, em que eu estive lá a trabalhar pouco mais de um ano e que vi que alguma coisa se ia passar ali naquela firma e acabou por se passar porque eles apartaram a sociedade. E então, enquanto aquilo aconteceu, eu fui procurando outro emprego. O que é certo é que quando eu vim de férias numa sexta-feira, tinha o recado em casa para outro dia sábado apresentar-me nos bombeiros de Penafiel para ter uma entrevista, assim dizer, com o comandante Francisco Pereira, que era o comandante na altura. Às 10 horas estava lá à porta do carro, do quartel, até posso dizer que já estava lá às 9 horas da manhã, porque já sabia mais ou menos para o que é que seria, uma vez que já tinha aquela experiência de passos e tudo mais. Ele convidou-me para entrar, estivemos a conversar e tal, como é que estás em emprego, como é que não estás. Olha, tenho uma proposta para ti, tenho aqui um lugar de motorista nos bombeiros e esse lugar é teu. E eu interroguei-lhe, eu tenho emprego, tenho que dar tempo à casa porque não posso largar o emprego de um dia para o outro. Pá, faz que me entenderes, este emprego é teu, quando vieres ele é teu, nem que demores um mês. O que é certo é que passou-se o domingo, na segunda-feira telefonei para os meus patrões, na terça-feira gozei o dia de férias, na quarta-feira já estava a trabalhar com as crianças. Portanto, era, o gosto já vinha de trás e eu tinha que agarrar aquele emprego.
0: Podemos aliás, dizer que foi uma oportunidade, mas que faz com todo o gosto, naturalmente.
2: Com muito gosto, e o meu presidente sabe disso.
0: E com muita satisfação.
2: Eu dou muita hora à casa e o meu esforço, o sacrifício.
0: Lá fora, muitas vezes, há um certo desconhecimento sobre o que é que faz um segundo, como vocês lá dentro designam. O que é que faz, afinal, o segundo, Sr. Campos?
2: O segundo, olha, o segundo comandante é o braço direito do comandante. Eu considero-me braço direito do comandante, considero-me braço direito do meu presidente da direção e da direção, porque, entre aspas, todos os dias eu levo nas orelhas, não é no mau sentido, mas no bom sentido, porque sabe que todos os dias há sempre um erro deste, há uma falha aqui, há uma falha acolá, e todos os dias sou chamado a atenção e depois até conversamos e rimos, que é o caso de agora e tudo mais. O segundo comandante é o braço direito do comandante. No meu caso também sou da direção, porque tudo passa por mim, desde cima até baixo.
0: Até porque está lá diariamente.
2: Eu estou lá diariamente, sim. Eu sou mesmo assalariado do Corpo de Bombeiros. Auxilio a Secretaria do Comando, auxilio a Secretaria de Direção, auxilio os telefonistas, auxilio os meus colegas de trabalho. Volta e meia há um colega que falha ao serviço por motivo de doença ou outra coisa que possa acontecer. Eu tenho que retomar ou continuar o trabalho dele. Na hora do almoço dou o meu sacrifício porque nem sempre temos horas para almoçar. Nem sempre. 99,9% nunca temos horas para almoçar. Tanto vamos almoçar às 2, como às 3, como às 4, como eu já almocei ainda há dias, como o presidente até se viu, só esta hora, às 21 horas da noite. Foi a hora do meu almoço. E então eu prejudico-me a mim na hora do almoço para os meus colegas irem almoçar. Quando eles vieram todos a almoçar, então aí já vou eu.
0: Por falar em colegas, Sr. Campos, pergunto-lhe como é que descreve o corpo ativo dos bombeiros voluntários de Penafiel? O Presidente há pouco já o descreveu, mas gostava de ouvir a sua opinião, porque é muito curioso, porque diz sempre eu sou um deles, portanto inclui-se, mas ao mesmo tempo não deixa de ter este papel que é de segundo comandante. Portanto, para si, como é que descreve os seus colegas?
2: Eu vou-lhe explicar uma coisa. Eu sou segundo comandante, não é de posto. Foi de colocação de comando, porque o meu posto lá dentro é bombeiro de segunda classe. E eu, saindo da parte de comando, um dia que saia da parte de comando, ou volto para o posto onde estava, que era bombeiro de segunda classe, ou então, como já tenho três comissões de comando, do quadro de comando, posso escolher ir para o oficial bombeiro, para o oficial bombeiro superior. Como é que eu vou te explicar? O ser segundo comandante é conforme eu expliquei, é uma colocação, porque eu sou bombeiro de raiz, considero-me bombeiro de raiz, nunca tive familiares que fossem bombeiros, pelo menos que eu me lembro ou que conheço, nunca tive nenhum. Eu já fui para bombeiro com aquele intuito de ser bombeiro mesmo. Não foi ninguém que lhe estava no sangue, digamos assim. Não foi ninguém que me empurrou, foi mesmo propriamente.
0: Uma decisão própria.
2: Uma decisão tomada, mesmo assim, de repente.
0: Vejo que tem, se calhar, alguma dificuldade em descrever os seus colegas, então faço-lhe a questão de outra forma. Como é que descreve o ambiente entre vocês, bombeiros?
2: Olha, há horas muito boas, há horas menos boas e há horas más. Quando estamos naquela época, principalmente focos florestais, que o pessoal anda exausto, em que praticamente me descansa, e eu próprio falo por mim também, às vezes é-nos difícil estar a ouvir comentários, não termos conversas com os colegas, queremos deixar a nós, queremos descansar. O ambiente ali tem sido razoável, não posso dizer que seja dos piores ambientes, por aquilo que conheço noutros quartéis, não é dos piores ambientes, há sempre um dia ou outro menos bom, mas o ambiente tem sido razoável, tem sido compreensivo, os colegas ajudam sempre que podem, e além dos assalariados, os voluntários aparecem para o nosso quartel, aqueles que podem e quando podem.
0: Portanto, o ambiente é razoável, sim, mas penso que estamos de acordo que é importante para que também haja uma melhor prestação por parte de vocês para com a comunidade. E também, se calhar importante para este bom ambiente é aquilo que vocês fazem, que é a secção de pesca. Portanto, vocês têm uma secção de lazer, no qual o seu Campos é o seccionista, digamos assim, é quem coordena. Quer explicar-nos como é que funciona esta secção e, no fundo, qual é o verdadeiro objetivo?
2: Não é a secção de pesca, é a secção desportiva.
0: Ou desportiva.
2: A secção desportiva.
0: No qual tem
2: a secção desportiva, neste momento,
0: um campeonato de pesca.
2: Tem, né? A secção de pesca, tem a secção de futsal. Temos, por acaso, uma bela equipa que já ganhamos 3 campeonatos, em que conseguimos se tornar os campeões já há muitos anos. Temos lá 2 taças de disciplina também, acho eu. Temos lá
3: alguns
2: troféus. Temos lá alguns troféus. Como é que funciona a secção desportiva? A secção desportiva começou com a pesca, há 25 anos atrás, precisamente no ano em que entrei para os bombeiros, de 1990. Foi feito para nós próprios confraternizarmos uns com os outros. Um dia de convívio, de manhã à noite, pesca de manhã, pesca à tarde, almoço, lanche, jantares, onde estão incluídos também os elementos de direção e convidados de honra e tudo mais. Aquilo trata-se do seguinte: nós, quando começamos com a secção desportiva, foi com o intuito dos convívios. Mas depois, passados uns anos, além dos convívios, porque nós temos que pagar as nossas inscrições para os troféus, para a alimentação do almoço, para o lanche, para o jantar, mas também começamos com peditórios de patrocínios. E então, de há uns anos para cá, tem sido mais com o intuito de podermos ter receitas para ajudas da corporação. Toda a receita que entra na secção desportiva é chegado. Eu não quero dizer bem mandato, porque às vezes é 3 em 3 anos, outras vezes 2 em 2 anos, ultimamente tem sido todos os anos. Chegamos ao final do ano, o dinheiro entra logo nos cofres da associação, não há dinheiro espalhado por lado nenhum, vai logo direito para a direção. Chegamos ao final do ano, se o presidente chega a janeiro ou fevereiro, mais ou menos, coloca na vitrine que a secção desportiva no ano X angariou X de dinheiros e de materiais, porque também há quem nos ofereça materiais, para toda a gente ficar a saber qual foi a receita desse ano. O futsal, não há peditórios propriamente dito para o futsal, mas já houve, porque nós organizámos dois campeonatos de futsal 24 horas, mas depois era muito trabalhoso, dava muito trabalho, então competimos com outros que organizam, mas não, por enquanto ainda não os organizamos, porque é conforme eu disse, é preciso muita mão humana e dá muito trabalho, porque nós nem à cama vamos, são 24 horas seguidas, sempre ali acordados. Mas participamos nos outros torneios. Os fundos também vêm da secção esportiva, não damos despesas à associação, pelo contrário, damos, não é muito lucro, mas damos sempre algum lucro.
0: Mas podemos daqui concluir que, se por um lado conseguem ter aqui uma fonte de receita para a associação, o objetivo principal é proporcionar o convívio entre vocês e um bocado a fuga, se calhar algum desgaste que esta vossa atividade vos possa causar. Depois, para além desta secção desportiva, sabemos nós que vocês têm também um núcleo Juve Bombeiro. O que é isto, Sr. Campos?
2: Olha, a Juve Bombeiro, eu não posso precisar há quantos anos é que foi formada a Juve Bombeiro a nível nacional, mas são, vamos dizer, aqueles bombeiros mais jovens que gostam de convívios intercorpos bombeiros, e eles participam em jornadas para hospitalares, e eles organizam também no nosso quartel jornadas para hospitalares, mesmo a nível exterior, e vão ao encontro de outros corpos bombeiros que organizam esses convívios, e então participam em provas de bombeiros, em orientação, quer na vida rural, ou quer na vida florestal, na vida urbana, participam nesses jogos. É um convívio mesmo a nível de corpos bombeiros. Há alturas em que eles participam onde essas jornadas são mais, mais puxadinha, já vai para o atletismo, já vai para o corta-mato, e eles chegam ao nosso quartel um bocado cansaditos e tal, querem aí descansar, mas os bombeiros também é uma maneira de eles conviverem com os corpo-bombeiros, também poderem...
0: Se calhar aqui conhecer um bocadinho melhor a vossa realidade.
2: Sim, e também divertir-nos, porque nós também temos direito a divertir-nos, não é?
0: A Juve Bombeiros é liderada por Patrícia Araújo, bombeira há 3 anos, mas que está na corporação há 10. Entrou ainda em criança e o bichinho foi aumentando, até que hoje não se vê sem o trabalho do quartel. Responsável pela Juve Bombeiros, explica que esta secção tem elementos dos 16 aos 35 anos e o objetivo é dinamizar a formação e integrar novos elementos.
3: A Juve Bombeiro existe para que os bombeiros voluntários novos que cheguem, principalmente os jovens, não é? Eles chegam e sentem-se um bocadinho desorientados, por assim falar, não é? Então nós temos aquele núcleo, não é? Com idades muito próximas, que vai pegar nessa pessoa e vai puxá-la para a nossa beira, vai tentar-lhes fazer entender qual é a nossa missão, o que é que nós fazemos, é uma forma de os integrar.
0: Presidente Eduardo Nunes, pergunto-lhe se sente que estas experiências vividas pelos vossos bombeiros são muitas vezes reconhecidas lá fora. Sente que a população tem noção deste vosso ambiente e deste vosso profissionalismo, desta aposta, digamos assim, que o segundo comandante referia na formação e na qualidade daquilo que fazem?
1: Eu penso que a população não tem ou tem pouco conhecimento de que efetivamente é o bombeiro de Penafiel.
0: Mas felizmente ainda há quem tenha noção, e por falar em reconhecimento, este às vezes traduz em apoios que são importantíssimos para a associação. A Sebastião e Manuel, por exemplo, é lá que praticamente todos os anos se fazem simulacros para treinos do ativo. Felizmente que ainda há entidades representadas por pessoas de boa vontade que sabem e reconhecem a mais-valia que os soldados da paz têm na sociedade, não apenas pelos serviços prestados no combate a incêndios, mas também nas pequenas ajudas que são essenciais para quem as recebe, como é o caso do cão que está preso em algum sítio inacessível aos donos, como nos referiu Cristina Magalhães, em representação desta indústria de confecções.
4: Os bombeiros não apagam só fogos, fazem muitas coisas, não é? Não fazem só simulacros, ajudam pessoas que ficam presas em casa, ajudam algum cão que esteja preso num recinto que a pessoa não consiga tirar. Fazemos várias chamadas, não é? Para chamar os bombeiros, neste caso somos obrigados a ligar para o 112. Depois do 112, que muitas pessoas dizem que os bombeiros demoram muito tempo a chegar, e não é isso que acontece na realidade, porque nós somos obrigados a ligar para o 112 e falar com uma equipa médica, dar o ponto da situação, que é para depois a equipa médica poder passar aos bombeiros e poder mandar uma equipa especializada. Muitas das vezes, quando os casos são muito mais urgentes, bem neste caso o carro do INEM para fazer um acompanhamento de outra forma, que as pessoas que vêm na ambulância não conseguem fazer.
0: Portanto, tem visto um trabalho extremamente eficiente e profissional?
4: Sim, muito eficiente, porque os bombeiros, quando chegam aqui à empresa, não chegam nervosos, completamente à toa, sem saber o que é que vão fazer. Já têm informação para conseguirem fazer o atendimento. Fazemos sempre uma vez por ano um simulacro, e o último que a gente fez foi até no início deste ano, e foi muito interessante, porque só quando as pessoas fazem o simulacro é que sabem realmente o que é que acontece. Os carros, bem, mas têm custos. Eu posso dizer que num simulacro tivemos aqui mais de 15 homens, e eu digo, é bom, e as pessoas têm que pensar, têm cada vez mais de ajudar os bombeiros. O Sr. Sebastião Ribeiro ajuda os bombeiros desde sempre, com muito ou pouco, tenta sempre colaborar, porque assim, não é por a gente ainda não termos tido na família e na empresa um incêndio ou uma coisa muito grave, que não é por isso que não nos vamos lembrar dos bombeiros, porque assim, o que acontece no vizinho, amanhã pode acontecer-nos a nós, e então a gente tenta sempre, o Sr. Sebastião Ribeiro tenta sempre colaborar e em ajudar os bombeiros.
0: Presidente Eduardo Nunes, se a nível de pessoal já percebemos que estão bem equipados, pergunto-lhe como é que está a corporação em termos de infraestruturas e equipamentos. Podemos dizer que falta-vos alguma coisa?
1: A nível de investimentos, eu há bocado não referi, começamos efetivamente Na quinta-feira começamos a fazer obras no nosso quartel, nas camaradas masculinas e nas camaradas femininas. É mais um investimento que a direção deste Corpo de Bombeiros está a fazer para que estes homens e mulheres que nós temos se sintam cada vez melhor. Vamos criar um balneário, para homens e remodelar quase totalmente o feminino. Ou antes, no fundo, os dois. Vamos criar mesmo condições para que eles se sintam bem, confortáveis, e mais aeroso o quartel se vai tornar.
0: Portanto, como dizia há pouco, o quartel tem 25 anos, mas já começa a necessitar de qualificações para dar resposta às vossas necessidades. Pergunto-lhe se equacionam a construção de um novo quartel.
1: Eu penso que isso é megalómano. Devia ser, e mesmo o sítio onde ele está inserido, não é propriamente o melhor local para estar. Porque tem logo em frente agora aquele centro escolar, muitos miúdos. Nós, efetivamente, temos respeito por toda a gente, nem tocamos a sirene. Os nossos bombeiros saem e podem dizer: "Ei, nunca ouço tocar agora a sirene." Não sai, não toca. Só toca se efetivamente não conseguirmos ninguém. Aí sim. Está aqui o segundo comandante, pode confirmar. Não há toque de sirene. É tudo por contactos telemóvel.
0: E aí sabemos que tem um sistema que funciona
1: muito bem e não perturba a população.
0: Segundo o comandante, Sr. Campos, pergunto-lhe exatamente o mesmo. Se considera que têm tudo o que precisam ou naturalmente que há aqui algo que faz falta?
2: Se me perguntarem diretamente, eu digo não.
0: Vai fazer já a lista aqui à direção.
2: Eu fazia uma lista que nunca mais acabava. Efetivamente, o Sr. Presidente há bocado falou que já fizeram um contrato com uma nova ABTM. Essa ABTM até exige, por lei, NACA, que vamos voltar aos tempos antigos, porque não tem rodinhas, conforme o pessoal disse, para transporte de doentes. Temos que andar com uma máquina em peso mesmo. Esses transportes de ambulância, de ABTMs, é o que traz o rendimento à casa agora. Nós temos três, basta uma variar, estraga-nos logo o serviço todo. Temos que andar com ambulâncias. Quanto mais ambulâncias, mais pessoal temos que ter.
0: E mais despesas.
2: Mais gastos vamos ter, mais despesas vamos ter. Por isso é que eu dizia, se eu fosse fazer uma lista daquilo que eu precisava, o Sr. Presidente despedia-me e punha lá outra pessoa. Isso é uma maneira de falar, porque ele sabe que eu já fiz exigências, entre aspas, já fiz exigências, só que sabemos que não há dinheiro para isso tudo. Mas neste momento precisávamos realmente de uma BTM que venha aí, e posso dizer que há pouco, né? Porque na altura até bati em duas ou três para vir uma, e veio esta agora,
0: pronto,
2: já fico mais descansado, já vai tirar algum trabalho e vai-me facilitar o trabalho também. Precisamos também, ou vamos precisar, além das medicalizadas que compramos, vamos precisar de remodelar a nossa frota, porque temos algumas ambulâncias que já têm uma certa idade. Posso dizer assim que duas ou três já estão com mil e não sei quantos quilómetros, os motores já estão cansados e mesmo elas já começam a fazer barulhos, que alguns doentes até podem nem suportar os barulhos na parte de trás. Mas dentro em breve a direção vai ter que fazer um grande esforço e procurar meios para podermos renovar a nossa frota, porque sabe que todos os anos elas averiam, vai os motores, precisam de reconstrução de motores e começam a dar muita despesa. E a direção não aguenta com essas despesas todas.
0: E a direção quer acrescentar algo, não é, Sr. Presidente?
1: Tal qual como a construção megalómana de um novo quartel, que era bom que fosse possível, e era possível se houvesse efetivamente uma transação. Pagando aqui nas palavras do segundo comandante, do Campos, um carro. Uma medicalizada, só o ano passado compramos aquela medicalizada, uma. Mais este caso, só estes dois casos, só este que adquirimos agora, são precisos 90 mil euros para dois carros. 90 mil euros. Ele já me está a falar, mais dois eram 180 mil. E nós só vivemos do trabalho. Do trabalho que efetivamente a corporação faz. E só com muita persistência, muito controlo.
0: É que se consegue.
1: Senão, Não é possível.
0: Presidente, temos que avançar de facto. Pergunto-lhe se tem por hábito acompanhar os seus homens no terreno quando assim se justifica.
1: Não tenho tido muita oportunidade para isso. Não vou estar aqui a dizer que eu gostaria de poder efetivamente ter mais tempo com eles. Mas não me permito. Para conseguir ter aquilo que tenho e para conseguir a minha vida particular tão bem conjugar com esta grande responsabilidade, não é possível quase, mas gostaria de poder lá estar com eles.
0: Na gíria costuma dizer-se que o presidente de uma associação de bombeiros é um bombeiro sem farda. Foi isso que nos disse Júlio Mesquita, ex-presidente da Corporação e atual presidente da Assembleia Geral. Ou a nossa terra, o atual provedor da Santa Casa da Misericórdia, disse que os bombeiros foram muito importantes na sua vida e salientou que, sem dúvida, o trabalho de uma direção é um trabalho de bombeiro sem farda. Recorda que foram muitas vezes para o monte dar apoio aos seus homens.
5: É muito positivo, muito gratificante, aprendi muito, conheci muitas pessoas, não direi que na final praticamente conheço todas e todas me conhecem a mim, seja bombeiro, por exemplo. Porque realmente o fardado é aquele bombeiro típico em que realmente vai, apaga fogos na prática e efetivamente isso acontece, e não só, socorre, está a prevenção, etc, etc. O contacto diário com as populações, esse é o bombeiro. E todos os encômios para eles, porque realmente é um trabalho, só quem conhece, é um trabalho exaustivo, é um trabalho cansativo, portanto, é um trabalho com uma disponibilidade de 24 horas por dia, sem farda, como é o caso das direções, pois não temos farda. Os fogos não podemos deixar de desacudir e realmente resolver as coisas em tempo oportuno. E, portanto, no entanto, devo dizer que eu... E porventura um outro diretor, na altura dos grandes incêndios, pois também a nossa colaboração era dada, vestíamos a farda, mas pegámos num carro e íamos quanto mais não fosse, dar apoio logístico aos bombeiros, aos homens que estavam no monte.
0: Muito ligado aos bombeiros de Penafiel, esteve e está também Alberto Simões, professor aposentado, que conhece a corporação como poucos. Fez parte de várias direções com cargos diversos, chegando a presidente da associação em 1991, tendo-se mantido em funções durante 5 mandatos. Dos 15 anos que foi presidente, recorda o trabalho complicado que teve pela frente, mas salienta também que, apesar das contrariedades, foi um gosto fazer parte desta corporação que o enche de orgulho.
6: Uma coisa que em linguagem de bombeiros se chama o bichinho. É um bichinho que fica e que nunca mais sai. E fui depois, durante 15 anos, presidente da direção da Associação Humanitária, em que vivi momentos muito agradáveis, mas também vivi momentos muito difíceis. E porquê? Porque as finanças dos bombeiros estavam mais ou menos exauridas com o esforço da construção do novo quartel. Quando eu assumi a presença da direção, ainda não estava tudo liquidado. E, entretanto, tinha-se descurado um pouco o material de combate a incêndios, quer urbanos, quer florestais, quer mesmo a frota de saúde. E foram 15 anos constantemente a tentar angariar dinheiro para dar o máximo de condições àqueles homens e àquelas mulheres maravilhosas que servem a causa pública através do seu voluntariado nos bombeiros, que são de facto já espetacular. Ganhei amigos, ganhei muita consideração, muita estima por imensa gente. Fui divinalmente tratado pelos bombeiros. Trataram-me sempre com uma deferência muito grande, ao ponto de me fazerem uma pequena homenagem, mas para mim foi uma grande homenagem dar-me o nome à parada dos bombeiros.
0: A Corporação de Penafiel dos Bombeiros Voluntários, com 134 anos, é das mais antigas do concelho. Sempre teve homens e mulheres que dela quiseram fazer parte e colaborar no apoio ao próximo. É o caso de José Lopes, um dos bombeiros mais antigos da Corporação. O tio Zé, como é carinhosamente chamado pelos colegas, é motorista e ao A Nossa Terra contou que o que o motivou a ingressar nos bombeiros foi o toque a rebate da sirene.
7: O que motivou foi o toque da sirene antigamente, que era o rebate, e ver os bombeiros antigos a correr. E eu entendi que também tinha tanta agilidade como eles, então foi aí que me aproximei precisamente de ser bombeiro. E depois de entranhar no sangue este espírito de bombeiro, Não há hipótese. Vá para onde for, para o estrangeiro, tem de passar por aqui, porque o sangue está tão entreinado que não tem hipótese depois de fugir. E se não for, se não passar por aqui, por este lado, tem de passar por uma operação qualquer, porque é sinal que ainda está ativo e gosta de bombeiro. Quando é preciso ajudar o próximo, sinto-me muito feliz.
0: Os bombeiros voluntários de Penafiel são das poucas corporações que ainda têm um quartoleiro. O quartel é guardado por António Penas, conhecido por Fifas. Bombeiro há 50 anos, é quarteleiro há 7, mudou-se de malas e bagagens para o quartel e é conhecido pelos colegas como o faz-tudo.
8: Tenho por obrigação de zelar por todas as viaturas. Eu aqui praticamente dedico mais aos carros de incêndio. Ver o material que falta, pôr o material nas devidas condições. Lá está. Às vezes eu tenho com eles porque eles mexem sem dizerem nada. Eu chego ao local porque eu basta chegar de manhã, já quando não habitava cá, bastava chegar de manhã e deitar os olhos. Já sabia que a viatura que tinha saído. Tenho que zelar pelo quartel e todas as viaturas. Eu sempre gostei dos bombeiros. Alistei-me nesta corporação em 1969. Aqui puseram o nome faz-tudo. Os meus colegas chamam-me faz-tudo. Porquê? Preciso cortar uma árvore, lá vai o cartolas. Vai ser para um gato que está em cima de um telhado, lá vai o cartolas. É preciso ir desentupir um cano, são muitos, mas lá tem que ir o cartolas. Ninguém quer ir desentupir canos. Só que há uma coisa, agora quando eu passar ao quadro de honra, vou ver quem é que me vai ficar a substituir.
0: Sendo os bombeiros voluntários de Penafiel uma associação com mais de 100 anos, é sem dúvida das mais antigas do concelho e a segunda da cidade, logo a seguir à Misericórdia. Para o presidente da Junta de Freguesia, Miquel Cardoso, o trabalho dos soldados da paz é fundamental.
9: A opinião que tenho, penso que será da esmagadora maioria dos penafidelenses, que é uma opinião extremamente positiva pelo trabalho que tenho desempenhado ao longo destes anos, digamos, um trabalho excepcional e, sobretudo, ao longo dos últimos anos, com as suas direções, com o seu corpo operacional, com o comando e, sobretudo, com os homens e as mulheres que têm desempenhado as suas funções de bombeiros de forma voluntária e que têm, obviamente, correspondido àquilo que são as necessidades da população, por vezes nem sempre nas circunstâncias mais positivas, que trabalham sempre em condições adversas, mas tenho uma opinião extremamente positiva e tenho muita confiança no nosso corpo de bombeiros.
0: E porque os bombeiros trabalham em favor da população, com a nossa terra foi saber o que pensam as pessoas do seu trabalho. Rigorosos e profissionais foram as palavras mais ouvidas por quem admira o trabalho destes soldados da paz e também por aqueles que, quando é necessário, estão sempre lá para ajudar, seja de que forma for.
10: Muito rigor, muita exigência e responsáveis, não é? Muito responsáveis. Tanto o responsável das viaturas como os motoristas, algum problema ou ruído ou alguma anomalia, normalmente passam por cá para nós verificarmos se realmente está em perigo, se não está, se pode circular, se tem que parar a viatura. Estão um bocadinho preocupados neste aspecto.
11: Muito rigor em tudo, seriedade e muita transparência, quer de um lado, quer do outro. Bons clientes, sem dúvida. Muito bons. Até melhoras, não é preciso estar a pedir.
12: Pelo que eu conheço dos bombeiros de Penafiel, são bravos homens e bravas mulheres, que agora também já há mais mulheres, que quando eu era miúdo não havia quase mulher nenhuma como bombeira, que lutam muito, que sofrem muito, às vezes para conseguir levar o barco deles a bom porto, que é ajudar-nos a nós, não só nos incêndios, mas às vezes a levar um doente a um hospital, a socorrer todo tipo de situações.
13: Se os bombeiros fechassem, nós Penafiel aqui na zona estávamos tramados que nem havia assistência médica para ninguém, médica de emergência, não é? Porque, está a ver, funciona muitas vezes o centro e o INEM, mas o INEM é uma ambulância do hospital que vem, mas se não tiver a colaboração com os bombeiros, nada feito. Nada feito que não faz transporte.
14: Eles estavam ali, a minha loja era à beirinha deles, havia ali uma amizade entre as pessoas que infelizmente hoje já cá não estão, não é? Uhum. Mas que havia. Os bombeiros são imprescindíveis cá em Penafiel. A nível de tudo, coisas que fazem, tudo mais, eles são impecáveis. São mesmo impecáveis.
15: Há muitas causas. Eu integro-me algumas. Esta é uma delas, é especial. Tenho de facto um carinho muito especial pelos bombeiros. Não sei explicar porquê. Tenho. E portanto, nas cidades onde tenho os meus restaurantes, procuro criar uma ligação emocional com eles. E eles têm retribuído e nós, da nossa parte também, e portanto, bem, somos amigos. Eu não sei explicar. Aquilo que eu lhe posso dizer é que o que sinto é. E o que faço, faço de forma genuína, espontânea, porque tenho um grande apreço pelos bombeiros, porque reconheço o trabalho que eles fazem, porque me lembro muitas vezes deles nas noites frias e quando as pessoas estão a festejar, eles estão lá a pensar no próximo, porque os admiro. E por tudo isso, lembro-me deles, como disse, e acho que devo reconhecer a sua entrega. Eu reconheço a Regina, em primeiro lugar. Eu não conseguiria fazer nada se não o sentisse, em primeiro lugar, de forma pessoal. E depois, é evidente que tenho esta missão acrescida, porque a marca tem responsabilidade social, e na sequência disso faço também para fazer jus à marca, obviamente. Mas em primeiro lugar há um envolvimento emocional pessoal.
0: Estamos a chegar à reta final desta segunda hora de emissão do programa A Nossa Terra, o último do mês de novembro, onde estamos a conhecer a Associação Humanitária dos Bombeiros Voluntários de Penafiel. Antes de terminarmos, umas últimas questões aos nossos convidados. Começo pelo Sr. Presidente Eduardo Nunes e pergunto-lhe o que é que pensa ser possível fazer nestes próximos anos nos bombeiros de Penafiel, que são a 18ª corporação mais antiga do país. Podemos dizer que há ainda sonhos que gostaria de concretizar?
1: Sim, há sempre sonhos e o homem sonha e a obra também como nasce, acaba por nascer. Pode demorar o seu tempo, mas ela vem e nasce. E continuar a apostar na renovação de todo o equipamento de viaturas, no próprio quartel, na formação dos nossos homens, e pedir à população de Penafiel que continue a apoiar os bombeiros, porque os bombeiros estão cá para os servir. E nunca se podem esquecer disso. E eu costumo dizer que o bombeiro mesmo ausente, ele está sempre presente. É bom que as pessoas pensem nisto que eu acabei agora de dizer.
0: Sr. Campos, quando andávamos pelo quartel a produzir este programa, havia quem dissesse que o segundo é o Deus deles. Tem estado muitas vezes em momentos mais críticos. Pergunto-lhe se é isto também o reconhecimento dos seus colegas, este espírito de companheirismo que o motiva, e eu gostávamos de saber por quanto tempo motivará mais. Portanto, que planos, que projetos futuros tem para esta atividade que desenvolve?
2: Eu digo que disse há um bocado, não sou dele, sou dele. E eles que digam o que quiserem de mim e que pensam o que quiserem de mim, só eles é que poderão dizer algo, porque eu não gosto de me autoavaliar, mas tenho
0: Mas
2: feito.
0: Sabe e tem noção que já esteve em momentos mais críticos, situações mais complicadas. Sim. Dos seus colegas, que se não fosse o segundo ou o seu Campos, digamos assim, se calhar as coisas teriam-se complicado.
2: Posso dizer que esse António Quarteleiro, que já o transportei 3 vezes em fogos urbanos de cima do telhado. E já disse a ele que quando eu não estiver lá, ele vai-se.
0: Portanto, são estas histórias que no fundo também servem para brincadeira, mas para este espírito de companheirismo.
2: Há histórias tristes, há histórias bonitas e há histórias muito alegres. Que a menina tem conhecimento daquele parto, que só ao final de 7 anos é que eu conheci a miúda. Vou vê-la agora novamente em dezembro, que faço questão que ela venha aqui à minha beira. Mas estas histórias, que é as tais do quarteleiro, a gente agora ri-se. Mas na altura chorei muito.
0: Até quando é que tenciona rir-se e chorar pelos bombeiros?
2: Olha, como bombeiro, até ao limite da minha idade, até a Deus o permitir.
0: Chegamos ao final de mais um A Nossa Terra. Hoje demos a conhecer duas instituições que merecem o nosso respeito pelo trabalho que desenvolvem em prol das suas comunidades: a Associação Humanitária dos Bombeiros Voluntários de Penafiel e a Associação da Casa do Povo de Jogueiros, no concelho de Felgueiras. Às duas, bem-ajam pelo trabalho que fazem. Aos nossos convidados, Eduardo Nunes e Fernando Campos, da Associação Humanitária dos Bombeiros Voluntários Penafiel, uma vez mais, obrigada. Felicidades para a vossa empreitada. Nós regressamos no próximo domingo com mais assuntos que nos orgulham de viver nesta nossa terra. Eu sou a Marina Sousa, na sonoplastia esteve o António Brandão, a produção esteve a cargo da Direnor. Até lá, tenha uma excelente semana.

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1: Olá, muito bom dia. Seja bem-vindo ao A Nossa Terra, o programa que lhe faz companhia todos os domingos de manhã, das 10 até ao meio-dia. Uma produção da Direnor, emitida através da Rádio Clube de Penafiel. E neste domingo, 13 de dezembro, dia de Santa Luzia e da Feira do Capão, em Friamonte, não vamos falar desta iguaria, mas andaremos também por Passos de Ferreira já a seguir. Depois do sinal horário das 11, vamos conhecer a vida de um homem que deu origem a uma peça de teatro em Lousada, Hans Isler. E vamos percorrer este caminho muito bem acompanhados, cheios de classe e requinte. Vamos à boleia do Automóvel Clube de Passos de Ferreira. Também há lugar para si. Entre connosco neste clássico e desfrute da viagem.
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1: O termo antigo mobilista surgiu para identificar aqueles que apreciam e possuem carros antigos. Não é, António Brandão?
4: Geralmente, os antigo mobilistas são avessos a conjugar verbos como vender, trocar ou negociar quando se trata de objetos de sua paixão. São donos de carros clássicos que trazem tantas histórias quanto os quilómetros. São carros com cavalos puros que encantam pelo seu exterior e interior, trazem horas de trabalho e restauro e algum investimento. São uma paixão que só consegue ser explicada por quem possui um clássico. Sobre o asfalto andam relíquias, recordações e exemplares que poucos terão presenciado de perto na sua vida. Recordar um tempo que traz boas lembranças traz à mente imagens daquela época e abre asas à imaginação. É muitas vezes assim que começa o interesse

0: automóvel de carroçaria assinada por Malzoni e mecânica da Alfa Romeo, de modelo único no mundo. Agora, imaginem um ambiente onde se reúnam várias raridades, um momento de confraternização para os seus donos, trocando experiências e debatendo sobre tudo o que possa ter relação com paixão. Os clássicos.
1: São os clubes de colecionadores de carros antigos e é disso que se trata. Quem faz parte deles com dedicação separa boa parte do seu orçamento e tempo para essa atividade. Há quem diga que é um hobby, há quem chame de desporto e há muitos que afirmam que a história desses carros se confunde com a da sua própria vida. Mas o facto é que, seja qual for a maneira como for entendida, essa é uma atividade das mais caras. O Automóvel Clube de Passos de Ferreira nasceu a 18 de dezembro de 2007 pelas mãos de apaixonados pelas quatro rodas. O clube recebe todo o tipo de associados, sejam carros antigos, sejam carros tuning ou simplesmente de passeio. Para ligar o motor e viajar connosco, temos em estúdio Américo Gomes, presidente do Automóvel Clube de Passos de Ferreira, Manuelino Machado, associado do clube, e Mauro Guimarães, associado e elemento da direção. Aos três, muito bom dia, sejam bem-vindos ao A Nossa Terra. Obrigada pela vossa presença. Já com o pé no acelerador, vamos dar então início a esta viagem. Américo Gomes é um dos fundadores e presidente desde a fundação do clube aos 82 anos. Ainda vibra com o cantar de um motor. Já foi corredor, é dono de 9 clássicos, um verdadeiro colecionador. Sr. Américo, uma vez mais, bom dia, seja bem-vindo à nossa terra. O Sr. Américo é um dos fundadores do Automóvel Clube de Passos de Ferreira. Como é que surgiu a ideia de criar este clube?
2: Foi fácil. Eu fui sócio do automóvel do Automóvel Domínio de Portugal. Houve uma chatice no clube em que queriam-nos proibir de irmos levar nos carros em cima de reboques, depois de saberem que os carros que estão preparados e que não podem andar em estrada têm que ir em cima de reboques. E outras coisas. Em prova não podiam levar ninguém ao lado. Várias coisas que eles criaram nesse projeto que inventaram. Então, eu não concordei, discuti o assunto numa prova que nós fizemos em Mirandela, e foi dali que as coisas explodiram, e eu, na mesma altura, pedi ao presidente do clube para marcar uma reunião com toda a direção. Queria ter uma reunião, queria discutir o assunto. E assim foi. Esperei cerca de um mês. Ao fim de um mês, então fomos à reunião. Tivemos 2 horas e meia de reunião. Discutimos o assunto com toda a direção, menos com um vogal que foi o autor desse projeto. Claro, no fim da reunião, disse ao presidente que eles agora que resolvesse aquilo que eles entendesse, segundo aquilo que eles resolvesse, eu depois iria resolver também. Pronto, eu aguardei. Entretanto, recebi uma carta do clube, Mino Portugal. Ainda hoje a tenho. E a carta, aquilo que eles decidiram, não me agradou.
1: E portanto,
2: me agradou, eu desisti de sócio do clube. Um domingo da tarde nós tínhamos um grupo ali em Carvalhosa que íamos a todos os encontros dos minis. Nós alinhávamos todos e era uma série deles, e quando nós chegávamos lá aquilo era uma festa. Até porque o Clube Mino Portugal caiu, foi como quem deitou um poço a nossa desistência. Eu disse a eles: vós continuai, não tens nada a ver comigo, continuai, eu não vou mais. Certo é que ninguém foi mais a um encontro dos meninos.

0: Acontece que um
1: lançou
0: dia...
1: o desafio em Carvalhosa aos seus colegas, foi isso?
0: Como?
1: Lançou o desafio aos seus colegas lá em Carvalhosa.
0: Eles é que lançaram a mim. Claro, eles não faziam nada sem que eu...
1: desse o aval.
0: Dissesse sim, claro. Um domingo de tarde estávamos ali todos reunidos no campo da bola em Carvalhosa. Estamos ali todos a conversar, para a frente, uns para trás, para adiante. E diz um do lado: e se nós organizássemos um clube cá em Paços de Ferreira? Nunca houve um clube em Paços de Ferreira se nós pusessemos um clube em Paços de Ferreira. Sim, senhora. Eu disse logo: sim, senhora, muito bem. E logo ali dissemos que, quem é que ficava de presidente, quem é o vice-presidente. Resolvemos logo ali na hora tudo. Claro, eu não queria ser presidente, não queria de maneira alguma, mas eles todos viraram para mim que tinha que ser eu, que tinha que ser eu, e pronto, e eu fiquei de presidente do clube. Pronto.
1: E assim tem dado continuidade. Sr. Américo, aos 82 anos, dizia eu há pouco, que ainda vibra com o cantar de um motor.
0: Claro.
1: Como é que começou esta paixão pelos automóveis antigos? Nasce quando?
0: Sabe, porque se calhar foi feito dentro de um carro. E, portanto, eu fui sempre doente pelos automóveis, não é? Inclusivemente caminhões pesados, não é? Portanto, o sangue ainda hoje continua a ferver.
1: A correr, não é?
0: Portanto, tenho a doença dos carros. Isto não irá passar. Tenho andado há muito tempo, o Sr. Manuel Lino é testemunha, a ver se empurro o meu cargo para outro, inclusivamente para ele.
1: Para ele,
0: já
1: não é?
0: Tenho desafiado várias vezes para ele assumir a minha responsabilidade. Mas ele, coitado, ele tem tanto trabalho, que, pronto, não vou contra ele, porque ele tem trabalho a mais para estar agora a ficar de presidente do clube, porque isto parece que não, mas isto dá trabalho. Isto, tratar de uma coisa, tratar de outra, dá trabalho. Eu já não falo em despesa, mas dá trabalho.
1: Muito bem, estávamos ainda a falar deste sangue que lhe corre nas veias pelos automóveis antigos. É dono de 9 clássicos. Tem ideia de quantos carros é que já teve ao longo da sua vida?
0: Ui. não faço ideia. Eu não faço ideia. Já tive muitos carros. Vários, mas não posso dizer quantos já tive.
1: Há quem diga que o principal de um carro clássico é a raridade. O que é que define a raridade de um carro?
0: Claro.
1: É isso que faz um carro tão especial? É a raridade?
0: É, exatamente. Todo carro que for original tem o valor todo. Eu posso dizer que dos 9 que tenho, só tenho um que está alterado, 2 que estão alterados.
1: E que 9 são esses? Diga-nos lá, que carros são esses?
0: Olha, os carros são os minis, só tenho um.
1: São 9 minis?
0: Não, 8 minis e um Renault Flora Cabriolet.
1: E já os tem há muito tempo?
0: Sim. Eu com os minis, comecei com eles porque foi numa época em que a droga era demais, era demasiado. Eu tenho o meu neto e tenho um filho da mesma idade, que também corre, como o meu neto, também tem 100 e tal taxas. E então, eu tive medo que às vezes eles se metessem na droga. E eu, para eles não se meterem na droga, comprei primeiro o mini, para eles andarem entretidos. E comprei um, tem lá um terreno grande, ao pé de um armazém, comprei um que foi batizado como Farrapilha. Porque estava muito tirado, muito podre, sinceramente. Mas andava muito, aquele cara andava muito. Mas também era mini. E eles, entretidos-se lá no terreno, ainda mal sabiam conduzir. Praticamente, se calhar, foi até onde eles praticaram mais. Foi lá neste terreno com este Farrapilha. Eles faziam sei lá o quê, os chegamos a vir a voltar fazer uma prova com ele e trouxemos em cima do reboque, mas todo cobertinho, ninguém via o carro, vinha todo cobertinho. E lá a malta, epá, que grande máquina a estar aí, pá. Viram-no cobertinho. Qual foi o espanto de toda a gente quando nós...
1: quando tirou o pano.
0: Quando nós descarregamos o carro. Bem, mas o certo que é que eles fizeram a rampa com ele. O meu filho ainda esteve quase a virar, que subiu acima da rampa de lado, esteve quase a virar, mas não virou. Portanto, eu trouxe-os sempre atrás de mim, sempre. Nós íamos para os encontros dos minis, corríamos o país todo. Todo. Não há canto nenhum do país que nós não tivéssemos corrido. Todas as concentrações que houvessem, nós estávamos lá. E eu trouxe-os sempre atrás de mim. Portanto, eu nunca dei tempo a que eles se metessem em
1: baixo. Noutros vícios que não são os mais apropriados.
0: Foi
1: não é?
0: Este
1: é um vício, mas é saudável, Sr. Américo.
0: Pois é. Pois é, eu devo-lhe dizer uma coisa que é sagrada. Quando nós chegávamos com o nosso grupo às concentrações do Clube Mini, era uma alegria, era uma festa.
1: Mas podemos dizer que é um vício saudável pelo convívio, pelo espírito? Pois, porquê pois, que é tão importante?
0: Pois, pelo convívio. Olha, eu conhecia o pessoal de todos os lados, de norte e sul, conhecia o pessoal de todos os lados. Porque nós éramos todos da Borga, sabe? Nós fazíamos sempre uma Borga terrível. Pelo menos quando estávamos no restaurante a almoçar, aquilo era sempre borga pesada.
1: Sr. Américo, portanto, 8 minis, um Renault Florida Cabriolé. Onde é que vocês, colecionadores, descobrem estes carros?
0: Sabe, havia um jornal, que esse jornal desistiu, que era o... agora não me recordo o título dele. Eu comprava sempre este jornal. Eu não me recordo agora o título do jornal. Eu comprava sempre este jornal. Porque neste jornal vem todas as marcas de carros. De carros usados. E então eu ia lá, via um mini em tal parte. Eu bati logo lá e comprava o carro.
1: E depois, como diz, acaba por arranjar o carro,
0: sim,
1: não
0: sim,
1: é?
0: Sim, claro.
1: Depois isso é algo que também lhe dá particular gozo, transformar o carro ou arranjá-lo. É o Sr. Américo que faz? Dá
0: não,
1: esse
0: não,
1: trabalho
0: não.
1: A fazer alguém da área?
0: Dá-me que fazer o trabalho todo fora. Todo, mecânica, pintura e chapeiro.
1: Mas o Sr. Américo que dizia como é que queria que ficasse o carro?
0: Eu queria o carro todo original. Mas queria o carro que fosse arranjado, mas... a 100%, não era aldrabado. Até porque eu tenho lá mecânica usada que mete medo. Qualquer pecinha que tivesse folga, e mandava tirar fora para se meter uma nova. Portanto, os carros, até porque nós íamos para as concentrações, íamos daqui para Lisboa, íamos para o Alentejo, para o Algarve, íamos para todo lado. E eu cheguei a fazer viagens em estrada com eles e nunca fiquei em estrada. Nunca.
1: Gastava tanto dinheiro nos carros, podemos dizer também por vaidade. Portanto, gostava que o carro fosse um carro apreciado e valorizado pelos seus colegas.
0: Ainda não há muito tempo que eu vendi um por 30 mil euros.
1: Portanto, ainda há assim quem gaste dinheiro.
0: Foi para Leiria, mas eu tinha gasto à volta de 25 mil euros nele. E tem lá um em casa que é o de corrida, que não gastei muito menos do que isso nele.
1: E com 9 clássicos, dá uso a todos?
0: De vez em quando pego num, outras vezes pego noutros, porque ando sempre a mudar baterias, porque eles parados as baterias vão ao ar. Agora, de vez em quando, saio com um ou com outro, mas é sempre ali por perto, porque eu não tenho seguro nos carros todos. Só tenho em 2 clássicos, de resto mais nada.
1: Sai com um e com outro, o que é que participa em encontros? Como é que é agora? O Sr. Américo ao volante ainda acontece muitas vezes?
0: Se eu vou ao
1: ou
0: volante?
1: Vai a acompanhar?
0: Não, eu é que vou ao volante. Ninguém pega nos meus carros, eu é que pego neles. Sou eu quem ando com eles, não é mais ninguém. Eu tenho algum problema em conduzir.
1: Não é uma questão de problema, Sr. Américo. A questão é, hoje ainda continua a fazer questão de estar em muitos eventos, em todos os eventos. É o primeiro a pegar no neto e nos colegas e a dizer vamos. Ainda tem aquele fervilhaço que tinha.
0: Eles sabem o que têm para fazer e fazem se quiserem. Não precisam que eu lhe diga para eles vir ou nada. Eu, ainda no domingo, por exemplo, nós temos um encontro todos os primeiros domingos de cada mês. No parque da cidade em Paços de Ferreira. O primeiro a chegar lá fui eu, com o Mini, né? Depois aguarda-se com uns chegando uns e outros, mas normalmente eu sou sempre eu o primeiro a lá chegar.
1: E portanto já percebemos que é de facto um admirador, ou se calhar um apaixonado por este hobby, digamos. Sr. Américo, ao longo destes 8 anos de existência do clube, que atividades é que já foram realizadas? O que é que vocês fazem?
0: Bom, fizemos algumas provas das super especiais lá em Paços de Ferreira, que deram muito sucesso. Já fizemos alguns passeios, inclusivamente alguns organizados aqui por Sr. Manuel Lino.
1: Os passeios na Rota de Românica, não é que já vamos falar daqui a pouco?
0: E que eu o vou ocupar a partir de janeiro várias vezes para organizarmos certos passeios, porque ele é a pessoa indicada para isso. Não é por dizer aqui na cara, mas desculpe lá, mas é verdade.
1: Ele sabe que sim, não é?
0: E vamos fazer agora, a partir de janeiro, queria ver se nós íamos fazer mais coisinhas do que aquelas que têm sido feitas até aqui. Porque nós, antes de entrarmos em crise, brincávamos um bocadinho, porque havia mais dinheiro. Depois que entramos em crise, as coisas afrouxaram muito, muito, muito, muito, porque o pessoal ou não tem dinheiro...
1: Ou tem outras prioridades, não é?
0: Exatamente.
1: Muito bem. Sr. Américo, o clube, como qualquer associação, tem... naturalmente, momentos considerados mais baixos, mas tem também aqueles momentos mais altos. Qual é que foi, para si, o que mais o marcou no Clube Automóvel de Paços Ferreira?
0: Foi naquelas provas que nós fizemos super especiais, foi um espetáculo, não só para o clube, como para Paços de Ferreira. Inclusivamente, chegamos a ter lá pilotos estrangeiros nessas provas, porque eram realmente... provas muito boas mesmo. E ainda não se fez mais nenhuma porque realmente a crise não tem permitido, porque senão já tínhamos continuado a fazer, porque é do que eu gosto, é das provas, não é? Ainda agora viemos a falar por caminho para organizarmos agora no princípio do ano uma prova, mas essa vai ser uma prova de polícia, não vai ser provas de super especiais. Embora que depois, lá mais para diante, nós vamos ver se fazemos uma prova especial.
1: É? Portanto, o Sr. Américo corre pelo convívio, pela camaradagem...
0: Não, eu agora não...
1: Mas, ou melhor, conduz um clássico por um espírito que consegue ali viver e experienciar, mas em tempos também era pela competição, isso também
0: claro,
1: o movia.
0: Claro, claro. Mas agora, eu desde que... fizemos a última prova em Braga, porque essa prova é feita por 3 pilotos, fazem 2 horas cada um. E eu, antes, uns 2 ou 3 dias, tive uma crise de reumático nos braços e não pude fazer a prova. Foi o meu filho e o meu neto é que fizeram a prova, 1h30 cada um, foram fazer a prova 2 vezes. Fizeram 1h30 cada um para completar as 6 horas, porque são 6 horas de prova sem o quarto parar. O quarto só para meter gasolina e pneus. Eu só nessa prova, esse meu carro gastou 6 pneus novos. Só na frente. Foram 6 pneus novos. Portanto, eu a partir daí nunca mais quis dar provas. Gosto de dar uma sacudida delas. Ainda ontem pus uma carrinha, uma Citroën, andar às voltinhas neste tal terreno. Ela chateou-me, não pegou, e depois o pus a trabalhar e pus ele a andar no terreno às voltinhas. O espírito continua cá dentro, não é? Continua, mas agora para fazer
1: provas... Mas há uma idade para tudo.
0: Agora para fazer provas, não.
1: Um dos fundadores que ainda se mantém no Clube Automóvel de Passos de Ferreira é Lino Rodrigues. Comprou o seu primeiro Mini aos 18 anos e hoje, com 59, voltou a ter um Mini em casa. É um apaixonado por velocidade, destaca a rampa da Agrela como o ponto mais alto deste clube. Gostava que tivessem mais atividades e que, tal como um clássico, a beleza e qualidade perdurasse também no Clube Automóvel de Passos de Ferreira.
2: E formou-se uma direção. Formou-se uma direção para, tanto como já tínhamos gosto com dos carros antigos, e seguiu-se a formação do clube. Portanto, e depois da formação do clube, arranjar projetos para fazer eventos, arranjar sócios e colaboradores, que não é preciso ser sócio, mas que nos ajudasse. Portanto, e então, a partir daí, foi que começou, digamos, o clube. Já vem de há muitos anos, dos 18 anos, portanto, foi o primeiro carro que tive aos 18 anos. A oportunidade de, passado uns anos, de voltarmos a ter um carro antigo, e então a minha paixão era o carro anterior. E então, optei por ter o carro que mais gostava, que era o Mini. Eu tenho há 10 ou 12 anos, já fiz com ele quase de tudo. Aliás, quando eu comprei há 12 anos, isto é uma realidade, chegou a casa, a primeira coisa que ele andou a fazer foi peões de volta de um esteio. Casa, concentrações em Espanha, já corri o país inteiro em concentrações, nos Minis, ou no Mini, quem gostar da Opel ou das marcas, a paixão é a mesma. Quem tem um carro antigo tem que ter uma paixão bastante forte, porque senão não tem. E se tem, mantém, mesmo que não goste. E se não tem, ao comprar, vai comprar uma coisa que goste. O ponto mais alto para mim foi a rampa. Fizemos várias provas de perícia, começar com pequenos eventos para ver se chegávamos lá acima outra vez. Porque o clube só por si, claro que é um clube pequeno, preciso mais ajuda. Porque material há muitos carros, há pessoas com vontade de fazer alguma coisa. É preciso também que as pessoas se unam e isto andar um bocadinho para a frente.
1: Já conhecemos o pai, vamos agora conhecer a filha Beatriz Rodrigues, que nasceu no meio dos clássicos. Estas raridades estão-lhe o sangue e esta paixão pelos carros faz com que seja das poucas mulheres que está no clube e que participa com gosto e paixão. Por isso mesmo, gostaria de ver o clube com mais atividades e mais reconhecido pelo bom trabalho que desenvolve.
3: Já bem desde pequena, não é? Fui criada nesse ambiente. Levavam-me para

com esse gosto. Não, não é normal. Podemos ser todos iguais, não é? Houvessem mais mulheres a gostar de clássicos, porventura surgir mais eventos ou fazer-se mais coisas diferentes com os carros, não é? Sem dúvida, a rampa foi...

0: aquilo, que houvessem mais eventos, mais divulgação, para que mais provas a níveis nacionais, para que pudessem vir pilotos de outros países, para poder concorrer a nível mundial, quem sabe. Teve momentos bons, também como teve momentos maus, mas pensemos nos bons. Aprendemos com os erros e então os erros poder fazer melhor ainda, conquistar mais além, fazer coisas melhores.
1: E volta ao estúdio, connosco está também Manuel Lino Machado, um apaixonado por automóveis antigos, natural de Passos de Ferreira, ligado ao associativismo e foi quem organizou o passeio de automóveis pelos monumentos da Rota do Românico. Manuel Lino Machado está hoje para nos dar a conhecer um pouco mais deste clube e também da sua dinâmica. Muito bom dia. Manuel Lino, seja bem-vindo ao A Nossa Terra. É um prazer tê-lo aqui na nossa companhia. A sua ligação com os carros clássicos, ao que sabemos, começou também relativamente cedo. Como é que explica esta ligação? Como é que surge este namoro com os carros?
2: A paixão pelos carros clássicos começou pelo próprio carro lá de casa. Portanto, um Fiat 1956, que era o carro do meu pai, e foi o ponto de partida para esta paixão, que depois, enfim, com o tempo fui adquirindo mais alguns.
1: Estamos a falar de que idade esta paixão?
2: É muito
1: esta
2: jovem,
1: admiração?
2: Muito jovem. Eu penso que com 17 anos, 16, já achava bastante interessante estes carros antigos.
1: Mas uma coisa é namorar o carro, outra coisa é senti-lo já nessa altura.
2: Nessa altura
1: obviamente,
2: não.
1: Obviamente, pela falta de maioria de idade, não o podia fazer.
2: Obviamente.
1: Mas com que idade começou a partir da admiração para a prática, digamos?
2: Por volta, em termos de idade, por volta dos 25, 26 anos, sensivelmente.
1: Com esse comprando. Fiat do pai?
2: Não, esse carro, depois, entretanto, foi intervenido num sinistro e ainda está por recuperar. Mas depois comprei um Renault Caravelle, muito semelhante ao carro que o senhor Américo tem, e foi restaurado, isto em 1998. E, entretanto, por coincidência, foi vendido há relativamente pouco tempo, mas praticamente só tive 4 ou 5 meses sem um carro igual. Depois voltei a comprar outro carro igual, portanto, há relativamente pouco tempo, há sensivelmente 15 dias, nem isso. Nem
1: há
2: 15 dias.
1: É mesmo recente. Dizíamos há pouco, e bem, que os passeios pelos monumentos da Rota do Românico tiveram o contributo do Manuel Lino Machado. Porquê juntar carros antigos e os monumentos?
2: As coisas relacionam-se muito bem. Portanto, estamos a falar de, no fundo, estamos a falar de arte. Arte industrial, arte de edificar monumentos, perdão. Todos têm história. Todos têm história, porque realmente os carros têm muita história associada. A própria engenharia, da sua construção. E depois há questões de tantos mitos associados aos automóveis. Por exemplo, o Renault Caravelle está associado à Brigitte Bardot. Há carros que têm, há bocado falava, quanto à realidade, há realmente carros, e às vezes o valor, e fugindo um bocado à questão, às vezes o valor de um automóvel está realmente relacionado com a realidade, com o palmarés desportivo, com a tipologia do carro. Um desportivo, um Spider, é obviamente um carro mais cotado, com a própria marca em si. Há marcas que realmente projetam para valores, enfim, completamente vergonhosos, não é?
1: Naturalmente. Portanto, tudo isso faz um bocadinho a diferença.
2: Tudo isso faz a diferença.
1: Um cidadão comum que não percebe muito da área até fica surpreendido quando se fala em valores. Não é? Mas, de facto, há sempre uma razão para que as coisas assim sejam.
2: Tem a ver, obviamente, com cotações, e a cotação está baseada nos pressupostos que eu referi, na realidade, nos palmeiras desportivos, pela importância que o carro teve na época e pela procura, naturalmente, não é? Por exemplo, um Ford Escort com RS 2000 é um carro que poderá andar na ordem dos, original naturalmente, na ordem dos 100 mil euros para cima. Um Alfa Romeo, um GT Junior, pode andar na ordem, está em bom estado, naturalmente pode custar 25 mil euros, etc, não é? Etc.
1: A rádio não mostra, não é? Porque o Manuel Lino está a olhar para mim com uma cara de género. Porque é essa cara, não é? Porque é cara de quem não não percebe propriamente da poda, como se costuma dizer.
2: Não, isto,
1: e, portanto, para mim parecem números extremamente altos, mas compreendo que de facto haja uma razão para assim o ser. Estávamos depois a falar desta relação carros antigos e monumentos.
2: Sim.
1: E pergunto-lhe qual é a ligação que existe entre os carros e os próprios locais com história.
2: Não há propriamente uma relação direta dos carros. A lógica é exatamente relacionar no contexto histórico, como eu referi, histórico, do automóvel histórico, dos monumentos. Os monumentos não se traduzem somente às pedras edificadas, mas a toda a história que está por trás destes mesmos monumentos. E, na verdade, o território, e quando digo território, ao nível dos 12 municípios que integram a rota e a zona do Tâmega e Sousa, há muita história que está realmente associada a este território, não é? Desde a fundação da nacionalidade. E acho que é interessante proporcionar aos proprietários, aos amantes dos carros clássicos, a possibilidade de ir beber a história que está, digamos, ao longo dos vários monumentos, nos vários percursos que temos definido. E aí também é importante ter alguém que consiga explicar, interpretar bem, porque não chega a gente contemplar o monumento e não perceber o que é que ele está associado.
1: Claro.
2: E é óbvio que, tendo o intérprete uma pessoa qualificada, que melhor saiba explicar,
1: né?
2: Claro. É bastante envolvente. E realmente os passeios que foram feitos, na maior parte, penso que de uma forma muito global, todas as pessoas que participaram gostaram imenso, ficaram fascinadas. Descobriram, ou foi-lhes dada a possibilidade de conhecer coisas que realmente
1: desconheciam.
2: E ficaram maravilhadas.
1: Portanto,
2: é verdade.
1: O feedback é positivo. Foram já realizados dois passeios, que sabemos. Como diz, claramente sempre acompanhados com um técnico da rota do Românico. Por onde é que vocês já andaram e que monumentos é que já conheceram?
2: O primeiro passeio, portanto, o ponto de partida foi o Mosteiro de São Pedro de Ferreira, em Passos de Ferreira. Depois seguiu na direção de Lousada para União, para o Mosteiro de União. De seguida, direção de Felgueiras, com um intervalo de almoço, e depois a visita ao Mosteiro de Pombeiro. Após Pombeiro, seguimos na direção de São Vicente do Sousa, onde, em termos da rota, terminou aí com esse monumento. E depois, com o regresso a Passos Ferreira novamente, já no final do dia, não é? No segundo passeio organizado, o ponto de partida foi também Passos de Ferreira, na praça, portanto, junto à Câmara Municipal. Depois na direção de Sete, Mosteiro de Sete, São Pedro de Sete, Mosteiro depois de Passo de Sousa, Memorial da Ermida, Capela da Senhora do Val,
1: Sete.
2: Em Sete também. Entretanto, o período de almoço, em Penafiel. Seguimos depois para Travanca, para o Mosteiro de Travanca. Após a visita ao Mosteiro de Travanca, o passeio seguiu na direção da Torre de Vilar e terminou no Parque de Exposições, em Passos de Ferreira, com uma prova de perícia para aqueles que realmente o desejaram fazer.
1: Muito bem.
2: Foram estes monumentos que foram para já visitados.
1: E digamos que uma mostra bastante representativa já daquilo que é a rota, digamos.
2: Sim,
1: assim.
2: Sim, uma boa parte.
1: Para quando? Uma próxima edição deste passeio, ou destes passeios pelo Românico?
2: Provavelmente será na próxima primavera. Por regra, o primeiro realizado foi na primavera e o segundo foi no outono. De forma a não... Porque realmente conduzir um carro antigo não quer dizer que os carros não estejam com capacidade técnica, mas realmente o conforto, porque o clima não havia ar-condicionado, pelo menos, a não ser alguns carros americanos, que já nos anos 60 já o tinham, mas realmente não se torna muito confortável conduzir um carro com muito calor, ou com chuva.
1: Ou com chuva. Portanto, procura-se. As condições climatéricas.
2: Na primavera, a perspectiva se organizar um próximo, portanto, se as quiser.
1: Rosário Machado, diretora da Rota do Românico, vê com muito agrado e vontade que o Clube Automóvel de Passos de Ferreira tem em percorrer os monumentos da Rota. Juntar carros clássicos e monumentos com história é uma conjugação belíssima, diz ela. Partilhou a aceitação e disponibilidade que a Rota tem para com este clube sempre que o desejarem. Percorrer sobre rodas lugares com história e também fazer história na vida dos participantes.
0: Muito interessante pela parte afetiva, claro que daquilo que me toca, mas é muito interessante porque no fundo é juntar dois patrimónios, ou mais do que dois patrimónios, mas vamos focar nisso. É juntar um património local, que é o românico, e a descoberta, a maior parte das vezes, dos locais sobre patrimónios que não conheciam e que muitas das vezes estão ali à porta e que não conhecem, e juntar aquilo que é uma paixão e que cada vez mais tem aderentes, que é os carros antigos, que também são elementos patrimoniais, não só pela sua antiguidade, mas pela sua beleza e muitas vezes pelo seu valor artístico, porque há carros, de facto, os carros também têm o seu valor artístico para quem aprecia. Além disso, é sempre uma boa forma de divulgar a Rota do Românico, e mal era se eu não dissesse isto, mas para nós, todas as formas, seja a pé, de bicicleta ou de carros, e de carros antigos ainda mais, é sempre uma boa forma de percorrer a Rota do Românico. É interessante que eu, na primeira iniciativa, fui dar as boas-vindas, pediram para ir dar as boas-vindas, e começou no Mosteiro de Ferreira, e havia muitas pessoas de Passos de Ferreira que disseram: ah, eu já conheço o Mosteiro de Ferreira, já fui lá a um casamento, a um batizado, portanto não vou. E as pessoas diziam: não, anda, porque alguém vai falar sobre a igreja e sobre o Românico. E depois no fim diziam-me: ainda bem que eu fui, porque de facto aprendi coisas que eu nunca aprenderia se não houvesse alguém falar do Mosteiro de Ferreira desta forma e de me sensibilizar e nos sensibilizar para a história do mosteiro, porque as pessoas ficam logo encantadas com a idade dos monumentos. Quando se diz que os monumentos têm quase 1000 anos, as pessoas ficam logo encantadas com isso. Portanto, é uma forma muito bonita de passar um dia, para quem gosta de fazer, e é uma forma interessante de descobrir o nosso património. Geralmente estas iniciativas, apesar de ter gente de fora também, também tem muita gente da comunidade do território da Rota do Românico, o que é muito bom. E é muito bonito ver, muito fotogénico, diria, ver os monumentos rodeados de carros antigos. De facto, uma experiência interessante, e convido a todos os que são amantes de carros antigos e que têm um exemplar, um dia, quando ouvirem falar numa nova iniciativa, virem descobrir a Rota do Românico dessa forma.
1: O Manuelino Machado é um sócio do Clube Automóvel de Passos de Ferreira. Faz parte da direção também. O que é que análise que faz do funcionamento geral do clube neste momento?
2: O clube, enfim, como qualquer outra associação, deve organizar, enfim, um conjunto de atividades, entre as quais as que referimos, os passeios, as provas desportivas, os, por exemplo, aos primeiros domingos de cada mês, no Parque da Cidade de Passos Ferreira, há um encontro, portanto, mensal, onde realmente os apaixonados colocam as suas viaturas e convivem um bocado. Portanto, o clube, no fundo, deve promover todas as atividades relacionadas com o automobilismo, quando é automobilismo, sejam os clássicos, sejam as provas esportivas ou outras coisas, e é o que tem feito, e muito bem, aqui o Sr. Américo Gomes, que já é um presidente ativo. A idade, no fundo, contraria a atividade que ele tem, mas na verdade tem sido uma pessoa muito empenhada, inclusivamente a organização da rampa da Grela foi por seu impulso. Foi ele que realmente lançou o mote, e depois, obviamente, que a autarquia, conjuntamente com a Associação Empresarial, pronto, realmente as entidades, no fundo, organizadoras, não é? Mas realmente o mote de partida partiu do Sr. Américo, e obviamente a partir do clube, não é? Portanto, no fundo, o clube, os clubes e as empresas, as famílias, tudo depende da dinâmica das pessoas. E esta, como todas as restantes, tendo pessoas ativas e dinâmicas, apresenta resultados, apresenta atividades. Se calhar o clube já teve mais atividade, é um facto, mas continua ativo, continua vivo, as pessoas têm vontade de trabalhar. E o Sr. Américo continuará com certeza a dar o seu apoio.
1: E a contagiar-vos com esta paixão.
2: E a contagiar com a sua paixão, pois, com certeza. Não é?
1: Algo que entenda que faça mais falta ao clube neste momento?
2: Falta de dinheiro, não é? Porque se houver, é? Se houver, assim é geral, é um facto. Claro que muitas das vezes o dinheiro também se tem que criar mecanismos para que se consiga obter fundos. Eu digo dinheiro porque, havendo vontade e havendo dinamismo humano, depois é preciso logística material. Porque para se organizar, por exemplo, uma prova de velocidade, uma prova de perícia, é preciso muitas das vezes uma logística pesada, cara, não é? Por exemplo, a Rampa da Garela, que novamente o clube colaborou e ajudou bastante, enfim, não é propriamente o clube que suporta ou suportou, mas tem uma noção de que para colocar os gestos, que é aqueles alinhamentos de cimento, e não só, e gradeamentos, etc., são fortunas, não é? A própria homologação da pista também, claro, é feita uma vez, mas também
1: mas
2: é um valor muito tempo custos. Agora, realmente, o que neste momento é necessário é
1: mais apoios.
2: Enfim, os apoios acho que vão surgindo, não é? Os apoios vão surgindo. Acho que, acima de tudo, era claro, se tivesse um espaço próprio. Claro, o ideal era ter uma pista, não é? Ter um autódromo e fazermos ali muitas coisas interessantes, mas isso também é impensável, que temos de ser realistas, não é? Até pronto, os dias de hoje isso seria completamente, enfim, uma utopia, ou é uma utopia, quero dizer. Mas, enfim, é preciso trabalhar, e acho que há pessoas, há bons elementos capazes, e todos juntos acho que se consegue apresentar resultados, que é o objetivo final.
1: Por falar em pista e competição, vamos agora conversar com o nosso terceiro convidado, ele que se junta a nós via telefone. Desde miúdo que os carros são a grande paixão de Mauro Guimarães, já correu nas provas do Clube Automóvel de Passos de Ferreira. Com 29 anos de idade, é com um volante nas mãos que se sente feliz. Bom dia, Mauro, antes de mais, e obrigada por estar connosco. Mauro, já passaram alguns
3: anos... Bom dia.
1: Já passaram alguns anos, Mauro, e por isso já pode falar acerca disso. Com que idade é que começou a conduzir?
3: Enfim, a idade que eu comecei a conduzir, e comecei a conduzir muito cedo, com 12 anos, e foi desde aí que comecei a ter um ânimo muito grande pelos carros, e pronto, comecei a me meter no mundo da competição, também através do meu avô, que também foi um bocado ligado sempre ao mundo automóvel. E pronto, cheguei a fazer algumas provas de 2007, estamos a falar em provas federadas, 2007,
1: exatamente.
3: 2011, 2010. Entretanto, em questões financeiras, as coisas acabaram-se um bocadinho, até a nível de publicidade e tudo mais, então parei um bocadinho a parte da competição automóvel e virei-me mais para o desporto motorizado na mesma, mas duas rodas.
1: Muito bem.
3: É o que faço neste momento.
1: Nós sabemos que subir ao pódio e receber medalhas não é o que mais o motiva a correr.
3: Não.
1: É o quê,
3: de maneira
1: então?
3: De maneira nenhuma. O que me motiva mesmo é a adrenalina da condução, a condução em si, e pronto, e no fundo a mecânica em si.
1: Ó, Mauro,
3: os pódios a mim, eu sou um bocado alérgico a pódios.
1: E esta relação com o Automóvel Clube de Passos de Ferreira, como é que analisa?
3: Sim, é um grupo que toda a gente gosta daquilo. Toda a gente gosta de carros antigos, não é? No fundo, quem tenta sempre entrar para o grupo é sempre pessoal ligado à mecânica, ou aos carros antigos, pronto, é tudo ligado, neste caso, às quatro rodas. Os inventos que se têm feito, pronto, são inventos porreirinhos e tudo mais, podia-se tentar fazer outras atividades, mas pronto, a gente também, os apoios são um bocadinho fracos. A gente não consegue fazer tudo, não é? Também os sócios são reduzidos, não temos assim grandes sócios. Pronto, então com a ajuda de todos é que se tem conseguido fazer alguma coisa.
1: Ó Mauro, fala de eventos. Podemos dizer que a Rampa da Agrela foi um dos eventos mais especiais para si?
3: Sim. Foi porque já há vários anos andavam a tentar fazer a Rampa da Agrela e nunca se conseguiu. Nós conseguimos levar a Rampa da Agrela avante. No primeiro ano, o segundo ano estivemos dentro da organização, mas a partir do terceiro ano, pronto, saímos, porque, pronto, a partir do momento em que se começou a fazer a rampa, depois outros clubes agarraram, outros clubes, neste caso Federado, agarraram a rampa e começaram eles a organizar sem, neste caso, sem a nossa comparência.

0: quando regressa ao ativo?
1: Não estou a pensar em regressar ao ativo tão cedo, a não ser que algo corra muito bem, não é? Estamos a falar a nível de algum prémio,
0: né?
1: Algum Euro Milhões, alguém que me ouça, não é? Mas fora disso, não me estou a ver a ligar outra vez à competição automóvel tão cedo.
0: Mas não, Mauro, porque... a garantia que penso que fica é que é um apaixonado por carros e que, portanto, vai continuar a experimentar algumas aventuras.
1: Isso sem dúvida, porque no fundo é o meu dia-a-dia, é o meu trabalho, é os carros. Eu ando 24 horas quase sobre 24 ligado ao mundo automóvel. Mas neste caso só a nível de trabalho, porque a nível de competição está nem parado.
0: Obrigada, Mauro, por esta participação e continuação de um bom dia.
1: De nada, obrigadinho igualmente.
2: José Matos, presidente da Junta de Freguesia de Carvalhosa, é um dos associados e, enquanto autarca, disponibiliza as instalações da sede da Junta para que os elementos do clube façam as suas reuniões e encontros. Um apaixonado por automóveis antigos, vê com bons olhos o funcionamento do clube e deixou uma palavra de admiração pelo trabalho desenvolvido ao longo destes anos pelo presidente Américo Gomes. Gostaria de ver o clube com mais atividades, mais apoios e mais provas que enaltecem o Conselho de Passos de Ferreira.
3: Eu, como presidente de junta, como associado também, mas essencialmente como presidente de junta, tenho que promover sempre o associativismo. É um dos atributos, portanto, e uma das funções e das atribuições que compete uma junta de freguesia, que é unir as pessoas em torno de um projeto, seja ele de índice de social ou de lazer, como é o caso, que é uma associação virada para o lazer. E temos que apoiar. Quer apoiar com uma palavra de incentivo, quer muitas vezes apoiar também com algum a nível monetário, mas também às vezes com a nossa presença e incentivando as associações para que não percam este ânimo de trabalhar em sociedade. As associações têm necessidade às vezes de se reunir, ter algum espaço, têm algumas associações, não têm espaço que chegue para todas as associações, e daí que vou disponibilizando sempre a junta de freguesia, sempre que eles precisam, eu também lá estou presente. Portanto, e reunimos-nos ali para decidir, portanto, os grandes eventos e os grandes, digamos, as necessidades do clube e digamos, o seu andamento, projetar, digamos, os seus projetos. Cada associação tem a sua particularidade. Eu tenho estado em todas as associações, sou um grande defensor das associações, porque é através do associativismo que o homem vai progredindo na sua vida. Estes 8 anos, nesta associação em particular, têm sido difíceis. O presidente, o Sr. Américo Alves Ferreira Gomes, é um homem que merece que lhe tire o chapéu, dada a sua idade e dado o seu empenho, dado o seu entusiasmo que ele põe nesta associação. Ele, quer o Vítor, quer o Mauro, quer o Lino, são pessoas comum que sabem e que têm muito ânimo. Eu muitas das vezes não tenho estado presente com trabalho físico, porque muitas vezes a vida também não permite, mas temos trabalhado dentro do possível. Hoje a associação já começa a ser mais credível, as pessoas já acreditam, portanto, já começam a aparecer novos associados, mas no início sei que foi muito difícil e criaram-nos algumas dificuldades quando nós fizemos alguns projetos.
2: De volta ao terreno, sobre o asfalto, fomos conhecer alguns dos associados e amigos que ajudam este clube. O reconhecimento do trabalho feito pela direção e, em particular, o presidente Américo Gomes, as provas que já se realizaram e que deixam saudade, a paixão por um carro clássico, a beleza que um carro clássico possui, desde o barulho do motor até ao mais simples pormenor, fomos tentar captar a paixão e trazê-la até aos nossos ouvintes. Foram registadas palavras de aficionados por carros clássicos, jipes e amigos que ajudam quando o clube precisa.
4: Sendo empresário sediado na zona de Passos Ferreira e adorar clássicos pela sua robustez, pela sua performance e pelo desafio que o Sr. Américo me fez em me tornar sócio do clube Automóvel Passos Ferreira, para mim foi um grande privilégio ter de ser convidado, porque no fundo sinto-me capaz de poder ajudar o clube nas suas ideias, para os seus benefícios das provas, dos passeios e outros eventos que eles fazem. O que fica mais registado para o clube, sem dúvida alguma, que foi a iniciativa de reavivar a rampa da Agrela. Portanto, isso foi o auge da iniciativa do clube. Há muitas mais iniciativas, como temos o primeiro domingo de cada mês, onde conseguem concentrar dezenas de diamantes de clássicos e de centenas de viaturas, todos os domingos no Parque da Cidade. Portanto, isso é um privilégio, termos esse clube em Passos Ferreira, termos um homem como o Sr. Américo que tanto faz e que tão pouco é ajudado. No futuro gostava de que todo este sonho do Sr. Américo, que é uma pessoa já com alguma idade, onde com um espírito bastante jovem, mas que na natureza está bastante fraco, que conseguisse alguém que o substituísse e que conseguisse honrar todo este trabalho que ele tem executado até ao momento. E os projetos que ele tem guardados dentro do baú, que sem dúvida alguma que fossem concretizados.
5: Nós somos parceiros porque nos localizamos também junto ao encontro mensal que o Automóvel Clube de Passos Ferreira efetua aqui no Parque Urbano. Por isso, acabamos por divulgar as iniciativas do Automóvel Clube, pelo facto de sermos vizinhos, de certa forma, aos domingos de manhã. Eu tenho uma boa imagem em relação ao clube. Eu vejo um clube em crescimento, em implantação no nosso concelho, na tentativa de trazer mais eventos para o nosso concelho. Só vejo com bons olhos, neste caso, a existência do mesmo.
6: Uma imagem boa, porque o pouco que eu conheço, não estou lá muito, não vou lá muitas vezes, mas tenho tido umas boas relações com o pessoal e pronto, espero que vá continuar e que seja melhor para o futuro. É uma coisa que entre em nós e pronto, faz parte da vida. E ter qualquer coisa que a gente possa também ter à parte do trabalho outras visões das coisas e dar valor. Seria uma coisa fabulosa de poder isto ser maior, crescer ainda mais, seria fabuloso termos e a gente se acompanhar uns e outros e a mostrar o que temos e dar umas voltas, porque é isso que a gente precisa, dar umas voltas para os nossos carros sair na rua.
2: E depois de ouvirmos a admiração destes amigos, destes parceiros do Automóvel Clube de Passos Ferreira, regressamos ao estúdio para colocar uma última questão ao presidente Américo Gomes. Sr. Américo, que projetos é que tem para o futuro deste Automóvel Clube?
7: Para já, ainda não temos projetos nenhuns. Vamos reunir dentro em breve e vamos falar precisamente nestes projetos. Eu gostava que tivéssemos vários projetos, né? Mas como não sou só eu a decidir...
2: Logo se vê.
7: Claro.
2: Projetos não estão definidos, mas há uma questão que lhe cabe a si, única e exclusivamente, decidir. Até quando é que quer estar ligado a este Automóvel Clube e até quando é que vai continuar assim a querer ouvir o cantar do motor?
7: Até eu encontrar um com a minha coragem.
2: Vai ser difícil.
7: Passo logo a carta de chamado.
2: Fica o desafio para quem nos ouve que tenha esta coragem e que suceda então ao Sr. Américo Gomes. Sr. Américo, Manuelino Machado, obrigada por terem vindo até à nossa terra partilhar aquela que é a atividade do vosso clube, mas acima de tudo esta vossa paixão pelas quatro rodas e pelo dinamismo que dão à região através do associativismo. Relembramos que tivemos a conhecer ao longo desta hora de emissão o Automóvel Clube de Passos de Ferreira. Deixamos o convite a quem nos ouve para se juntar então a eles neste primeiro domingo de cada mês no Parque Urbano de Passos de Ferreira. desfrute do que de mais belo existe na sua terra. Agradecemos a quem nos acompanhou durante esta hora de emissão. Relembramos que o programa A Nossa Terra é uma produção da Direnor e que é levado até si através da Rádio Clube de Penafiel. Nós estamos de regresso na próxima hora para lhe dar a conhecer uma outra vertente do associativismo, digamos, a cultura. Em destaque vai estar o grupo cénico Vidas em Cena, que estreou muito recentemente uma peça sobre um grande empresário que passou por Lousada, Hans Isler. Regresse connosco a seguir ao sinal horário das 11 da manhã. Vai ver que vai valer a pena. 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
8: São 6 horas.

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1: Olá, bom dia, seja de novo bem-vindo ao A Nossa Terra de hoje. Se só agora nos sintonizou, saiba que já falamos de 13 de dezembro, dia de Santa Luzia, e de Feira do Capão, em Friamonte. A Nossa Terra hoje vai recuar aos tempos em que a agricultura era a principal atividade das mulheres no concelho de Lousada. Recuamos cerca de 50 anos até ao tempo em que não existiam quispos. E vamos servir-nos do Teatro Amador para lhe contar a história de um dos homens que mais influenciou a economia lousadense. Hans Isler. O teatro que atrás do pano esconde histórias de resistência à falta de apoios e às dificuldades. Fomos perceber os bastidores de quem divide o trabalho com o palco, enfrentando o frio e o cansaço, o calor e o rigor de cada peça. Já voltamos, fico por aí.
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2: Esta semana, em destaque, o Automóvel Clube de Passos da Ferreira e a Companhia de Teatro Vidas em Cena de Lousada. 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
1: O grupo de teatro Vidas em Cena nasceu há 5 anos de forma livre e completamente amadora. Desde 15 de junho de 2014, são uma associação organizada, mas mantendo a essência do teatro amador que está na sua gênese. Atualmente com 14 elementos dedicados e apenas por amor à arte, todos os anos levam à cena uma peça de teatro. No currículo trazem peças como Tónio na Capital, Ao Ouro em Lousada, a curta-metragem Brinquedo, Anjo Negro, Dom Rodrigo e os Cabaçudos e, mais recentemente, a peça Isler.
2: Teatro, o lugar de encontro entre quem faz e quem vê.
1: E é sobre teatro que vamos continuar a falar, por isso, connosco em estúdio temos José Carlos Carvalheiras, presidente e fundador do Vidas em Cena, e Vítor Fernandes, ator e encenador. Para já, muito bom dia aos nossos convidados em estúdio. Sejam bem-vindos ao A Nossa Terra.
3: Bom dia.
1: José Carlos Carvalheiras, presidente e fundador do grupo Vidas em Cena, é licenciado em Sociologia, co-autor de várias peças de teatro, tem também algumas publicações suas sobre curiosidades de Lousada. Está hoje connosco para nos dar a conhecer este grupo de teatro amador. José Carlos, antes de mais, bom dia mais uma vez e obrigada por estar connosco. Recuando 5 anos no tempo, como é que nasce a ideia de formar um grupo de teatro amador?
3: Muito bom dia, obrigado pelo convite. Vidas em Cena surgiu como um passatempo de um grupo de amigos que tinha em comum o gosto pelo teatro, um grupo muito restrito de pessoas, e através do efeito de bola de neve, uns atraem outros, o projeto foi-se desenvolvendo de tal forma que foi-se tornando cada vez mais sério.
1: E cá está.
3: E cá está.
1: Pergunto-lhe porquê este nome, Vidas em Cena?
3: Porque houve sempre desde o início um propósito de levar a retratar a realidade de uma maneira

0: Os 5 anos de existência do grupo teatro.
1: Não é fácil, mas muito interessante. A união faz a força neste projeto e com rejuvenescimento, com a entrada de novos membros, pelo caminho vão ficando alguns, mas sempre com o propósito de crescermos. Não só artisticamente, mas também enquanto grupo, enquanto associação.
0: Quando diz que não é fácil, podemos associar que as maiores dificuldades estiveram no início da vida do grupo, ou podemos dizer que elas têm-se distribuído um bocadinho por estes anos todos?
1: Têm-se distribuído, porque temos vindo a abraçar de ano para ano iniciativas cada vez mais exigentes a todos os níveis, a nível de produção, absolutamente a todos os níveis, e começamos a incorporar pessoas semi-amadoras e pessoas profissionais nos nossos projetos, e a tendência é precisamente de crescer, porque por uma questão de ambição e de oferecermos um produto ao público e afirmarmos na praça, digamos assim, o nome de Vidas em Cena.
0: Se 5 anos têm dificuldades, presumo que também tenham bons momentos e episódios que de facto nos trazem satisfação. Alguma peça que tenha tido para si até agora um sabor, digamos, especial?
1: Ah, todas elas. Todas elas. Tenho particularmente pena de não haver registro videográfico das primeiras, das duas primeiras, mas por eu pessoalmente, a última é sempre a atual é sempre a mais a favorita, mas tenho um carinho muito, muito especial pela peça que levamos a cena em 2013, O Anjo Negro.
0: E porquê?
1: Porque retrata, porque é baseada numa investigação que eu fiz. Foi uma investigação que me deu muito prazer fazer para um jornal, e tem a ver com uma tradição que caiu muito em desuso, que é a tradição de correr o fado. É uma lenda da nossa região e de um pouco da zona norte do país, que tem a ver com a atribuição do nome Eva e Adão ao quinto filho. Então é a história do Anjo Negro gira em torno de uma menina que se deveria ter chamado Eva, mas que a mãe decidiu contornar a tradição, desafiar o destino, e colocou-lhe um outro nome, neste caso o nome de Diva. E então a menina foi, na idade de adolescente, começou a correr fado. Correr fado significa basicamente transformar-se em animal durante a noite.
0: E portanto,
1: era uma história muito interessante, muito fascinante.
0: História foi, como diz, muito baseada numa investigação que fez. E portanto a peça acabou por marcar.
1: Todas as nossas peças são baseadas em investigação. Nós investigamos o tema a fundo. O Dom Rodrigo Cabaçudos foi baseado em tradições de Lousada também, nomeadamente os 500 anos do Foral, a tradição de lendas antigas. Há uma investigação científica que é efetuada, e depois o encenador dá-lhe um cunho artístico e redige o guião. Os nossos projetos têm seguido essa linha.
0: Posso-lhe perguntar o que é que mais aprecia no teatro?
1: Ah, tanta coisa, não consigo definir uma só. A abertura da cortina. Pequenos detalhes. Colocar Vidas em Cena. Levar para palco e teatralizar a realidade, porque a realidade não é só o que se vê.

0: portanto, definir teatro não é fácil para si.
1: Ah, não é nenhuma, é uma complexidade muito grande. E é nisso que reside também o fascínio do teatro, evidentemente.
0: Há pouco falávamos que todas as peças têm a sua importância e dizia que a última acaba quase por ser aquela em que nós estamos, talvez, com a memória mais fresca e, se calhar, a que estamos a sentir mais naquele momento. Pergunto-lhe como é que correu a estreia desta última peça, Islar.
1: Ah, foi fantástico. Foi seguramente, de todos os projetos, foi o que envolveu mais meios, mais recursos humanos, mais meios técnicos, mais meios financeiros, foi o que exigiu mais de nós, um elenco maior, e o resultado só podia ter sido, com todo o empenho de toda a gente, todos os recursos envolvidos, o resultado não poderia ser outro que não fosse o sucesso que foi a estreia, lotação esgotada também na repetição dois dias depois, e ainda muita gente a querer ver a peça, a perguntar quando é que a vamos repetir.
0: O que é que vos levou a querer fazer uma peça sobre uma das pessoas mais importantes que passou por Lousame?
1: Porque foi Hans Isler, foi seguramente uma das pessoas mais importantes da história de Lousada. Lousada era, em 1969, um concelho eminentemente rural. Em termos industriais era pouco expressivo. E esse cidadão suíço que decidiu investir em Lousada, na indústria de confecções, revolucionou em termos sociais e culturais. Foi ele que possibilitou a grande adesão da mulher ao mercado de trabalho, porque a mulher estava confinada ao meio doméstico e à lavoura. Iniciou uma revolução que cimentou em Lousada em duas décadas e ainda hoje se sentem ecos e dessa revolução.
0: Como é que o elenco do vosso grupo aceitou e viveu e está a viver esta peça?
1: Foi todas as peças começam digamos que em câmara lenta. A minha perspectiva de ver as coisas é, há várias velocidades. Quando se atinge a velocidade de cruzeiro, em que tudo está encaminhado, já estamos habituados a rotinas que nos permitem começar lentamente. Veja, por exemplo, o ritmo de ensaios. Nós começamos a ensaiar cerca de 6-7 meses antes e é sempre com uma cadência crescente, até que chegamos à semana da estreia e ensaiamos todos os dias. Está estruturado. Somos amadores, mas temos tiques de profissionais. Um bocado assim. E cria-se um ambiente. O ambiente é fantástico. Um ambiente no elenco. E é isso. Isso dá-nos força para continuar e para querer cada vez mais.
0: Eu penso que, se calhar, o melhor mesmo é irmos ouvir algumas das pessoas que fazem parte desse elenco. Bino Borges é um dos atores do Vidas em Cena desde o nascimento da Companhia Teatro. Um caminho nem sempre fácil, afinal são todos amadores. Nestes 5 anos aprendeu, ensinou e viveu momentos especiais e únicos. Ser o protagonista desta última peça, Islar, foi um desafio e uma responsabilidade que o deixou satisfeito pelas reações do público.
2: Dou a minha vida porque eu tenho família, tenho uma criança de 2 anos e mudou porque não temos ama, e então eu sou ama da parte da tarde e à noite sou ator. E mudou muito por causa disso. Há uns anos atrás, há cerca de 5 anos, tinha a minha filha em aulas de balé e cruzei-me com o Sr. Carlos Carvalheiras, que por acaso não conhecia. Tínhamos um amigo comum que estava a trabalhar num projeto do Vidas em Cena, que era uma curta-metragem chamada O Brinquedo. O Sr. Carlos Carvalheiras achou que eu tinha um perfil para uma das personagens. E foi aí que ele, esse Ángel Fragua, que era o realizador, conversou comigo a ver se eu estava interessado. E foi a partir daí 4 ou 5 anos. E amigos, mais amigos e alguma experiência. Não quero fazer carreira no teatro, nem em televisão, nem em cinema. Amigos, eu faço para me divertir, simplesmente para me divertir. Foi estranho, porque o Whistler não tem nada a ver com o perfil que eu tenho. Porque ele é alto, careca, coisa que eu não sou. Ou seja, talvez a representação tenha sido bem feita, os tiques e jeitos do próprio Whistler tenha sido mais ou menos bem reposto em cena, mas fisicamente não tinha nada a ver. Mas, entretanto, foi uma das exigências do encenador ser eu a fazer o papel do Whistler, por causa da voz, colocação de voz, da potência da voz, e ser uma pessoa com ideias fixas e claras. E bom, eu acho que a peça era dirigida principalmente para quem conhecia ou conheceu ou sabe da história do Hans Sisler. Quem não conheceu, nem conhece a história em si, reconheceu o trabalho feito dos atores, que estava, acho eu, na minha modesta opinião, penso que seja um espetáculo que seja muito bem feito, muito bem representado. São todos amadores, mas empenhados e com as qualidades que são necessárias para aquilo. Mas visualmente o espetáculo, a peça está muito boa, digna de profissionais.
0: Luís Falcão é também ator do Vidas em Cena, há menos tempo, há 2 anos. Fez o Dom Rodrigo e os Cabaçudos, e no Whistler é o Blarmino Fortuna. Uma personagem, digamos, mais secundária, mas presumo não menos interessante de ser representada. Não é assim, Luís Falcão?
3: Sim, realmente, portanto, nesta peça estou a fazer de Blarmino Fortuna. Realmente era uma pessoa controversa, com muito conflituoso no sentido que era um sindicalista também, para além de ser o homem das contas da empresa Favinter, da Quispo. E é interessante realmente estar neste grupo de 14 pessoas mais... técnicos, mais... aliás, eu faço parte também da Associação Vidas em Cena, sou um dos elementos da Associação, desde que ela abriu. E em relação ao anterior, ao Dom Rodrigues Cabaçudos, fiz também um papel com algum relevo. Portanto, basicamente, a minha experiência enquanto ator é esta. Embora já tenha alguma longevidade a nível de representação, que a minha vida foi sempre a representar, mas eu sou, por excelência, um representador de cena.
0: Exatamente. Exatamente, mas com uma longa experiência. Há 2 anos apenas no Vidas em Cena, o que é que o motivou a juntar-se a esta companhia?
3: Quando falo em longa experiência, não como ator na vida real, digamos. Isto traz-me para aguçou-me um bocadinho o apetite quando fui convidado. Aliás, eu acompanhei o Vidas em Cena desde que ele nasceu, basicamente. Fui estando por ali, e então fui convidado pelo José Carlos Carvalheiras, porque somos amigos de longa data, e ele falou-me porque não aparece, e eu apareci. Pá, e pronto, e estou a gostar imenso de estar envolvido neste projeto. É um projeto realmente que me preenche, e é fantástico estar cá.
0: Como é que, e para terminar, porque temos que avançar, como é que o Blarmino Fortuna se sentiu no dia da estreia da peça?
3: O Blarmino Fortuna, que eu saiba, não tenho presente, embora seja vivo. Eu, enquanto Blarmino Fortuna, sim, diverti-me imenso, mesmo imenso. Aliás, eu falo mais alto que o Whistler, que o Sr. Whistler. O Sr. Hans Sisler, eu estou em conflito constante com ele. Ele acaba por me soltar o cão e eu fico furioso, acabo por me meter dentro de uma caixa. Enfim, é uma peripécia engraçada, realmente. É fantástico realmente estar aqui. É diversão e empenho, sem dúvida alguma. Acima de tudo, responsabilidade também.
0: Sem dúvida. Vamos avançar, e já que falamos de responsabilidade, por uma ou outra, porque eu presumo que seja mesmo isso, uma responsabilidade, encenar um grupo de teatro. Vítor Fernandes é, pelo segundo ano, o encenador das peças do Vidas em Cena. Com apenas 30 anos, é ator do Jangada Teatro e músico. Começou como realizador e é um homem das artes. Vítor Fernandes, muito bom dia, seja bem-vindo à nossa terra. Com apenas 30 anos de idade, já possui um bom currículo, diria, nas artes. A paixão do teatro, como é que surge na sua vida?
4: Surge desde criança. Aliás, eu hoje em dia sou ator da Jangada Teatro, mas foi a Jangada Teatro que me deu teatro pela primeira vez na vida, quando era criança, quando fui com a escola. E vem desde aí. Mas, por outro lado, nunca me imaginei, até quase até ter 20 anos de idade, mais ou menos, em ser ator. Apesar de já estar a estudar teatro, foi quase por acidente que vim aqui parar.
0: É um dos encenadores deste grupo de teatro. Como é que têm sido estes anos, ou estes dois anos, no Vidas em Cena?
4: Foram sem dúvida um desafio, porque eu nunca tinha trabalhado com amadores, por um lado. Os processos são diferentes de trabalho, têm que ser mais longos, porque não se ensaia todos os dias. Para além de ser um processo de encenação, também é um processo de formação, que não estou muito habituado a fazer, porque trabalho exclusivamente como ator e como encenador também. Por isso foi um grande desafio e... Mas estou satisfeito com o resultado. Também foi uma aprendizagem para mim, digamos.
0: Portanto, a paixão pelo teatro permite-lhe ser o encenador. Nós, espectadores, não sabemos como é que tudo acontece. É difícil esse trabalho de preparação, tendo em conta que é um grupo de teatro amador e não profissional. Como é que se trabalha com esta gente?
4: Eu acho que seria difícil em ambos os casos, por motivos diferentes, mas seria sempre difícil. É sempre um trabalho de fundo, digamos. É um trabalho de investigação, é um trabalho de criação. E no caso deles serem amadores, é um quase como um part-time, porque é sempre à noite, os ensaios. Para além do meu trabalho principal como ator, tenho que estar a pensar o que é que vou escrever, o que é que vou ensaiar naquele dia, e é um desafio
0: constante.
4: Grande, constante e grande e longo.
0: Vocês demoram em média cerca de um ano em ensaios até apresentarem um novo trabalho.
4: Sim, porque lá está, como quando trabalho profissionalmente, normalmente 2 meses, 3 meses no máximo chegam para apresentar um espetáculo, porque ensaiamos constantemente, ensaiamos todos os dias, de manhã e de tarde, às vezes à noite, às vezes fins de semana, não paramos. E com eles, como o processo é mais lento, são menos ensaios, quando é possível ter toda a gente, obrigatoriamente o processo tem que ser muito longo e tem que se estender ao longo de um ano, porque eu também só gosto de fazer as coisas
0: bem feitas,
4: com qualidade, e tem que ser mesmo feito um trabalho de fundo para se chegar a um resultado que eu, mesmo sendo amadores a fazer um espetáculo, tenho que ter um nível profissional comigo.
0: E como é que foi preparar esta peça que fala da personagem que mais desenvolveu Lousada? Isler?
4: Eu nunca penso, enquanto estou a criar, eu nunca penso muito nas consequências de fazer alguma coisa. Só não fazia nada. Nunca tive receio em escrever o que quer que fosse, nem em criar o que quer que fosse, e também levei muito com eles nos ensaios por causa disso, porque acho que sou um encenador que não pensa nas consequências do que faz, por um lado.
0: Pode ter as suas vantagens, como pode ter as suas desvantagens.
4: Exatamente,
0: não é?
4: Exatamente. Neste caso, acho que resultou muito bem. E teve, até agora, pelo que eu vi, pelas pessoas que trabalharam lá, pela própria Marlene, que era uma pessoa muito próxima do Isler, foi uma vantagem eu ter ido pelo caminho que quis ir, porque eu não quis ir pelo caminho do realismo no espetáculo. O espetáculo é tudo outra coisa à parte, é quase um mundo paralelo da realidade. Não é um espetáculo, não é um documentário sobre a vida dele, nem de perto é. Eu abordei a peça noutra perspectiva completamente diferente.
0: Ser o filho da Rosa Fernandes, antiga funcionária da Fabinter, fê-la aceitar de imediato este desafio, escrever sobre Isler?
4: Ajudou em alguma parte. Eu ouço falar desde o Isler, do Isler desde criança. Os meus pais, a minha mãe trabalhou lá, o meu pai ia lá sempre às festas, ia tocar na banda também. E já conhecia muitas histórias sobre ele e achei também, por um lado, também me ajudou. Os meus pais também me ajudaram a contar algumas situações, e tornou-se também um desafio quase pessoal, porque desde criança sabia onde ele está, por exemplo, sepultado, que é no cemitério de Cristelos. Sabia esse tipo de detalhes já sobre a vida dele desde os meus 7, 8 anos de idade.
0: Algum pormenor que nessa investigação, se é que assim lhe podemos chamar, que fez algum pormenor que o tenha surpreendido?
4: Eu não sei se houve algum que me surpreendeu particularmente, porque já sabia há muito tempo desde a morte dele. Já sabia que tinha sido uma morte polémica, não se sabe ao certo se foi um suicídio, se foi um homicídio. A versão oficial é um suicídio, não é um homicídio. Mas eu acho que esse é o grande detalhe e é quase o grande interesse de
0: toda a história,
4: de toda a história da vida do Isler, que é o final da vida dele.
0: E que continua a ser um enigma.
4: Sim.
0: Sim. A sua mãe já viu a peça?
4: Sim, viu na estreia.
0: E qual é que foi a reação da Dona Rosa?
4: Gostaram, os meus pais são muito críticos quando veem os meus espetáculos. Normalmente quando não gostam dizem mesmo que não gostam. Não são daqueles pais que dizem que o filho faz tudo bem. Antes pelo contrário, criticam-me imenso. E fiquei até surpreendido por eles, pela reação deles. Gostaram bastante do espetáculo, disseram que se riram muito. E fiquei também feliz por isso. E a minha mãe disse que também fez reviver muito aqueles tempos da Fabinter, que isso também é muito bom.
0: E também era um bocadinho essa a intenção.
4: Sim, claro.
0: O Auditório Municipal de Lousada encheu-se na noite da estreia para assistir a uma peça de teatro sobre a pessoa mais importante que passou por Lousada. Hans Isler renasceu em palco e emocionou o público, na sua maioria antigos funcionários da Fabinter. A peça foi encenada pelo grupo de teatro Vidas em Cena, que retrata a história do magnata que no século XX transformou Lousada num polo industrial de confecções. Os lousadenses conheceram um pouco melhor uma das figuras mais importantes da história contemporânea do concelho. A peça que retratou a chegada, o apogeu e o declínio de Hans Isler, o empresário suíço que criou a marca Quispo e revolucionou económica e socialmente o concelho. No meio do público estava o presidente da Câmara Municipal de Lousada, Pedro Machado, que enalteceu o grupo Vidas em Cena pela excelente peça teatro e o reconhecimento à pessoa Isler.
5: Fiquei impressionado com a qualidade desta peça de um grupo amador, mas que em termos de qualidade, com muito profissionalismo. Fiquei sensibilizado e impressionado por isso e parabéns a todas as atrizes e atores que participaram nesta peça. Parabéns ao encenador. Nota-se que há aqui, enfim, uma nota artística, uma veia artística e, portanto, a peça muito boa. Por outro lado, acho que é justo dar os parabéns ao grupo de teatro Vidas em Cena pelo facto de ter levado a cabo esta peça, porque ela própria é uma homenagem a uma das figuras mais proeminentes aqui do nosso concelho no século XX. Hans Isler foi de facto um revolucionário. O concelho de Lousada ficou, por sua obra, completamente transformado, deu um salto em frente, passou de um concelho rural para um concelho industrializado, e esta peça no fundo acaba por nos dar um retrato dessa transformação que houve no tecido económico, mas sobretudo no tecido social. O trabalho do Hans Isler acabou por ser um marco importante na emancipação da própria mulher, até então estava confinada às lides de casa, e que a partir da Fabinter começou a abrir horizontes, a ter a sua autonomia, a sua independência. E isso também foi uma das marcas aqui desta peça tão bem retratada. Todas as homenagens que se possam fazer a uma figura tão ilustre, tão proeminente, são poucas.
0: Para quem nos está a ouvir e desconhece quem foi Hans Isler, podemos adiantar que para este homem visionário nem tudo foram rosas. António Brandão.
6: O empresário, nascido em Odensil, uma localidade nos arredores de Zurique, na Suíça, foi mecânico de máquinas de costura e passou bastantes dificuldades económicas. Foi militar e era um apaixonado por música filarmónica. Hans Isler dedicou-se ao setor têxtil já na Suíça. Não encontrou no seu país mão de obra suficiente para satisfazer as necessidades de produção da sua empresa e decidiu mudar-se para Lousada. Nasceu assim em 1969 a Fabinter, fábrica internacional de confecções, que teve as suas primeiras instalações nos fundos do antigo quartel dos bombeiros voluntários de Lousada. Nesta altura tinha apenas 20 empregados, mas quando um ano mais tarde foi inaugurada a nova fábrica em Cristelos, o número de funcionários era já de 110. Nos anos seguintes, o volume de produção foi aumentando e com ele o quadro de pessoal contratado. Em 1984, quando a Fabinter, fábrica internacional de confecções, estava no apogeu, eram 630 os trabalhadores ao serviço da empresa suíça. A maioria destes eram mulheres, até então dedicadas, essencialmente, a trabalhos agrícolas e à lida da casa, e que passaram a ganhar elevados salários para os padrões locais. Para além de garantir emprego a centenas de pessoas, Hans Isler também esteve na origem da criação de diversas pequenas empresas que subcontratava para responder rapidamente às encomendas vindas do estrangeiro. Muito do sucesso empresarial de Hans Isler deveu-se à criação da marca Quispo. Estes anoraks, produzidos em Lousada, marcaram uma época e ainda hoje este tipo de vestuário é conhecido pelo nome da marca radicada em Cristelos. A intervenção de Hans Isler em Lousada não se limitou ao setor da confecção. Como empresário, Hans Isler teve sempre grande sensibilidade social, dotando a empresa de condições adequadas ao bem-estar dos trabalhadores e pagando salários acima da média, algo invulgar à época. E essa preocupação atingiu um ponto tal que, dispondo de uma grande área de terreno em frente à sua fábrica e em local privilegiado da vila, mandou fazer na Suíça um projeto para ali implantar cerca de 600 habitações destinadas aos seus trabalhadores. Esse projeto contemplava ainda um edifício central para atividades sociais que se iria consumar através de uma cooperativa de habitação. Esse projeto deu entrada nos serviços da autarquia, mas a impossibilidade em fazer aprovar o projeto nas instâncias locais, devido à burocracia, acabou por devorar os sonhos e as vontades de Isler e tornaria a sua luta inglória. O suíço cedeu o terreno para a construção das 250 habitações do bairro Doutor Abílio Moreira, apoiou a banda de Lousada, uma das suas maiores paixões, e deu uma ambulância aos bombeiros, contribuindo de uma forma decisiva para o desenvolvimento social do concelho. Já depois de ter morrido em 1985, Hans Isler recebeu a Medalha de Mérito Municipal e deu nome a uma das ruas da Vila Lousadense. Mas a história continua. Marina Sousa.
0: A paixão desde miúdo de Hans Isler por música filarmónica fê-lo ajudar a banda de música de Lousada, chegou a oferecer fardamento e instrumentos de sopro topo de gama. Era executante na altura Luís Oliveira, que se recorda da dádiva, do imenso gosto que Isler tinha em ouvir a banda. Das festas em que eram convidados a tocar, das várias ofertas deste benemérito, Lousada desenvolveu, devido a este simples e generoso homem, um visionário, um empresário e, sem dúvida, um homem bom.
7: Eu recordo-me porque foi um célebre serviço que fizemos na rua, em que ele estava a ouvir e a ver, e que comentou com um colega, nesse caso se calhar empresário, da área das confecções, disse: vamos arranjar aqui qualquer coisa, porque isto, a banda tem qualidade para estar mais bem fardada, e de preferência todos mais certos uns que os outros. Começou a dar esse fardamento, esse tecido, e depois confeccionava, e a banda começou a andar mais bem vestida, né? O instrumental foi maravilhoso, porque o nosso instrumental era muito velho e uns de cada marca. Não havia afinação possível. Para mandar compor um instrumento ficava muito caro, era preciso ir a alguém ao Porto compor um instrumento, mas era sempre um remendo, foi uma maravilha. O instrumental todo, nessa altura, penso que a banda teria 40 e muitos elementos, não estou bem certo, que já se passou muito tempo, receber assim da mão de um empresário que tinha chegado cá à Lousada, revolucionado a indústria e a terra e foi no mérito de algumas associações, oferecer assim um instrumental, ficamos todos encantados. E fazíamos sempre a nossa participação, o nosso contributo, sempre que ele solicitava, a banda estava sempre presente. Inclusive nestas datas, e alguma festa de Natal, deslocávamos, nós na época tínhamos uma orquestra ligeira e com o instrumental que já ajudava bastante, tínhamos um grupinho, uma orquestra ligeira que animávamos, eu penso que foi algumas festas de Natal. Há muita gente, bens, patrimónios, mas pá, se calhar não estão virados para dar, não é? Era um homem bom, era sociável, afeiçoava-se muito bem às coisas. Foi saber que o Sr. Isla tinha sido músico na terra dele e assim, era um amante principalmente daquele tipo de instrumentos em que ele achou o soprano. Soubemos que ele que gostava desse instrumento ou que tocou esse instrumento no auge da carreira dele, da infância dele, e nós tínhamos um instrumento velho, era uma relíquia, e fizemos um leilão. Leiloámo-lo, puxámos a parada e puxavam e ele depois cobriu e ficou com ela.
0: Se por detrás de um grande homem há sempre uma grande mulher, Marlene Laniel é sem dúvida a mulher que estava sempre com Hans Isler, muito profissional e dedicada no seu trabalho, uma mulher determinada e segura de si, apesar da sua timidez. O A Nossa Terra esteve à conversa com a Madame Faber, que nos recordou Hans Isler e os seus inícios da Fabinter, das meninas que chegavam com as mãos muito estragadas dos trabalhos do campo e da delicadeza com que aprendiam a trabalhar na fábrica. Tempos muito felizes que foram vividos em Lousada por esta senhora que tanto ajudou a modificar e melhorar o concelho.
8: Muito boa, e gostei muito da recordação, e gostei muito, e me senti muito bem. Foi uma maravilha, toda a gente, sim, e já reconheço que tudo, como as pessoas apreciam em geral, foi muito boa recordação, e muito, foi o gosto enorme de trabalhar com esta gente aqui em Lousada. No princípio, não. Há pessoas que não tinham nada e não conseguiam trabalhar na máquina. As meninas trabalhavam no campo e tinham as mãos tudo estragadas e que conseguiam trabalhar na máquina, como fazer um trabalho delicado, fazer um trabalho de qualidade, que foi muito tempo, mas toda a gente, com o tempo, conseguia desempregadas. De conseguir trabalhar bem, porque tinha muito, muito vontade, que era uma nesta altura, que hoje em dia não existe. Sinto importante por causa disso, de estar aqui para ajudar. Só fico triste de ver aquele edifício que nem me gostou de ver muito. Gostava muito de música, isso é verdade. Ela, acho que ele quis aprender música e não tive a oportunidade. Muito generoso, isso queria e fazia tudo o que podia para agradar toda a gente.
0: Hans Isler transformou Lousada de zona rural em polo industrial de confecções, criou e distribuiu riqueza, deixou herança para décadas, se não séculos, nesta terra que, não sendo a sua, adotou e amou a ponto de deixar indicações para ser enterrado no cemitério mais próximo da fábrica que sonhou e construiu em Cristelos. Devemos honrar a sua grandeza ao nível que merecia e dar-lhe um lugar de destaque na terra que tanto lhe deve. Palavras de quem conheceu de perto, funcionários da Fabinter, que com olhos molhados nos mostram a saudade e o respeito pelo Sr. Isler. E é da gente simples e anónima que surgem as manifestações de agradecimento e homenagem ao homem, como testemunham as flores depositadas regularmente na sua campa, sinal de que o guardam no coração. E é a esses que, pela grande alegria que ele tinha de viver, ainda recordam os discursos em cima das cadeiras, as festas da Fabinter e o cheiro do cachimbo, que era o cheiro do Sr. Isler, o patrão, pai e o amigo.
9: O que é que eu tenho a dizer sobre este homem? Digo três palavras: patrão, pai e amigo. Nunca mais, esta pessoa nunca mais é esquecida na minha memória, porque me ajudou muito na vida. Pessoa, não havia pessoa melhor. Para mim foi a pessoa mais importante. O que é que eu me hei de lembrar? O sentimento muito grande por aquilo que ele foi, que ele fez por mim e aquilo que ele era para mim. Porque tudo aquilo que eu lhe pedia, ele fazia. Eu bastava-lhe pedir, eu se passasse por ele e lhe pedisse qualquer coisa, seja o que fosse. Não é muito, mas nós somos sete irmãos. E ele conseguiu-me meter lá os meus irmãos todos. Portanto, ajudou-nos, não ajudou só a mim, ajudou a minha família toda. Portanto, tenho muito respeito. Esse homem, para mim, nunca morreu. É uma pessoa que vive sempre.
10: Era um grande homem, para lhe dar muito emprego. Era amigo dos trabalhadores. Quando faziam 10 anos de casa, oferecia um relógio, fazia umas boas festas de Natal. É uma pessoa muito querida, com muito carinho.

0: aqui para a Câmara para nos ajudar. Gostava muito de Lousada, tinha muito carinho pelas trabalhadoras, era um homem muito dinâmico, muito trabalhador. Eu só tenho a dizer bem, foi um dos melhores patrões que me passou ao longo da minha vida que eu tive. É uma pessoa inesquecível.
1: Era uma excelente pessoa, humano, amigo dos trabalhadores, principalmente das minhas meninas, como ele dizia, eram as meninas lá, as meninas dele, era, e respeitador, era um homem excepcional. Eu lembro-me dele em tudo, ele era amigo das pessoas, nunca fez nada que nos prejudicasse. Lembro-me de uma vez fazerem lá uma greve, aliás, eu penso que foi a primeira greve que lá fizeram, que eu ainda ia levar por da mão de umas que lá estavam porque nós não fizemos greve, e depois ele foi para cima da mesa perguntar porquê é que se está a fazer esta greve. E as pessoas, principalmente as delegadas sindicais, não é? Disseram, estamos a fazer esta greve porque havia outras empresas que não pagavam o ordenado de lei naquela altura, a solidariedade com as outras fábricas. Quando nós não tínhamos nada a fazer greve, na nossa era tudo pago, a tempo e horas. Recordo de ele ir a correr e o cabelo sair de um lado para o outro, quando ele se zangava, ia correr. Quando via alguns rapazes que punham para lá meter-se com as meninas, não é? Que era tudo mulheres, ele até saltava ao muro para ir atrás dele para descascar. Depois lá.

0: um carinho especial. Foi um homem que me deixa muita saudade. Lembro-me dele dizer uma frase muito bonita quando chegava à nossa beira, que dava a impressão que era a ralhar com nós, mas não era. Era uma frase muito bonita que fica na minha memória para sempre. Confete, menina mal. E eu ria. Era uma pessoa espetacular. Como ser humano, dava-nos de comer, oferecia-nos quiches. Era uma excelente pessoa.
1: Regressamos à conversa com os nossos convidados aqui em estúdio, depois destes testemunhos de quem conheceu muito de perto Hans Isler. Presidente José Carlos Carvalheiras, pergunto-lhe para quando Isler novamente em palco?
2: Irá haver um regresso de Isler ao palco, certamente. Ainda é prematuro anunciar datas, mas... acima de tudo, o público exige que regressemos, porque a procura foi de tal forma que muita gente ficou por de fora. Isto despertou um interesse. Veja-se, a Fabinho deve tinha uma dimensão enorme. Chegou a ter 600 funcionários. A grande maior parte está viva e seguiu atentamente este nosso projeto e quiseram assistir. Daí a facilidade com que nós tivemos em esgotar as duas primeiras exibições, e estamos em crer que mais duas esgotarão num ápice. Tivemos inclusive a feliz constatação de pessoas que foram antigos funcionários da Favinta, que eram técnicos que o Sr. Isler trouxe da Suíça, que vieram propositadamente a Portugal para assistir à peça. Pessoas também do consulado da Suíça que quiseram estar presentes, e tudo isto explotou um interesse que ainda está vivo e que exige que voltemos ao palco, e estamos a trabalhar para isso, e contamos em breve anunciar novas datas para voltarmos ao Auditório Municipal de Lousada.
1: Como é que conseguiram promover a peça ao ponto de conseguirem trazer gente da Suíça até Lousada para assistir à peça?
2: Repare, Quispe é uma marca internacional. Isler é uma lenda. São nomes que vendem por si próprio, digamos assim. Tivemos facilidade de ser ouvidos pela imprensa nacional. Não tivemos que fazer grande esforço de marketing. Porquê? Porque são histórias e referências que falam por si só, e nesse aspecto tivemos uma vantagem e que resultou muito bem.
1: A pergunta pode ser mal interpretada, mas presumo que é pertinente. Sente que Isler é a peça que mais projetou vidas em cena até o momento, ou que poderá vir a projetar?
2: Ajudou claramente, está a contribuir para que Vidas em Cena seja reconhecida como tal, como grupo de teatro, e acima de tudo como grupo de teatro que promove as tradições, os valores e as individualidades da história de Lousada. Aliás, Vidas em Cena tem eu costumo dizer já que Vidas em Cena já tem um nome com créditos firmados na sociedade local, porque à medida que vamos crescendo sentimos cada vez mais facilidade em aceder a patrocínios, apoios de várias ordens, de instituições, de particulares. A própria adesão de sócios para a nossa associação tem crescido paulatinamente, e isso é gratificante.
1: Vítor Fernandes é ator, como dizíamos há pouco, do Jangada Teatro. Como é que tem sido trabalhar com este outro grupo, o Vidas em Cena?
3: Tem sido um desafio para mim, pessoal. Também tem sido uma aprendizagem. Tem sido uma experimentação também na encenação. Não fiz muitas encenações na minha vida. Fiz mais trabalho como ator e já fiz muitas produções. Por isso... Tenho sido recompensado, digamos, pela parte da encenação.
1: Como ator e encenador, como é que avalia o desempenho dos seus colegas que fazem parte deste elenco de Vidas em Cena?
3: Foi um processo longo, como tinha dito há pouco, e eu vejo uma evolução clara em muitos deles. Cada pessoa tem as suas dificuldades e cada pessoa tem a... tem as capacidades que tem, mas no final eu tentei e acho que consegui que houvesse um nível muito uniforme na peça, de todo o grupo, de todo o elenco. São 14 pessoas, são muitas pessoas a trabalhar, são muitas cenas a trabalhar, e acho que houve uma grande evolução por todo o elenco, e estou satisfeito com isso, claro.
1: Esta peça, Isler, sente que também já o marcou?
3: Sim, claro, é uma criação minha, é como um filho, digamos. Eu não tenho nenhum filho, mas...
1: mas tenho aqui um.
3: Cada criação é uma criação longa, de cerca de 8 meses. Portanto, após a estreia, sinto que é uma coisa muito importante também para mim, claro. É uma apresentação de um trabalho meu, em conjugação, claro, com o Vidas em Cena, que me proporcionou também essa oportunidade de o fazer.
1: Luís Falcão, como dizia há pouco, está na direção do Vidas em Cena. Sabemos que está com a pasta mais da tesouraria, digamos assim. Executar esta peça, à semelhança do que dizia o Presidente, felizmente que a cultura, quando se diz que é o parente pobre da economia, felizmente vocês aqui se calhar não sentiram tanto essa dificuldade. Portanto, tiveram aqui apoios, as pessoas sentiram-se disponíveis para colaborar?
4: Bom, não diria tanto. Tivemos que andar da perna, como se diz na gíria, e tivemos que ir à caça de alguns apoios.
1: Parceiros, não é?
4: Exatamente. Não foi fácil de todo. Eu, enquanto tesoureiro, José Carlos Carvalheiros, enquanto presidente, Adelina Vieira, também enquanto vice-presidente, fomos das pessoas que mais lutámos nesse sentido, e essencialmente com a ajuda de mais algumas pessoas, mas de todo não foi fácil chegar até aqui. Foi possível, sem dúvida, e quando nós queremos, chegamos longe, e eu acredito nisto. Em relação à peça e, pronto, essa história de Hans Isler no âmbito teatral, e realmente marcou Vidas em Cena, não tenho dúvidas, mas é mais uma para o nosso currículo, ponto final. Não é de todo a melhor nem a pior, é mais uma, sem dúvida. Em relação a futuro da Associação Vidas em Cena Produções, somos ambiciosos, queremos mais, e realmente, como dizia o José Carlos Carvalheiras, a linhagem vai sempre no mesmo sentido, e iremos ter grandes surpresas, mas não digo, fico por aqui.
1: Vamos
4: mesmo
1: ver se ele diz. Presidente José Carlos Carvalheiras, estamos a falar de futuro e estamos a chegar à reta final desta emissão do programa A Nossa Terra. Pergunto-lhe o que é que tem como projetos, como anseios para este vosso grupo, Companhia de Teatro Vidas em Cena.
2: Olha, nem de propósito, estamos numa localidade em Penafiel, onde reside uma grande amiga nossa, uma grande amiga de Vidas em Cena, que já contracenou connosco, ajudou-nos na estreia em várias tarefas de bastidores, e que por acaso tem uma bola de cristal. Se estivesse aqui presente, podia-nos ajudar a ver o futuro de Vidas em Cena. Mas... quero acreditar que será a continuidade desta procura de sucesso, de prazer em realizar, produzir teatro e fidelizar o nosso público, proporcionar a lousada cultura através do teatro.
1: Quero deixar uma mensagem a quem gosta de vos ver, a quem marca presença assídua nas vossas peças, e ao ouvinte de uma forma geral.
2: Que adiram aos projetos de Vidas em Cena, porque existimos enquanto existir público. Quanto mais público existir para nós, mais nós fazemos, mais motivação nós temos.
1: Termina assim o nosso programa de hoje, que levou até si um pouco do grupo de teatro Vidas em Cena de Lousada. Foi um prazer tê-los aqui, na nossa terra, e agradeço, portanto, uma vez mais a vossa presença nos nossos estúdios. Obrigada a todas as pessoas que colaboraram e tornaram possível a realização do programa. A quem nos ouve, ficam os votos de uma boa semana. Recordo que eu, Marina Sousa, o António Brandão e a Paula Teixeira foram a equipa que levou até si este programa e, portanto, desejamos-lhe uma boa semana.

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São 7 horas. 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

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São 8 horas. 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

E só agora chegou até nós, sete votos de um bom dia. Nesta manhã de segunda-feira está no ar a primeira hora do seu dia positivo. Obrigado por estar ligado. Acompanhe-me até às 11 da manhã.

na estrada, no seu local de trabalho, onde quer que esteja, com quem quer que se encontre. Obrigado por estar ligado em mais uma edição do Dia Positivo neste arranque de semana. Venha daí comigo, António Brandão, até às 11 da manhã, sempre ao som dos grandes sucessos. À hora certa, atualizamos sempre as notícias do país e do mundo. Obrigado por estar ligado. Muito bom dia.

0: Chama-se Whatever, grande música com os irmãos Gallagher, os Oasis, durante os últimos minutos. Estamos a 20 das 9, muito bom dia, nesta manhã de segunda-feira. Boas férias, se for, claro, o seu caso. É um prazer estar consigo. A menopausa vai ser o tema em destaque na edição de hoje do Consultório Médico, com o apoio do Trofa Saúde em Penafiel. Vou estar à conversa com o Dr. André Reis Correia, médico obstetra no Trofa Saúde de Penafiel. Esteja atento à edição de hoje. 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Assim, a rubrica Consultório Médico de Penafiel, com o apoio do Trofa Saúde Penafiel, pretende dar a conhecer este novo hospital, desmistificar patologias, promover a saúde e também, claro, prevenir a doença. Vamos proporcionar conversas de saúde e bem-estar. Nesta edição do Consultório Médico de Penafiel, tenho comigo o Dr. André Reis Correia, ginecologista e obstetra. Doutor, bom dia, bem-vindo a mais uma edição.
1: Olá, muito bom dia.
0: Hoje vamos falar da menopausa.
1: Este tema da menopausa, efetivamente, é um tema muito, muito pertinente. Isto porquê? Porque nós sabemos que a idade média da menopausa ronda os 50 anos e, com o aumento da esperança média de vida, o que faz com que a mulher passe um terço da sua vida na menopausa e, portanto, é um tema muito, muito pertinente, é um tema que gera muita consulta, muita preocupação, daí a relevância desta temática de ser trazida aqui à população do Val de Sousa.
0: Doutor, como é que é feito habitualmente este diagnóstico clínico?
1: Ora bem, a menopausa corresponde a quê? Corresponde à cessação definitiva da menstruação, que resulta do quê? Da diminuição da função hormonal ovárica. O diagnóstico é clínico e geralmente é feito quando uma mulher está 12 meses sem menstruar. Trata-se de uma fase natural do ciclo de vida da mulher, embora possa trazer algumas alterações físicas e emocionais.
0: Era precisamente esta a questão agora. Quais são os sintomas mais frequentes que costuma observar nas mulheres quando estão então nesta fase?
1: Os sintomas mais frequentes incluem afrontamentos, são os suores noturnos, são as alterações do sono, a irritabilidade, as oscilações do humor e, com o avançar da idade, a própria secura vaginal, que também é uma queixa muito frequente. Algumas mulheres também referem a diminuição da energia, e alterações da concentração e da sua capacidade de trabalho, o que é normal, não é? Não só decorrente da própria alteração hormonal, mas também dessas alterações de sono, que obviamente vão condicionar que a capacidade de trabalho e de concentração esteja comprometida no dia seguinte. A intensidade varia muito pessoa para pessoa e a forma como cada mulher vive a menopausa também é muito variável.
0: Porque é que esta experiência da menopausa varia então assim tanto de mulher para mulher?
1: A experiência, como eu tinha dito, a experiência da menopausa, a forma como cada mulher vivencia é muito variável e portanto há vários fatores que entram aqui em jogo. Por um lado, temos as questões das alterações hormonais. Temos fatores genéticos, o próprio estilo de vida, o peso, o exercício físico e até o contexto emocional e psicológico da mulher também têm um impacto na forma como cada mulher vivencia esta fase. Algumas mulheres têm sintomas ligeiros, enquanto outras podem ter sintomas menos bem tolerados e com um impacto importante na qualidade de vida.
0: Exatamente. Em termos emocionais, doutor, que impacto é que pode então ter esta fase de qualidade de vida?
1: Quando os sintomas são intensos, a menopausa pode afetar praticamente tudo. A menopausa afeta o sono, o bem-estar emocional, a vida social, familiar, sexual. Portanto, no entanto, é importante reforçar que existem soluções eficazes para controlar os sintomas, permitindo manter uma boa qualidade de vida nesta fase de vida.
0: E que opções existem de tratamento e acompanhamento que estão atualmente disponíveis, então, neste contexto hospitalar?
1: Atualmente existem várias opções terapêuticas que podem incluir medidas não farmacológicas, como o exercício físico, alterações a nível da alimentação. Temos também situações de podermos implementar terapêutica hormonal como forma de aliviar esta sintomatologia. No contexto hospitalar, o acompanhamento obviamente tem que ser sempre individualizado, adaptado a cada mulher e à sua história clínica. Portanto, nós não temos uma resposta que seja uniforme para todas as mulheres, temos sempre que adaptar a abordagem a cada mulher à sua condição clínica.
0: Existe alguma forma de preparar o organismo ou reduzir o impacto da menopausa antes da sua chegada?
1: Sim, existem medidas que podem, no fundo, ajudar a preparar esta fase. Um estilo de vida saudável, com a prática regular de exercício físico, uma alimentação equilibrada e o controle de peso, podem reduzir a intensidade de alguns sintomas. Além disso, o acompanhamento médico atempado permite antecipar estratégias e adaptar cuidados de forma individualizada, tornando esta transição mais tranquila.
0: Temática da menopausa em destaque neste consultório médico de Penafiel com o apoio do Trofa Saúde de Penafiel, hoje com o Dr. André Reis Correia, ginecologista e obstetra. Doutor, que mensagem gostaria de deixar às mulheres aqui da região, do Val do Sousa, portanto, do Baixo e Alto Tâmega, sobre acompanhamento e apoio, portanto, nesta fase da vida?
1: A mensagem principal é que a menopausa é uma fase natural da vida, mas não deve ser vivida com desconforto ou isolamento. Procurar acompanhamento médico permite melhorar significativamente a qualidade de vida e no Hospital Trofa Penafiel nós estamos disponíveis para ajudar as mulheres nesta fase da vida.
0: Muito bem, penso que ficou bem esclarecida aqui a temática de hoje, em destaque, a menopausa. Agradeço mais uma vez a presença do Dr. André Reis Correia, ginecologista e obstetra no Trofa Saúde de Penafiel, ao qual também desejo naturalmente as maiores felicidades e até uma próxima oportunidade. Muito bom dia.
1: Eu é que agradeço a disponibilidade. Muito obrigado.
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Chega assim ao fim esta primeira hora do Dia Positivo desta manhã de segunda-feira. Depois das notícias das 9, regresso ainda até bem perto das 11. Grandes músicas para continuar a ouvir aqui na Frequência Certa 91.8. Bom dia, até já.

0: 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São 9 horas.
1: Bom dia. Os preços dos combustíveis ficaram mais caros esta segunda-feira. Tanto o gasóleo como a gasolina subiram 3 cêntimos por litro. A EDP alertou para uma nova tipologia de fraude mais sofisticada que usa dados personalizados dos consumidores para simular comunicações legítimas da empresa e induzir ao pagamento de valores indevidos. A EDP sublinha, no entanto, que nunca solicita dados bancários, palavras passa ou credenciais de acesso através de mensagem escrita ou correio eletrónico. Desde o início do ano, já houve mais de 4 mil incêndios em Portugal, sobretudo no norte do país. As causas mais frequentes são as queimas e queimadas, mas também o incendiarismo. Já foram detidas mais de 130 pessoas. Os distritos com mais fogos foram Porto, Braga e Vila Real. Por cá ia terminar a notícia de que os bombeiros voluntários de Penafiel celebraram ontem 145 anos de existência.
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Está no ar a segunda hora desta edição de segunda-feira do Dia Positivo. É um prazer estar na sua companhia, sempre ao som das grandes músicas. Sejam bem-vindos.

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Esta é a edição do Dia Positivo, manhã de segunda-feira, ao som dos grandes sucessos. Aqui vai mais um só para si.

quer que esteja, com quem quer que se encontre. Muito obrigado por estar ligado na frequência 91.8 em todo o mundo, radioclube-penafiel.pt. Grandes músicas para seguir em frente. Esta é a segunda hora do Dia Positivo nesta manhã de segunda-feira.

E está assim concluída esta segunda hora da edição de segunda-feira do Dia Positivo. Vamos passar os olhos pela atualidade, à hora certa. Depois regresso para a última hora da edição deste início de semana. Bom dia, até já.

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0: Bom dia. Os preços dos combustíveis ficaram mais caros esta segunda-feira. Tanto o gasóleo como a gasolina subiram 3 cêntimos por litro. O Ministério da Agricultura quer instituir a figura de criador informal para os animais de companhia, mas segundo o PAN, este regime vai contra as normas europeias, razão pela qual ameaça recorrer a Bruxelas. O partido diz que irá reduzir então esta medida a fiscalização, facilitar as redes de tráfico e também os maus-tratos. A EDP alertou para uma nova tipologia de fraude mais sofisticada que usa dados personalizados dos consumidores para simular comunicações legítimas da empresa e induzir ao pagamento de valores indevidos. A EDP sublinha que nunca solicita dados bancários, palavras-passe ou credenciais de acesso através de mensagem escrita ou correio eletrónico. Desde o início do ano, já houve mais de 4 mil incêndios em Portugal, sobretudo na zona norte do país. As causas mais frequentes são as queimas e queimadas e também o incendiarismo. Já foram detidas mais de 130 pessoas. Os distritos com mais fogos foram Porto, Braga e Vila Real. Por cá ia terminar a notícia de que os bombeiros de Penafiel celebraram ontem os seus 145 anos de existência. A cerimónia comemorativa contou com a distinção de operacionais, com a apresentação de novos equipamentos e também com um desfile motorizado pela cidade.
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Está no ar a última hora desta edição de segunda-feira do Dia Positivo. Sejam bem-vindos. Obrigado pela preferência 91.8. É um prazer estar consigo. Acompanhe-me até bem perto das 11. Sempre, claro, com grandes músicas para si.

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Caminhamos a passos de gigante para o fecho desta edição do Dia Positivo, manhã de segunda-feira, onde quer que esteja, com quem quer que se encontre. Bom dia, boa viagem ao volante do seu automóvel, uma excelente manhã, quer seja de trabalho ou até mesmo de lazer, sempre com grandes músicas na frequência certa.

E agora sim, damos por concluídos os trabalhos desta edição de segunda-feira do Dia Positivo na sua rádio. Amanhã regresso para mais 3 horas aqui em 91.8, entre as 8 e as 11 da manhã. Aproveito o que resta desta segunda-feira, aproveite muito bem, sempre ligado de preferência aqui à sua rádio. Até amanhã, se os quiser.

0: 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São 11 horas.
1: Bom dia. Os preços dos combustíveis ficaram mais caros esta segunda-feira. Tanto o gasóleo como a gasolina subiram 3 cêntimos por litro. O Ministério da Agricultura quer instituir a figura de criador informal para os animais de companhia, mas segundo o PAN, este regime vai contra as normas europeias, razão pela qual ameaça recorrer a Bruxelas. O partido diz que irá reduzir então esta medida a fiscalização, facilitar as redes de tráfico e também os maus-tratos. A EDP alertou para uma nova tipologia de fraude mais sofisticada que usa dados personalizados dos consumidores para simular comunicações legítimas da empresa e induzir ao pagamento de valores indevidos. A EDP sublinha que nunca solicita dados bancários, palavras-passe ou credenciais de acesso através de mensagem escrita ou correio eletrónico. Desde o início do ano, já houve mais de 4 mil incêndios em Portugal, sobretudo na zona norte do país. As causas mais frequentes são as queimas e queimadas e também o incendiarismo. Já foram detidas mais de 130 pessoas. Os distritos com mais fogos foram Porto, Braga e Vila Real. Por cá ia terminar a notícia de que os bombeiros de Penafiel celebraram ontem os seus 145 anos de existência. A cerimónia comemorativa contou com a distinção de operacionais, com a apresentação de novos equipamentos e também com um desfile motorizado pela cidade.

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0: Bombeiros de Penafiel celebraram 145 anos. Os bombeiros voluntários de Penafiel celebraram ontem 145 anos de existência. A cerimónia comemorativa contou com a distinção de operacionais, com a apresentação de novos equipamentos e com um desfile motorizado pela cidade. Por entre os novos meios apresentados, encontram-se capacetes para todos os operacionais, uma nova ambulância de socorro e uma nova ambulância de transporte de doentes, assim como um drone de última geração para apoio às operações de vigilância e socorro e também um veículo plataforma destinado a intervenções em altura. No âmbito das distinções, uma delas foi ao presidente da direção da Associação Humanitária, Eduardo Nunes, que foi distinguido pela Liga dos Bombeiros Portugueses com o crachá de agradecimento Grau Prata, uma homenagem que reconhece o percurso e o contributo prestado à instituição e ao setor dos bombeiros. Este fim de semana, a cidade de Penafiel foi literalmente invadida por carros clássicos. Foi a terceira edição do Penafiel Classic, uma exposição de automóveis antigos que juntou admiradores e curiosos. A organização foi da responsabilidade do Clube Penafidelense de Automóveis Antigos. Este ano houve carros de passageiros, carrinhas comerciais e vendedores de rua e também vários acessórios para venda. O Mosteiro de Vilela, no Conselho de Paredes, recebeu este domingo a apresentação oficial do Vilela Medieval 2026, um evento que vai acontecer nos dias 7, 8 e 9 do próximo mês de agosto. Entre as novidades, destacam-se espetáculos de fogo, combates e demonstrações equestres, aves de rapina, répteis, novas áreas temáticas, animação permanente, música, teatro, dança, cortejos históricos e, claro, gastronomia. O município de Paredes foi nomeado Capital Euroatlântica do Desporto em 2027, uma distinção que reconhece o trabalho na promoção da atividade física, a excelência das instalações e programas inclusivos. O presidente da autarquia, Alexandre Almeida, já veio a público explicar o que representa esta distinção.
1: No fundo, esta distinção é um corolário do trabalho que temos vindo a fazer ao nível do desporto. Nós, desde algum tempo para cá, que temos encarado o desporto como uma forma de afirmarmos o próprio concelho, e temos feito de várias formas. Houve um grande investimento em instalações esportivas, portanto não se pode praticar desporto sem haver condições para o fazer. Depois uma grande aposta na formação. Nós apostamos muito na formação e de uma forma muito eclética, ou seja, nós praticamos, qualquer jovem em Paredes poderá praticar modalidades que vão desde o futebol, handball, voleibol, basquetebol, polo aquático. Temos um campo em que podem praticar golfe. Nós tentamos desmistificar essa questão de que o golfe seja só para elites. Qualquer pessoa em Paredes pode praticar golfe e também de uma forma inclusiva. Portanto, ou seja, nós temos apostado também no programa, no desporto para pessoas com algum tipo de deficiência. Ainda agora os jogos Andy foram feitos em Paredes. Pomos os mais idosos a praticarem desporto através de um programa de Paredes Vida Ativa, porque entendemos que, e está aprovado, aliás, o responsável máximo que nos atribuiu a distinção dizia sempre que um euro investido em desporto faz diminuir 9 euros ao nível do SNS. Portanto, ou seja, há essa consciência de que mais vale a prevenção, é muito importante. E, portanto, isto acaba por ser o corolário dessa aposta no desporto. E, por vezes, têm-me perguntado o que é que vai mudar em Paredes para o ano, pelo facto de sermos capital euroatlântica. Não vai mudar nada. No fundo, vamos é dar um bocadinho mais de visibilidade àquilo que temos feito. Certamente vamos vestir a cidade de uma outra forma, que quando alguém entrar em Paredes vai sentir realmente que há um enfoque especial.

0: desporto. O orçamento para o desporto será naturalmente um bocadinho superior ao dos outros anos.
1: Um reconhecimento então pela aposta da autarquia no desporto, concelhio. A terminar, a notícia de que ontem de manhã deflagrou um incêndio numa fábrica de calçado em Pombeiro de Ribavizela, em Felgueiras, o que provocou elevados danos materiais na zona de armazenamento daquela fábrica. Não se registaram vítimas. Please.

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1: Boa tarde. Há problemas à vista para Marco Silva há menos de 2 semanas para o primeiro jogo oficial do Benfica. O Clube da Luz confirmou, ao final da tarde de ontem, que Jadon Omé sofreu uma lesão muscular grave na coxa direita. Francesco Farioli chamou 35 jogadores para o estágio que vai decorrer no St. George's Park, em Inglaterra, até sábado, com um jogo particular a acontecer antes da despedida diante do Birmingham. O Sporting chegou este sábado à cidade de Lagos, no Algarve, onde vai ficar por 9 dias até ao próximo dia 20, no estágio de pré-temporada. Os Leões viajaram com 31 jogadores para o sul do país. Passos de Ferreira vai acolher a 7ª edição da Rampa Capital de Móvel no próximo fim de semana. Esta é uma prova do Campeonato de Portugal de Montanha, JC Group. A corrida Night Run realizou-se este fim de semana em Lousada e contou com a participação de 500 atletas. A prova masculina foi ganha pelo bracarense Paulo Barbosa. A corrida feminina, a vitória foi conquistada por Catarina Ribeiro. Ruanda Fuentes é o novo reforço do Futebol Clube do Penafiel. O extremo colombiano, ex-Andorra, assinou contrato com os rubro-negros até 2028.

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0: 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São 13 horas.
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São 14 horas. 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

Faço votos de que esteja a correr bem esta tarde, sempre com os grandes sucessos no RCP, frequência modulada no norte do país, 91.8. Boa tarde.

com muito prazer e muita satisfação que cá estou para lhe levar até si as grandes músicas em mais uma tarde aqui na sua rádio favorita 91.8 em todo o mundo, Rádio Clube-NFL.pt. Aproveite ao máximo. Boa tarde.

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1: Ao volante do seu automóvel, boa viagem, bom trabalho também, claro, se for o seu caso, onde quer que esteja, com quem quer que se encontre, com grandes músicas na sua rádio favorita. 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

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São 15 horas. 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

Não há que duvidar, as grandes músicas estão todas presentes aqui na sua rádio 91.8. É um prazer estar na sua companhia. Obrigado por estar ligado.

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Mais uma tarde de grandes sucessos na sua rádio. Obrigado por estar ligado, onde quer que esteja, com quem quer que se encontre. Boa viagem, bom trabalho. Seguem as grandes músicas na sua rádio.

E só agora chegou até nós, boa tarde. Esta é mais uma hora de grandes músicas no RCP 91.8. Boa viagem ao volante do seu automóvel. É um prazer estar na sua companhia.

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1: São 16 horas. 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
1: E é assim, esta tarde vai continuar a tocar grandes músicas na sua rádio favorita. Aqui vai mais um grande sucesso só para si.

obrigado por estar aí desse lado a acompanhar mais uma tarde de grandes músicas aqui no RCP, na frequência certa 91.8.

0: 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São 17 horas.
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São assim as tardes da sua rádio, sempre com grandes músicas. Obrigado por estar ligado na frequência certa. Acompanhe-me até às 18 horas.

há que duvidar, os grandes sucessos estão todos aqui presentes na sua rádio favorita, 91.8. Este é o som do RCP, Rádio Clube de Penafiel, desde a cidade da Tamgay Sousa para todo o norte do país, em frequência modulada 91.8 e em todo o mundo também, através do nosso site em radioclube-penafiel.pt. Grandes músicas para seguir em frente, aqui vai mais um grande sucesso para si. Boa tarde.

E está assim concluída mais uma sessão da tarde aqui no RCP. Obrigado pela sua preferência. É um prazer estar consigo sempre nas tardes da sua rádio. Aproveite o que resta ainda deste dia. Tudo de bom, sempre de preferência ligado na sua rádio favorita. Boa tarde.

0: 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São 18 horas. 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
1: São 19 horas. 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
1: São 20 horas.
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São 22 horas.

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1: São 23 horas.

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3: Handball no Polidesportivo de hoje. Na segunda parte vamos conhecer um dos maiores clubes da região, e neste caso a secção de handball, que tem mais de 200 atletas. Em estúdio vamos estar à conversa com Ricardo Teixeira e João Pedro Varjão, representantes da Associação Desportiva de Amarante. Para já conferimos os resultados e classificações de algumas das equipas da região.
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3: E começamos pelo futsal. Na segunda divisão nacional, série B, jogou-se a sétima jornada do campeonato. União Sport Clube Paredes foi batido em casa pelo Unidos Pinheirense por 9-4. Já o Desportivo da Ordem conseguiu uma vitória suada diante do Aveiradouro. 4-3 foi o resultado favorável à equipa de Lousada, que está neste momento em segundo lugar, com 6 vitórias e 1 derrota em 7 jogos, 18 pontos. Menos 3 que o líder Unidos Pinheirense, equipa que derrotou o Paredes nesta jornada. O Paredes, que está em sétimo lugar, com 7 pontos em 7 jogos. Ainda no futsal, não houve campeonatos nos distritais da Associação de Futebol do Porto. Ainda assim, jogou-se a Taça Distrital Sénior. Destacamos o grupo 4, onde todas as equipas deste grupo fazem parte da região do Val de Sousa. 3 delas de Passos de Ferreira, uma de Paredes e uma de Penafiel. Nos resultados, destaque para o Boa Vista, de Passos de Ferreira, que ganhou a Revela Desafios de Rio de Moinhos por 10-2. O Sport Clube Friamundo, no derby de Passos de Ferreira, bateu as Escolas de Modelos por 3-2. Nesta jornada descansaram os romanos de Paredes. Na classificação, os romanos e o Boa Vista lideram a tabela, 6 pontos cada um. Os romanos ainda assim com menos um jogo. Recordo que à fase seguinte da Taça Distrital passam os dois primeiros classificados. Ainda destaque para o grupo 3, onde competem o Santiago e o Meinedo, as equipas da divisão de elite da Associação de Futebol do Porto. O Meinedo empatou com Retorta a 2 golos. O Santiago de Penafiel perdeu em casa por 4-3 com o Gramidense Infante. Nenhuma das equipas locais está em posição de passar à fase